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1: 9:07. Vamos seguindo a programação aqui da Noite é Nossa, a comunicação do Edinho neste domingão. Tá chegando mais sucessos pro Ouvinte Cultura.

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1: 9:19.
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1: 9:31.
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1: E assim encerramos nossa programação de hoje. Agradeço a todos pela audiência. Um grande abraço, um excelente início de semana a todos. E nos falamos, claro, na programação Cultura. Deixa as minhas últimas aí, hein? Valeu, se cuida. Até mais.
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1: 9:45.

dízimo é partilha, não é esmola. Partilhar não é dar o que sobra. Partilhar é dar o que o outro precisa. Repartir confiante de que nada do que oferecemos nos fará falta. É por isso que quanto mais partilhamos, mais teremos. Em grande parte, a abundância na vida resulta do dízimo repartido.

0: Olá, meu caro ouvinte, estamos juntos mais uma vez. Que bom que estamos juntos, porque nós precisamos continuamente dizer e ouvir palavras. A palavra alimenta a alma, a palavra constrói a vida. Por isso, ouvir palavras, dizer palavras boas é muito importante. Gostaria de falar sobre a importância de começar o dia com um ritual de bênção. Pequenos rituais nos ajudam, já falei sobre isso e vou continuar falando em outros momentos também. As horas da manhã, com seu frescor, respiram algo da novidade divina. Se nós de manhã cedo fizéssemos o seguinte ritual: abre as janelas e desfrute o frescor do novo dia. Agradeça a Deus pela noite passada, pelos seus sonhos, pelo descanso, e peça que Ele o renove em seu Espírito Santo e seu divino amor. Pense no que o dia de hoje irá lhe trazer. Quais compromissos você tem? Peça a Deus a sua bênção para que tudo o que você pretende e o que tomar a mão seja hoje abençoado. Um gesto bonito que saúda o dia é uma posição orante. Por exemplo, se você ficar de pé, estender os braços em forma de uma grande taça. Para mim, esta é uma imagem de que eu hoje quero abrir o céu sobre as pessoas. Independente do que eu estiver fazendo, no trabalho, na oração ou naquilo que falo, nas minhas tarefas, eu quero abrir o céu sobre aqueles aos quais o céu está pesado, por falta de esperança, por medo, por depressão. Eu abro o céu sobre aqueles aos quais o céu está fechado, porque estão em dúvida, porque não conseguem confiar ou crer. Neste gesto, sinto-me ligado com todas as pessoas, pois é o mesmo céu que se estende sobre nós. Por este gesto, o dia recebe uma outra qualidade. Ele não aparece diante de mim com seus compromissos agendados, mas com a imagem de que eu, em tudo que vou fazer, em todos os encontros, em todas as conversas, em todo o meu ser, abro o céu sobre as pessoas, que o sabor do céu perpassa tudo o que eu disser ou irradiar. Este gesto me dá o sentimento de que eu deixo cravado neste mundo a minha marca. Minha marca é importante se por meio da minha ação e minha fala o mundo for um pouco mais humano e mais lúcido e mais sereno. Minha marca de vida consiste em abrir o céu sobre as pessoas, em trazer o céu à terra, em fazer com que a marca de Deus seja visível nesta terra. Este ritual de manhã mostra-me assim que vale a pena abrir o céu sobre as pessoas hoje. Com isso, eu entro no dia com mais claridade, eu tenho mais confiança de que este dia será também uma bênção para os outros, de que o céu irá se abrir sobre a ação deles e eles poderão vislumbrar a realidade divina que do alto desce em seu mundo. Por isso, caro ouvinte, faça esse ritual. Abra suas mãos em forma de bênção de manhã cedo e abençoe toda a sua realidade, todo o seu dia, as pessoas que você encontrar, a sua família. Isto vai fazer com que você seja uma pessoa de bênção também para os outros. Um forte abraço, Deus abençoe a tua casa, a tua vida, o teu dia. Em nome do Pai, do Filho e do Espírito Santo. Amém.
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1: 10:56.

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2: Meia-noite e um.

0: 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Hora certa, Cultura.
1: Meia-noite e 56.

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2: 1:59.

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1: 3 horas.
2: Queridos irmãos, juntos vamos também agora recitar o terço da Divina Misericórdia. Pai nosso, que estais no céu,
3: santificado seja o vosso nome, venha a nós o vosso reino, seja feita a vossa vontade, assim na terra como no céu.
2: O pão nosso de cada dia nos dai hoje, perdoai-nos as nossas ofensas, assim como nós perdoamos a quem nos tem ofendido, e não nos deixe, mas livrai-nos do mal. Amém. Ave Maria, cheia de graça, o Senhor é convosco, bendita sois vós entre as mulheres,
3: e bendito é o fruto do vosso ventre, Jesus.
2: Santa Maria, Mãe de Deus, rogai por nós, pecadores, agora e na hora de nossa morte. Amém.
4: Creio em Deus Pai Todo-Poderoso, Criador do céu e da terra, e em Jesus Cristo, seu único Filho, nosso Senhor, que foi concebido pelo poder do Espírito Santo, nasceu da Virgem Maria, padeceu sob Pôncio Pilatos, foi crucificado, morto e sepultado, desceu à mansão dos mortos, ressuscitou ao terceiro dia, subiu aos céus, está sentado à direita de Deus Pai Todo-Poderoso, donde há de vir a julgar os vivos e os mortos. Creio no Espírito Santo, na Santa Igreja Católica, na comunhão dos santos, na remissão dos pecados, na ressurreição da carne, na vida eterna. Amém.
1: Eterno Pai, eu vos ofereço o corpo e o sangue, a alma e a divindade de vosso diletíssimo Filho, nosso Senhor Jesus Cristo, em expiação dos nossos pecados e dos do mundo inteiro.
5: Pela sua dolorosa paixão,
6: tende misericórdia de nós e do mundo inteiro.
5: Pela sua dolorosa paixão,
6: tende misericórdia de nós e do mundo inteiro.
5: Pela sua dolorosa paixão,
6: tende misericórdia de nós e do mundo inteiro.
5: Pela sua dolorosa paixão,
6: tende misericórdia de nós e do mundo inteiro.
5: Pela sua dolorosa paixão,
6: tende misericórdia de nós e do mundo inteiro.
5: Pela sua dolorosa paixão,
6: tende misericórdia de nós e do mundo inteiro.
5: Pela sua dolorosa paixão,
6: tende misericórdia de nós e do mundo inteiro.
5: Pela sua dolorosa paixão,
6: tende misericórdia de nós e do mundo inteiro.
5: Pela sua dolorosa paixão,
6: tende misericórdia de nós e do mundo inteiro.
5: Pela sua dolorosa paixão,
6: tende misericórdia de nós e do mundo inteiro.
5: Eterno Pai,
6: eu vos ofereço o corpo e o sangue, a alma e a divindade de vosso diletíssimo Filho, nosso Senhor Jesus Cristo, em expiação dos nossos pecados e dos do mundo inteiro, pela sua dolorosa paixão.
5: Tende piedade de nós e do mundo inteiro.
6: Pela sua dolorosa paixão.
5: Tende piedade de nós e do mundo inteiro.
6: Pela sua dolorosa paixão.
5: Tende misericórdia de nós e do mundo inteiro.
6: Pela sua dolorosa paixão.
5: Tende misericórdia de nós e do mundo inteiro.
6: Pela sua dolorosa paixão.
5: Tende misericórdia de nós e do mundo inteiro.
6: Pela sua dolorosa paixão.
5: Tende misericórdia de nós e do mundo inteiro.
6: Pela sua dolorosa paixão.
5: Tende misericórdia de nós e do mundo inteiro.
6: Pela sua dolorosa paixão.
5: Tende misericórdia de nós e do mundo inteiro.
6: Pela sua dolorosa paixão.
5: Tende misericórdia de nós e do mundo inteiro.
6: Pela sua dolorosa paixão.
5: Tende misericórdia de nós e do mundo inteiro.
6: Eterno Pai, eu vos ofereço o corpo e o sangue, a alma e a divindade de vosso diletíssimo Filho, nosso Senhor Jesus Cristo, em expiação dos nossos pecados e dos do mundo inteiro.
5: Pela sua dolorosa paixão,
4: Tende misericórdia de nós e do mundo inteiro.
5: Pela sua dolorosa paixão.
4: Tende misericórdia de nós e do mundo inteiro.
5: Pela sua dolorosa paixão.
4: Tende misericórdia de nós e do mundo inteiro.
5: Pela sua dolorosa paixão.
4: Tende misericórdia de nós e do mundo inteiro.
5: Pela sua dolorosa paixão.
4: Tende misericórdia de nós e do mundo inteiro.
5: Pela sua dolorosa paixão.
4: Tende misericórdia de nós e do mundo inteiro.
5: Pela sua dolorosa paixão.
4: Tende misericórdia de nós e do mundo inteiro.
5: Pela sua dolorosa paixão.
4: Tende misericórdia de nós e do mundo inteiro.
5: Pela sua dolorosa paixão.
4: Tende misericórdia de nós e do mundo inteiro.
5: Pela sua dolorosa paixão.
4: Tende misericórdia de nós e do mundo inteiro. Eterno Pai,
1: eu vos ofereço o corpo e o sangue, a alma e a divindade de vosso diletíssimo Filho, nosso Senhor Jesus Cristo, em expiação dos nossos pecados e dos do mundo inteiro,
4: pela sua dolorosa paixão,
5: tende misericórdia de nós e do mundo inteiro.
4: Pela sua dolorosa paixão,
5: tende misericórdia de nós e do mundo inteiro.
4: Pela sua dolorosa paixão,
5: tende misericórdia de nós e do mundo inteiro.
4: Pela sua dolorosa paixão,
5: tende misericórdia de nós e do mundo inteiro.
4: Pela sua dolorosa paixão,
5: tende misericórdia de nós e do mundo inteiro.
4: Pela sua dolorosa paixão,
5: tende misericórdia de nós e do mundo inteiro.
4: Pela sua dolorosa paixão,
5: tende misericórdia de nós e do mundo inteiro.
4: Pela sua dolorosa paixão,
5: tende misericórdia de nós e do mundo inteiro.
4: Pela sua dolorosa paixão,
5: tende misericórdia de nós e do mundo inteiro.
4: Pela sua dolorosa paixão,
5: tende misericórdia de nós e do mundo inteiro.
4: Eterno Pai, eu vos ofereço o corpo e o sangue, a alma e a divindade de vosso diletíssimo Filho, nosso Senhor Jesus Cristo, em expiação dos nossos pecados e dos do mundo inteiro,
5: pela sua dolorosa paixão.
4: Tende misericórdia de nós e do mundo inteiro.
5: Pela sua dolorosa paixão.
4: Tende misericórdia de nós e do mundo inteiro.
5: Pela sua dolorosa paixão.
4: Tende misericórdia de nós e do mundo inteiro.
5: Pela sua dolorosa paixão.
4: Tende misericórdia de nós e do mundo inteiro.
5: Pela sua dolorosa paixão.
4: Tende misericórdia de nós e do mundo inteiro.
5: Pela sua dolorosa paixão.
4: Tende misericórdia de nós e do mundo inteiro.
5: Pela sua dolorosa paixão.
4: Tende misericórdia de nós e do mundo inteiro.
5: Pela sua dolorosa paixão,
4: tende misericórdia de nós e do mundo inteiro.
5: Pela sua dolorosa paixão,
4: tende misericórdia de nós e do mundo inteiro.
5: Pela sua dolorosa paixão,
4: tende misericórdia de nós e do mundo inteiro. Deus Santo,
1: Deus forte, Deus imortal,
4: tende piedade de nós e do mundo inteiro.
1: Deus Santo, Deus forte, Deus imortal, tende piedade de nós e do mundo inteiro.
4: Deus Santo, Deus forte, Deus imortal, tende piedade de nós e do mundo inteiro.
1: Ó sangue e água que jorrastes do coração de Jesus, como fonte de misericórdia para nós, eu confio em vós. Jesus, eu confio em vós. Jesus, eu confio em vós. Jesus, eu confio em vós.
4: Santa Faustina,
5: rogai por nós.
4: São João Paulo II.

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1: 4 horas.
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1: Ouvintes da Rádio Cultura, muito bom dia. Hoje, 16 de agosto, segundo dia da nossa quaresma, dedicada ao patrono da igreja, chefe da milícia celeste, São Miguel Arcanjo. E o fazemos em nome do Pai, do Filho e do Espírito Santo. Amém. Peçamos a Nossa Senhora que nos proteja durante esta oração e durante este dia. Ó minha Senhora, ó minha Mãe, eu me ofereço toda a vós, e em prova da minha devoção para convosco, eu vos consagro hoje e sempre os meus olhos, os meus ouvidos, a minha boca, o meu coração, inteiramente todo o meu ser. E porque assim sou vossa, ó incomparável Mãe, guardai-me, defendei-me como coisa e propriedade vossa. Amém. Nossa Senhora da Defesa, rogai por nós. São Miguel Arcanjo, defendei-nos no combate. Sede o nosso refúgio contra as maldades e as ciladas do demônio. Ordene-lhe Deus, instantemente o pedimos. E vós, príncipe da milícia celeste, pela virtude divina, precipitai no inferno a Satanás e aos outros espíritos malignos que andam pelo mundo para perder as almas. Amém. Convido você a acender a sua vela benta e a trazer para perto de você um quadro de São Miguel Arcanjo, uma imagem de São Miguel Arcanjo, uma estampa de São Miguel Arcanjo, para que a gente continue a nossa quaresma neste segundo dia. Peçamos também a proteção do nosso anjo da guarda e para que o nosso anjo da guarda fale com o anjo da guarda dos nossos filhos, para que os protejam e a toda a nossa família. Santo anjo do Senhor, meu zeloso guardador, se a ti me confiou a piedade divina, sempre me rege, me guarde, me governe, me ilumine. Amém. Se você tem a sua cruz aí, ou mesmo a cruz do seu terço, segure agora. A cruz sagrada é a minha luz, não é o dragão meu guia. Retira-te, Satanás, não me aconselhes coisas vãs. É mal que tu oferece, bebe tu mesmo teus venenos e saia da nossa presença, em nome de Jesus. Coroinha de São Pio, Sacratíssimo Coração de Jesus, tende piedade de nós. Sacratíssimo Coração de Jesus, tende piedade de nós. Sacratíssimo Coração de Jesus, tende piedade de nós. Reflexão bíblica do segundo dia da quaresma de São Miguel. Salmo 3, a segurança do justo. Senhor, como são numerosos os meus opressores, numerosos os que se levantam contra mim. Numerosos são aqueles que dizem ao meu respeito, não há salvação de Deus para você. Tu, porém, Senhor, tu és o escudo que me protege, és a minha glória e me levas à cabeça. Com minha própria voz invocarei o Senhor, e ele me responderá de sua montanha santa. Posso me deitar e adormecer e logo acordar, pois é o Senhor quem me dá segurança. Não temerei a multidão de pessoas que se colocam ao meu redor. Levanta-te, Senhor, salva-me, Deus meu. Pois destruíste o queixo de todos os meus inimigos, quebraste os dentes aos malvados. De ti, Senhor, é que vem a salvação, e sobre o teu povo a tua bênção. Glória ao Pai e ao Filho e ao Espírito Santo, como era no princípio, agora e sempre. Amém. Antífona, São Miguel Arcanjo, ensinai-nos a confiar plenamente em nosso Deus, eterno e todo-poderoso. Sabemos que somos frágeis, sabemos que o inimigo está sempre por perto, esperando a nossa queda. Ajudai-nos, chefe dos exércitos celestes, a sempre buscar refúgio e segurança em Deus. Amém. Reflexão da primeira carta de São João, capítulo 13, do versículo 28 ao 24. Filhinhos, não amemos com palavras nem com a língua, mas com obras e na verdade. Nisso sabemos que somos da verdade e podemos tranquilizar nosso coração diante de Deus. Porque se nosso coração nos condenar, Deus é maior que nosso coração e conhece todas as coisas. Amados, se nosso coração não nos condena, temos confiança diante de Deus e recebemos tudo o que lhe pedimos, porque guardamos seus mandamentos e fazemos o que agrada.

dada a Deus. E o seu mandamento é este: que acreditemos no nome do seu Filho Jesus Cristo e nos amemos uns aos outros, conforme o mandamento que ele nos deu. Quem guarda os mandamentos dele permanece em Deus e Deus nele. Nisso percebemos que Deus permanece em nós, pelo Espírito que ele nos deu. Meditação. E para que não pensemos que a continência necessária seja só da carne, nos Salmos também se canta: coloca, Senhor, a minha boca uma vigia e uma porta nos meus lábios. Se diante desse eloquente testemunho divino entendêssemos a palavra boca como de fato devemos entendê-la, o guarda da boca citado é se conter, porque ela é um dom de Deus. Certamente é algo trivial guardar a boca do corpo apenas, para que não saia dela algo que não se deseja dizer através do som da voz. É dentro da boca do coração, onde primeiro se dizem as palavras, que se deseja que um guarda e uma porta sejam contidos pelo Senhor. Primeiro a boca do coração e depois a boca do corpo. Há muitas coisas que nós não falamos pela boca do corpo, mas estamos gritando com a boca do coração. E ainda, nenhuma palavra sobre qualquer coisa sai da boca do corpo cujo coração esteja em silêncio. Primeiro se gera no coração, depois sai pela boca. Assim, tudo o que de dentro não soa, fora não ressoa. Mas o que sendo mal emanar de dentro de nós, mesmo que não mova a língua, contamina a alma. A continência, portanto, precisa ser colocada lá onde há consciência, mesmo no silêncio exterior. Em suma, é a porta de dentro do coração pode impedir de brotar do interior algo que contamine a nossa vida e a nossa mente, ainda que estejam calados os lábios da carne. Reflexão dele, Santo Agostinho. Rezemos agora a ladainha de São Miguel Arcanjo e eu convido você a, junto comigo, apresentar as suas intenções a Deus e à Virgem Maria para esta quaresma de São Miguel. Senhor, tende piedade de nós. Cristo, tende piedade de nós. Senhor, tende piedade de nós. Jesus Cristo, ouvi-nos. Jesus Cristo, atendei-nos. Pai Celeste, que sois Deus, tende piedade de nós. Filho Redentor do mundo, que sois Deus, tende piedade de nós. Espírito Santo, que sois Deus, tende piedade de nós. Trindade Santa, que sois um só Deus, tende piedade de nós. Santa Maria, Rainha dos Anjos, rogai por nós. São Miguel, rogai por nós. São Miguel, cheio da graça de Deus, rogai por nós. São Miguel, perfeito adorador do Verbo Divino, rogai por nós. São Miguel, coroado de honra e de glória, rogai por nós. São Miguel, poderosíssimo príncipe dos exércitos do Senhor, rogai por nós. São Miguel, porta-estandarte da Santíssima Trindade, rogai por nós. São Miguel, guardião do paraíso, rogai por nós. São Miguel, guia e consolador do povo israelita, rogai por nós. São Miguel, esplendor e fortaleza da igreja militante, rogai por nós. São Miguel, honra e alegria da igreja triunfante, rogai por nós. São Miguel, luz dos anjos, rogai por nós. São Miguel, baluarte dos cristãos, rogai por nós. São Miguel, força daqueles que combatem pelo estandarte da cruz, rogai por nós. São Miguel, luz e confiança no último momento da vida, rogai por nós. São Miguel, socorro muito certo, rogai por nós. São Miguel, nosso auxílio em todas as adversidades, rogai por nós. São Miguel, arauto da sentença eterna, rogai por nós. São Miguel, consolador das almas que estão no purgatório, rogai por nós. São Miguel, a quem o Senhor incumbiu de receber as almas que estão no purgatório, rogai por nós. São Miguel, nosso príncipe, rogai por nós. São Miguel, nosso advogado, rogai por nós. Cordeiro de Deus, que tirais o pecado do mundo, perdoai-nos, Senhor. Cordeiro de Deus, que tirais o pecado do mundo, atendei-nos, Senhor. Cordeiro de Deus, que tirais o pecado do mundo, tende piedade de nós. Rogai por nós, ó glorioso São Miguel, príncipe da Igreja de Cristo, para que sejamos dignos de suas promessas. Amém.
Senhor Jesus, santificai-nos por uma bênção sempre nova e concedei-nos pela intercessão de São Miguel a sabedoria que nos ensina a juntar riquezas no céu e a trocar os bens do tempo pelos da eternidade. Vós que viveis e reinais para sempre. Amém. Ouvintes, rezemos um Pai Nosso em honra a São Miguel Arcanjo. Pai nosso que estais no céu, santificado seja o vosso nome. Venha a nós o vosso reino, seja feita a vossa vontade, assim na terra como no céu. O pão nosso de cada dia nos dai hoje, perdoai-nos as nossas ofensas, assim como nós perdoamos a quem nos tem ofendido, e não nos deixeis cair em tentação, mas livrai-nos do mal. Amém. Rezemos um Pai Nosso em honra ao Arcanjo Gabriel. Pai nosso que estais no céu, santificado seja o vosso nome. Venha a nós o vosso reino, seja feita a vossa vontade, assim na terra como no céu. O pão nosso de cada dia nos dai hoje, perdoai-nos as nossas ofensas, assim como nós perdoamos a quem nos tem ofendido. E não nos deixeis cair em tentação, mas livrai-nos do mal. Amém. Rezemos agora um Pai Nosso em honra ao Arcanjo Rafael, o Arcanjo da cura e da libertação. Pai nosso que estais no céu, santificado seja o vosso nome. Venha a nós o vosso reino, seja feita a vossa vontade, assim na terra como no céu. O pão nosso de cada dia nos dai hoje, perdoai-nos as nossas ofensas, assim como nós perdoamos a quem nos tem ofendido. E não nos deixeis cair em tentação, mas livrai-nos do mal. Amém. Rezemos três Ave Marias em honra à Rainha dos Anjos, Nossa Senhora. Ave Maria, cheia de graça, o Senhor é convosco. Bendita sois vós entre as mulheres e bendito é o fruto do vosso ventre, Jesus. Santa Maria, Mãe de Deus, rogai por nós, pecadores, agora e na hora de nossa morte. Amém. Ave Maria, cheia de graça, o Senhor é convosco. Bendita sois vós entre as mulheres e bendito é o fruto do vosso ventre, Jesus. Santa Maria, Mãe de Deus, rogai por nós, pecadores, agora e na hora de nossa morte. Amém. Ave Maria, cheia de graça, o Senhor é convosco. Bendita sois vós entre as mulheres e bendito é o fruto do vosso ventre, Jesus. Santa Maria, Mãe de Deus, rogai por nós, pecadores, agora e na hora de nossa morte. Amém. Glória ao Pai, ao Filho e ao Espírito Santo, como era no princípio, agora e sempre. Amém. Glorioso São Miguel, chefe e príncipe dos exércitos do céu, fiel guardião das almas, vencedor dos espíritos rebeldes, amado da casa de Deus, nosso admirável guia depois de Cristo, vós, cuja excelência e virtude são altíssimas, dignai-vos livrar-nos de todos os males, nós todos que recorremos a vós com confiança, e fazei pela vossa incomparável proteção que adiantemos cada dia mais na fidelidade em servir a Deus. Amém. Rogai por nós, ó bem-aventurado São Miguel Arcanjo, príncipe da Igreja de Cristo, para que sejamos dignos de suas promessas. Oração. Deus eterno e todo-poderoso, que por um prodígio de bondade e misericórdia, para a salvação nossa, escolheu para príncipe da Igreja o glorioso Arcanjo Miguel. Tornai-nos dignos, nós vo-lo pedimos, de sermos preservados de todos os nossos inimigos, a nós, a nossa família, aos nossos filhos, às nossas intenções que estamos apresentando novamente agora, a fim de que na hora da nossa morte nenhum dos nossos inimigos possa nos inquietar, mas que nos seja dado de sermos introduzidos por ele na presença da vossa poderosa e augusta majestade, Senhor, pelos merecimentos de Jesus Cristo, nosso Senhor. Amém. Queridos ouvintes, e nós que já somos consagrados a Deus pelo nosso batismo, renovemos agora o nosso batismo, aonde nós somos consagrados a Deus Pai, a Deus Filho, a Deus Espírito Santo, e lavados de todo pecado. E agora, nós renunciamos a toda e qualquer consagração, que os nossos filhos, as nossas famílias, as nossas intenções, porventura tenham passado e que não honravam a Deus,
Então nós quebramos, nós renunciamos e pedimos a Jesus, em seu nome e no seu sangue, que quebre agora toda má consagração, todo trabalho, todo malefício, todo mal, toda praga, toda maldição, todo jugo hereditário maléfico que esteja agindo e nos prejudicando. E nós nos comprometemos em buscar a conversão diária, a mudança de vida, que é o que agrada a Deus e acaba com todo malefício e com toda maldição. A conversão e a mudança de vida. E agora fazemos a verdadeira consagração. Primeiro, a do nosso batismo. Segundo, a Nossa Senhora. E agora, a São Miguel Arcanjo. Ó príncipe nobilíssimo dos anjos, valoroso guerreiro do Altíssimo, zeloso defensor da glória do Senhor, terror dos espíritos rebeldes, amor e delícia de todos os anjos bons, meu querido Arcanjo Miguel, eu e minha família, meus filhos e essas minhas intenções, desejando fazer parte do número dos vossos devotos e servos, a vós hoje consagro, me dou, me ofereço a minha família, e coloco a mim próprio toda a minha família, tudo o que me pertence, debaixo de vossa poderosa proteção. É pequena a minha oferta, sendo eu como uma miserável pecadora, mas vós engrandecereis o afeto do meu coração. Se recorde, São Miguel, que de hoje em diante eu e a minha família, os meus filhos e essa minha intenção particular está debaixo da vossa proteção. E São Miguel, você deve me assistir em toda a minha vida, aos meus filhos, à minha família, conseguir o perdão dos meus muitos e graves pecados, dos pecados da minha família e dos meus filhos, a graça de amar a Deus de todo o meu coração, ao meu querido Jesus, à minha querida Mãe Maria. Consegue, São Miguel, o auxílio que eu preciso para conseguir a coroa da salvação. Me defende, São Miguel, do inimigo da alma, especialmente na hora da morte. Venha, ó príncipe glorioso, me assista na última hora. E com a vossa arma poderosa, a vossa espada, o vosso escudo, agora, lance para longe, precipitando no abismo do inferno, este anjo quebrador de promessa e derrotado e soberbo, que um dia já derrubou no combate no céu. São Miguel Arcanjo, defendei-me no combate, para que eu não pereça no supremo juízo. Amém. Encerramos então a nossa quaresma de São Miguel pedindo: a nossa proteção está no nome do Senhor, que fez o céu e a terra. Por intercessão de São Miguel Arcanjo, nos abençoe o Deus Todo-Poderoso, Pai, Filho e Espírito Santo.

0: Bom dia, ouvinte da Rádio Cultura. Nos reunimos neste amanhecer para a vida, para pedir a intercessão e a proteção, o amparo, a ajuda, o socorro da Virgem Maria, Mãe de Deus e Nossa Mãe. E nos reunimos em nome do Pai, do Filho e do Espírito Santo. Amém. Nesta manhã está conosco o comunicador da Rádio Cultura, Gerson Page. Bom dia, Gerson.
1: Bom dia, ouvintes.
0: Vamos rezar juntos esse terço, colocando as suas intenções para Nossa Senhora, iniciando, consagrando a nossa vida a ela nesta manhã também. Ó minha senhora, minha mãe, eu me ofereço toda a vós e em prova da minha devoção para convosco vos consagro, neste dia e para sempre, os meus olhos, meus ouvidos, a minha boca, meu coração, inteiramente todo o meu ser. E porque assim sou vossa e vosso, ó incomparável mãe, guardai-nos, defendei-nos como coisa e propriedade vossa. Amém. Santo anjo do Senhor, meu zeloso

0: guardador, se a ti me confiou a piedade divina, sempre me rege, me guarde, me governe, me ilumine. Amém. Amém. Nossa Senhora Aparecida,
1: rogai por nós.
0: Creio em Deus Pai.
1: Creio em Deus Pai Todo-Poderoso, Criador do céu e da terra, e em Jesus Cristo, seu único Filho, nosso Senhor, que foi concebido pelo poder do Espírito Santo, nasceu da Virgem Maria, padeceu sob Pôncio Pilatos, foi crucificado, morto e sepultado, desceu à mansão dos mortos, ressuscitou ao terceiro dia, subiu aos céus, está sentado à direita de Deus Pai Todo-Poderoso, de onde há de vir a julgar os vivos e os mortos. Creio no Espírito Santo, na Santa Igreja Católica, na comunhão dos santos, na remissão dos pecados, na ressurreição da carne e na vida eterna. Amém.
0: E hoje nós vamos meditar os mistérios gozosos da nossa salvação, pedindo à Virgem Maria, ao Pai do Céu e a Jesus que nos protejam nesse dia. Aonde quer que você vá, se você vai dirigir, vai trabalhar no sítio, vai trabalhar na fazenda, vai estudar, vai trabalhar na sua empresa, onde quer que você esteja, que a Virgem Maria, Jesus e o Pai do Céu protejam a sua vida. Peçamos neste Ângelus também que o Divino Espírito Santo nos dê sabedoria, nos dê luz e dirija o nosso caminho. No primeiro mistério contemplamos a anunciação do anjo Gabriel à Nossa Senhora. Pai nosso,
1: que estais no céu, santificado seja o vosso nome, venha a nós o vosso reino, seja feita a vossa vontade, assim na terra como no céu.
0: O pão nosso de cada dia nos dai hoje, perdoai-nos as nossas ofensas, assim como nós perdoamos a quem nos tem ofendido, e não nos deixeis cair em tentação, mas livrai-nos do mal.
1: Ave Maria, cheia de graça, o Senhor é convosco, bendita sois vós entre as mulheres, bendito é o fruto do vosso ventre, Jesus.
0: Santa Maria, Mãe de Deus, rogai por nós, pecadores, agora e na hora de nossa morte. Amém.
1: Ave Maria, cheia de graça, o Senhor é convosco. Bendita sois vós entre as mulheres e bendito é o fruto do vosso ventre, Jesus.
0: Santa Maria, Mãe de Deus, rogai por nós, pecadores, agora e na hora de nossa morte. Amém.
1: Ave Maria, cheia de graça, o Senhor é convosco. Bendita sois vós entre as mulheres e bendito é o fruto do vosso ventre, Jesus.
0: Santa Maria, Mãe de Deus, rogai por nós, pecadores, agora e na hora de nossa morte. Amém.
1: Ave Maria, cheia de graça, o Senhor é convosco. Bendita sois vós entre as mulheres e bendito é o fruto do vosso ventre, Jesus.
0: Santa Maria, Mãe de Deus, rogai por nós, pecadores, agora e na hora de nossa morte. Amém.
1: Ave Maria, cheia de graça, o Senhor é convosco. Bendita sois vós entre as mulheres e bendito é o fruto do vosso ventre, Jesus.
0: Santa Maria, Mãe de Deus, rogai por nós, pecadores, agora e na hora de nossa morte. Amém.
1: Ave Maria, cheia de graça, o Senhor é convosco. Bendita sois vós entre as mulheres. Bendito é o fruto do vosso ventre, Jesus.
0: Santa Maria, Mãe de Deus, rogai por nós, pecadores, agora e na hora de nossa morte. Amém.
1: Ave Maria, cheia de graça, o Senhor é convosco. Bendita sois vós entre as mulheres. E bendito é o fruto do vosso ventre, Jesus.
0: Santa Maria, Mãe de Deus, rogai por nós, pecadores, agora e na hora de nossa morte. Amém.
1: Ave Maria, cheia de graça, o Senhor é convosco. Bendita sois vós entre as mulheres e bendito é o fruto do vosso ventre, Jesus.
0: Santa Maria, Mãe de Deus, rogai por nós, pecadores, agora e na hora de nossa morte. Amém.
1: Ave Maria, cheia de graça, o Senhor é convosco. Bendita sois vós entre as mulheres e bendito é o fruto do vosso ventre, Jesus.
0: Santa Maria, Mãe de Deus, rogai por nós, pecadores, agora e na hora de nossa morte. Amém.
1: Ave Maria, cheia de graça, o Senhor é convosco, bendita sois vós entre as mulheres, e bendito é o fruto do vosso ventre, Jesus.
0: Santa Maria, Mãe de Deus, rogai por nós, pecadores, agora e na hora de nossa morte. Amém.
1: Glória ao Pai, ao Filho e ao Espírito Santo.
0: Como era no princípio, agora e sempre. Amém.
1: Ó meu Jesus,
0: perdoai-nos, livrai-nos do fogo do inferno, levai as almas todas para o céu e socorrei principalmente as que mais precisarem da vossa misericórdia.
1: Nossa Senhora Aparecida,
0: rogai por nós. E no segundo mistério, contemplamos a visita de Nossa Senhora à sua prima Isabel e pedimos a Nossa Senhora que visite você, Visite você aí. Talvez você ainda esteja deitado, descansando, se preparando para levantar. Que Nossa Senhora visite você, visite o seu dia, visite as suas intenções, visite os seus projetos, visite o seu coração.
1: Pai nosso que estais no céu, santificado seja o vosso nome. Venha a nós o vosso reino, seja feita a vossa vontade, assim na terra como no céu.
0: O pão nosso de cada dia nos dai hoje, perdoai-nos as nossas ofensas, assim como nós perdoamos a quem nos tem ofendido. E não nos deixeis cair em tentação, mas livrai-nos do mal.
1: Ave Maria, cheia de graça, o Senhor é convosco. Bendita sois vós entre as mulheres, e bendito é o fruto do vosso ventre, Jesus.
0: Santa Maria, Mãe de Deus, rogai por nós, pecadores, agora e na hora de nossa morte. Amém.
1: Ave Maria, cheia de graça, o Senhor é convosco. Bendita sois vós entre as mulheres, e bendito é o fruto do vosso ventre, Jesus.
0: Santa Maria, Mãe de Deus, rogai por nós, pecadores, agora e na hora de nossa morte. Amém.
1: Ave Maria, cheia de graça, o Senhor é convosco, bendita sois vós entre as mulheres, e bendito é o fruto do vosso ventre, Jesus.
0: Santa Maria, Mãe de Deus, rogai por nós, pecadores, agora e na hora de nossa morte. Amém.
1: Ave Maria, cheia de graça, o Senhor é convosco, bendita sois vós entre as mulheres, e bendito é o fruto do vosso ventre, Jesus.
0: Santa Maria, Mãe de Deus, rogai por nós, pecadores, agora e na hora de nossa morte. Amém.
1: Ave Maria, cheia de graça, o Senhor é convosco, bendita sois vós entre as mulheres, e bendito é o fruto do vosso ventre, Jesus.
0: Santa Maria, Mãe de Deus, rogai por nós, pecadores, agora e na hora de nossa morte. Amém.
1: Ave Maria, cheia de graça, o Senhor é convosco, bendita sois vós entre as mulheres, e bendito é o fruto do vosso ventre, Jesus.
0: Santa Maria, Mãe de Deus, rogai por nós, pecadores, agora e na hora de nossa morte. Amém.
1: Ave Maria, cheia de graça, o Senhor é convosco, bendita sois vós entre as mulheres, e bendito é o fruto do vosso ventre, Jesus.
0: Santa Maria, Mãe de Deus, rogai por nós, pecadores, agora e na hora de nossa morte. Amém.
1: Ave Maria, cheia de graça, o Senhor é convosco, bendita sois vós entre as mulheres, e bendito é o fruto do vosso ventre, Jesus.
0: Santa Maria, Mãe de Deus, rogai por nós, pecadores, agora e na hora de nossa morte. Amém.
1: Ave Maria, cheia de graça, o Senhor é convosco, bendita sois vós entre as mulheres, e bendito é o fruto do vosso ventre, Jesus.
0: Santa Maria, Mãe de Deus, rogai por nós, pecadores, agora e na hora de nossa morte. Amém.
1: Ave Maria, cheia de graça, o Senhor é convosco, bendita sois vós entre as mulheres, e bendito é o fruto do vosso ventre, Jesus.
0: Santa Maria, Mãe de Deus, rogai por nós, pecadores, agora e na hora de nossa morte. Amém.
1: Glória ao Pai, ao Filho e ao Espírito Santo.
0: Como era no princípio, agora e sempre. Amém.
1: Ó meu bom Jesus,
0: perdoai-nos, livrai-nos do fogo do inferno, levai as almas todas para o céu e socorrei principalmente as que mais precisarem da vossa misericórdia.
1: Nossa Senhora de Fátima,
0: rogai por nós. No terceiro mistério, contemplamos Jesus que nasce pobrezinho, rei do universo, mas nasce na manjedoura de Belém.
1: Pai nosso que estais no céu, santificado seja o vosso nome. Venha a nós o vosso reino, seja feita a vossa vontade, assim na terra como no céu.
0: O pão nosso de cada dia nos dai hoje, perdoai-nos as nossas ofensas, assim como nós perdoamos a quem nos tem ofendido. E não nos deixeis cair em tentação, mas livrai-nos do mal.
1: Ave Maria, cheia de graça, o Senhor é convosco, bendita sois vós entre as mulheres, e bendito é o fruto do vosso ventre, Jesus.
0: Santa Maria, Mãe de Deus, rogai por nós, pecadores, agora e na hora de nossa morte. Amém.
1: Ave Maria, cheia de graça, o Senhor é convosco, bendita sois vós entre as mulheres, e bendito é o fruto do vosso ventre, Jesus.
0: Santa Maria, Mãe de Deus, rogai por nós, pecadores, agora e na hora de nossa morte. Amém.
1: Ave Maria, cheia de graça, o Senhor é convosco, bendita sois vós entre as mulheres, e bendito é o fruto do vosso ventre, Jesus.
0: Santa Maria, Mãe de Deus, rogai por nós, pecadores, agora e na hora de nossa morte. Amém.
1: Ave Maria, cheia de graça, o Senhor é convosco, bendita sois vós entre as mulheres, e bendito é o fruto do vosso ventre, Jesus.
0: Santa Maria, Mãe de Deus, rogai rogai por nós, pecadores, agora e na hora de nossa morte. Amém.
1: Ave Maria, cheia de graça, o Senhor é convosco. Bendita sois vós entre as mulheres, e bendito é o fruto do vosso ventre, Jesus.
0: Santa Maria, Mãe de Deus, rogai por nós, pecadores, agora e na hora de nossa morte. Amém.
1: Ave Maria, cheia de graça, o Senhor é convosco. Bendita sois vós entre as mulheres, e bendito é o fruto do vosso ventre, Jesus.
0: Santa Maria, Mãe de Deus, rogai por nós, pecadores, agora e na hora de nossa morte. Amém.
1: Ave Maria, cheia de graça, o Senhor é convosco. Bendita sois vós entre as mulheres, e bendito é o fruto do vosso ventre, Jesus.
0: Santa Maria, Mãe de Deus, rogai por nós, pecadores, agora e na hora de nossa morte. Amém.
1: Ave Maria, cheia de graça, o Senhor é convosco. Bendita sois vós entre as mulheres, e bendito é o fruto do vosso ventre, Jesus.
0: Santa Maria, Mãe de Deus, rogai por nós, pecadores, agora e na hora de nossa morte. Amém.
1: Ave Maria, cheia de graça, o Senhor é convosco. Bendita sois vós entre as mulheres, e bendito é o fruto do vosso ventre, Jesus.
0: Santa Maria, Mãe de Deus, rogai por nós, pecadores, agora e na hora de nossa morte. Amém.
1: Ave Maria, cheia de graça, o Senhor é convosco. Bendita sois vós entre as mulheres, e bendito é o fruto do vosso ventre, Jesus.
0: Santa Maria, Mãe de Deus, rogai por nós, pecadores, agora e na hora de nossa morte. Amém.
1: Glória ao Pai, ao Filho e ao Espírito Santo.
0: Como era no princípio, agora e sempre. Amém.
1: Ó meu Jesus,
0: perdoai-nos, livrai-nos do fogo do inferno, levai as almas todas para o céu e socorrei principalmente aquelas que mais precisarem da vossa misericórdia.
1: Nossa Senhora de Lourdes,
0: rogai por nós. No quarto mistério contemplamos Nossa Senhora que vai com São José e apresenta o menino Jesus no templo. Que nós nos lembremos da nossa capela, da nossa paróquia, do nosso santuário, enfim, da igrejinha onde nós crescemos, onde os nossos pais nos levaram, onde eles nos batizaram, primeira comunhão, crisma, e que a gente volte para a nossa mãe igreja.
1: Pai nosso que estais no céu, santificado seja o vosso nome. Venha a nós o vosso reino, seja feita a vossa vontade, assim na terra como no céu.
0: O pão nosso de cada dia nos dai hoje, perdoai-nos as nossas ofensas, assim como nós perdoamos a quem nos tem ofendido. E não nos deixeis cair em tentação, mas livrai-nos do mal.
1: Ave Maria, cheia de graça, o Senhor é convosco. Bendita sois vós entre as mulheres, e bendito é o fruto do vosso ventre, Jesus.
0: Santa Maria, Mãe de Deus, rogai por nós, pecadores, agora e na hora de nossa morte. Amém.
1: Ave Maria, cheia de graça, o Senhor é convosco. Bendita sois vós entre as mulheres, e bendito é o fruto do vosso ventre, Jesus.
0: Santa Maria, Mãe de Deus, rogai por nós, pecadores, agora e na hora de nossa morte. Amém.
1: Ave Maria, cheia de graça, o Senhor é convosco. Bendita sois vós entre as mulheres, e bendito é o fruto do vosso ventre, Jesus.
0: Santa Maria, Mãe de Deus, rogai por nós, pecadores, agora e na hora de nossa morte. Amém.
1: Ave Maria, cheia de graça, o Senhor é convosco. Bendita sois vós entre as mulheres, e bendito é o fruto do vosso ventre, Jesus.
0: Santa Maria, Mãe de Deus, rogai por nós, pecadores, agora e na hora de nossa morte. Amém.
1: Ave Maria, cheia de graça, o Senhor é convosco. Bendita sois vós entre as mulheres, e bendito é o fruto do vosso ventre, Jesus.
0: Santa Maria, Mãe de Deus, rogai por nós, pecadores, agora e na hora de nossa morte. Amém.
1: Ave Maria, cheia de graça, o Senhor é convosco. Bendita sois vós entre as mulheres, e bendito é o fruto do vosso ventre, Jesus.
0: Santa Maria, Mãe de Deus, rogai por nós, pecadores, agora e na hora de nossa morte. Amém.
1: Ave Maria, cheia de graça, o Senhor é convosco. Bendita sois vós entre as mulheres, e bendito é o fruto do vosso ventre, Jesus.
0: Santa Maria, Mãe de Deus, rogai por nós, pecadores, agora e na hora de nossa morte. Amém.
1: Ave Maria, cheia de graça, o Senhor é convosco. Bendita sois vós entre as mulheres, e bendito é o fruto do vosso ventre, Jesus.
0: Santa Maria, Mãe de Deus, rogai por nós, pecadores, agora e na hora de nossa morte. Amém.
1: Ave Maria, cheia de graça, o Senhor é convosco. Bendita sois vós entre as mulheres, e bendito é o fruto do vosso ventre, Jesus.
0: Santa Maria, Mãe de Deus, rogai por nós, pecadores, agora e na hora de nossa morte. Amém.
1: Ave Maria, cheia de graça, o Senhor é convosco. Bendita sois vós entre as mulheres, e bendito é o fruto do vosso ventre, Jesus.
0: Santa Maria, Mãe de Deus, rogai por nós, pecadores, agora e na hora de nossa morte. Amém.
1: Glória ao Pai, ao Filho e ao Espírito Santo.
0: Como era no princípio, agora e sempre. Amém.
1: Ó meu Jesus,
0: perdoai-nos, livrai-nos do fogo do inferno, levai as almas todas para o céu e socorrei principalmente as que mais precisarem da vossa misericórdia.
1: Nossa Senhora Consoladora dos aflitos,
0: rogai por nós. No quinto mistério contemplamos São José e Nossa Senhora que perderam Jesus no caminho e depois o encontraram no templo entre os doutores.
1: Pai nosso que estais no céu, santificado seja o vosso nome. Venha a nós o vosso reino, seja feita a vossa vontade, assim na terra como no céu.
0: O pão nosso de cada dia nos dai hoje, perdoai-nos as nossas ofensas, assim como nós perdoamos a quem nos tem ofendido, e não nos deixeis cair em tentação, mas livrai-nos do mal.
1: Ave Maria, cheia de graça, o Senhor é convosco, bendita sois vós entre as mulheres, e bendito é o fruto do vosso ventre, Jesus.
0: Santa Maria, Mãe de Deus, rogai por nós, pecadores, agora e na hora de nossa morte. Amém.
1: Ave Maria, cheia de graça, o Senhor é convosco. Bendita sois vós entre as mulheres, e bendito é o fruto do vosso ventre, Jesus.
0: Santa Maria, Mãe de Deus, rogai por nós, pecadores, agora e na hora de nossa morte. Amém.
1: Ave Maria, cheia de graça, o Senhor é convosco. Bendita sois vós entre as mulheres, e bendito é o fruto do vosso ventre, Jesus.
0: Santa Maria, Mãe de Deus, rogai por nós, pecadores, agora e na hora de nossa morte. Amém.
1: Ave Maria, cheia de graça, o Senhor é convosco. Bendita sois vós entre as mulheres, e bendito é o fruto do vosso ventre, Jesus.
0: Santa Maria, Mãe de Deus, rogai por nós, pecadores, agora e na hora de nossa morte. Amém.
1: Ave Maria, cheia de graça, o Senhor é convosco. Bendita sois vós entre as mulheres, e bendito é o fruto do vosso ventre, Jesus.
0: Santa Maria, Mãe de Deus, rogai por nós, pecadores, agora e na hora de nossa morte. Amém.
1: Ave Maria, cheia de graça, o Senhor é convosco. Bendita sois vós entre as mulheres, e bendito é o fruto do vosso ventre, Jesus.
0: Santa Maria, Mãe de Deus, rogai por nós, pecadores, agora e na hora de nossa morte. Amém.
1: Ave Maria, cheia de graça, o Senhor é convosco. Bendita sois vós entre as mulheres, e bendito é o fruto do vosso ventre, Jesus.
0: Santa Maria, Mãe de Deus, rogai por nós, pecadores, agora e na hora de nossa morte. Amém.
1: Ave Maria, cheia de graça, o Senhor é convosco. Bendita sois vós entre as mulheres, e bendito é o fruto do vosso ventre, Jesus.
0: Santa Maria, Mãe de Deus, rogai por nós, pecadores, agora e na hora de nossa morte. Amém.
1: Ave Maria, cheia de graça, o Senhor é convosco. Bendita sois vós entre as mulheres, e bendito é o fruto do vosso ventre, Jesus.
0: Santa Maria, Mãe de Deus, rogai por nós, pecadores, agora e na hora de nossa morte. Amém.
1: Ave Maria, cheia de graça, o Senhor é convosco, bendita sois vós entre as mulheres, e bendito é o fruto do vosso ventre, Jesus.
0: Santa Maria, Mãe de Deus, rogai por nós, pecadores, agora e na hora de nossa morte. Amém.
1: Glória ao Pai, ao Filho e ao Espírito Santo.
0: Como era no princípio, agora e sempre. Amém.
1: Ó meu Jesus,
0: perdoai-nos, livrai-nos do fogo do inferno, levai as almas todas para o céu e socorrei principalmente as que mais precisarem da vossa misericórdia.
1: Nossa Senhora de Guadalupe,
0: rogai por nós. No encerramento da oração do Santo Terço, peçamos a proteção de São João Batista Scalabrini, o fundador dessa obra escalabriniana, que ele nos conduza neste dia. Infinitas graças vos damos, soberana rainha, por todos os benefícios que recebemos de vossas mãos liberais e que hoje também vamos receber. Dignai-vos agora e para sempre nos tomar sobre vosso poderoso amparo, e para melhor vos agradecer, vos saudamos, Virgem Maria, com uma salve rainha.
1: Salve rainha, mãe de misericórdia, vida, doçura e esperança nossa salve. A vós bradamos degredados filhos de Eva, a vós suspiramos gemendo e chorando neste vale de lágrimas. Eia, pois, advogada nossa, esses vossos olhos misericordiosos a nos volvei, e depois desse desterro mostrai-nos Jesus, bendito é o fruto do vosso ventre, ó clemente, ó piedosa, ó doce sempre Virgem Maria. Rogai por nós, Santa Mãe de Deus,
0: para que sejamos dignos das promessas de Cristo. Gerson, muito obrigada a você e um bom dia para você também.
1: Obrigado e que tenhamos um ótimo dia.
0: Bom dia, ouvintes, e até amanhã com a oração.

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2: 5:08.
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dia 17 de agosto, Evangelho de Mateus, capítulo 19, versículo 16 a 22. Um jovem aproximou-se de Jesus e lhe perguntou: Mestre, que devo fazer de bom para ter a vida eterna? Disse-lhe Jesus: Por que me perguntas a respeito do que se deve fazer de bom? Só Deus é bom. Se queres entrar na vida, observa os mandamentos. Quais? Perguntou ele. Jesus respondeu: Não matarás, não cometerás adultério, não furtarás, não dirás falso testemunho. Honra teu pai e tua mãe. Amarás teu próximo como a ti mesmo. Disse-lhe o jovem: Tenho observado tudo isso desde a minha infância. Que me falta ainda? Respondeu Jesus: Se queres ser perfeito, vai, vende teus bens, dá aos pobres, e terás um tesouro no céu. Depois vem e segue-me. Ouvindo essas palavras, o jovem foi embora muito triste, porque possuía muitos bens.

podemos pensar que os ricos não podem ser discípulos de Jesus, mas isso não é verdade. Entre os discípulos do mestre havia ricos, como era o caso de São Mateus, assim como o caso de Zaqueu. Mas então, por que aquele jovem não pôde ser admitido entre seus discípulos? Voltemos ao caso de Zaqueu. Ele já tinha ouvido Jesus falar como era difícil entrar no reino dos céus. Deixou-se tocar pela graça de Deus e aceitou receber a visita de Jesus. Esse homem disse ao mestre, na frente de todos: Senhor, vou dar a metade dos meus bens aos pobres, e se tiver defraudado alguém, restituirei 4 vezes mais. Diante dessa conversão, Jesus lhe disse: hoje entrou a salvação nesta casa. Isto é que faltou àquele jovem, foi aceitar dividir sua fortuna com os pobres.

0: 5:16.
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0: Olá, minha amiga ouvinte, estamos juntos para mais uma semana. Que a graça e a força de Deus nos acompanhem e nós possamos conquistar o nosso espaço e a nossa felicidade. O ser humano busca ser feliz e nós vamos em cada passo construindo ou não a nossa felicidade. Gostaria de falar sobre a superação da violência. Você acredita que é possível superar a violência pelo amor? Nós percebemos que a violência sempre aumenta. As notícias sobre a violência terrorista, a violência criminosa, a violência entre jovens cresce a cada dia. Não podemos fechar os olhos diante disso. Podemos constatar que o crime organizado abrange sempre mais pessoas, mais círculos e gostaria de influenciar sempre maiores campos de vida pública. Apesar disso, nós não abrimos mão da esperança de que o amor é mais forte do que a violência. A violência nunca desaparecerá do mundo. Pensar nisso seria algo irreal de minha parte. Mas eu não me entrego. Eu acredito na força do bem e na força do amor. Quando os cristãos realçam também publicamente seu amor, sem fechar ingenuamente os olhos à realidade da violência, haverá sempre a possibilidade da vitória do amor. Mas essa vitória não será perene, pois o mal existe no mundo. A violência é muitas vezes consequência de feridas que as pessoas sofreram e que agora desejam passar a pessoas que nada têm a ver com elas. Se for verdade que crianças feridas passam suas feridas adiante, então é mais importante ainda criar as crianças com amor, para que as feridas não continuem a se propagar sempre mais. Há necessidade de fé e esperança para confiar no amor que pode curar pouco a pouco. Crianças, jovens, pessoas feridas. E assim, impedir a violência, rompendo a espiral de sempre novas feridas. Sempre se disse que a violência gera violência. O amor tende a quebrar essa espiral da violência. A violência que predomina no mundo através de associações terroristas, criminosas, precisa, por um lado, de uma resposta enérgica. É preciso colocar limites claros que digam francamente que a sociedade não aceita a violência. Por outro lado, não devemos admitir que grupos de violência ditem as regras do jogo. Estou convencido de que a verdadeira superação da violência acontece por via mental e espiritual. Precisamos confiar na força do espírito e do amor. A resposta inteligente e realmente eficaz para a violência que acontece na nossa cidade, nas nossas casas, no nosso país, no mundo, é o amor. Por isso, caro ouvinte, ame. Aprenda a amar. O amor nos renova e renova quem está ao nosso redor. Pessoas amorosas renovam o mundo. Pensemos nisso. Uma boa semana para você. Deus te abençoe e te guarde. Em nome do Pai, do Filho e do Espírito Santo. Amém.
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2: Alô, minha gente, cheguei. Bom dia, Campos Novos, meu celeiro amado, 5:30. Estamos agora ao vivo. É isso mesmo, essa é a rádio de bons amigos, a rádio da família. Bom dia, família de Campos Novos e da região, estamos juntos aqui agora para nossa jornada ao vivo que começa nesse momento, mas a cultura é 24 horas por dia contigo aí, ó. Não para nunca. E estamos juntos agora, iniciando o nosso encontro aqui com o campeirismo por meio da boa música gaúcha que a gente toca na Rádio Cultura. Agradecendo aí sua gentileza, sua preferência na programação de mais um amanhecer. Eu peço licença então para você, me permita que te faça companhia mais uma vez.
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2: Perfeito, minha gente, 5:31 e com a paz de Jesus estamos chegando, que o Espírito Santo de Deus traga harmonia para todos os ambientes, para todas as querências aí pelas estradas, pelos trechos e em qualquer jornada da vida, nesta segunda-feira, segundo dia de mais uma semana.

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1: Oi, galete galo velho, no balanço deste pandeiro, tá chegando o Portal Gaúcho,

Perfeito, 5:38. Ouvimos antes aí o Tranco Velho Fandangueiro, Portal Gaúcho e o Baitaca, Me Sinto Bem na Campanha, assim de primeira aqui na Hora do Chimarrão, amanhecendo na Cultura Campos Novos, gente. Mais um dia, segunda-feira, que se apresenta, e aqui o programa Hora do Chimarrão, que também já está se apresentando. Já começamos ao vivo as nossas atividades e estamos aqui. Estamos sim, olha, 5:39.

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1: Seu amigo da madrugada, aqui estou eu, 5:42. Ouvimos aí com o grupo Rodeio, Não Largo de Mão.

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4: É aqui mesmo, gente. 5h44. Hora do chimarrão seguindo. Com música boa e aquela palavra amiga, daqui a pouco a gente traz aí com o padre Alexandre Biol, que é a nossa mensagem do amanhecer, falando para os nossos ouvintes que se ligam na programação da Rádio Cultura. Bom dia, meu amigo Ortiz, toca clareando o dia para nós, boa semana para todos. Bom dia, Ari, pessoal das bandas do município de Ibiã. Aqui a rádio é regional, né? Sintonizada por aí, não é? Com os nossos amigos que acompanham. Seja na internet ou seja no rádio, estamos juntos. 5h44.

0: É isso aí, os mirins, clareando o dia, 5:48.
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0: Certinho, gente, estamos aqui na medida bem exata, na hora do chimarrão com a nossa música campeira e com o povo que já vem me fazendo visita por aqui. Bom dia para Janete Domingues dos Santos, já com o rádio ligado na Cultura.
2: Bom dia, tudo bem? Eu prefiro uma música para quem estiver ouvindo, uma música bem bonita para você ouvir da rádio. Que Deus abençoe, Janete Domingues dos Santos. Bora na integração.
0: Ok, valeu aí, bom dia, boa segunda-feira. E o Rogério do Amaral também já está no trecho, acompanhando a Cultura, nos dando carona. Bom dia.
3: Bom dia, Ortiz. Bom dia, aquele abraço.
4: Bom dia,
3: Arigo. Nós mesmo aqui, passemos e ver aí, destino, ó. Tal de Lages, vai fazer um carregamento, tá bom? Aquela proteção divina a todos que estão na estrada aí. Estamos aí, a todo mundo aí. Aquele abraço aí pra vocês, nosso amigo Cupilá. Aquele abraço e tudo de bom. Uma ótima semana a todos.
0: Valeu, Rogério, muito obrigado, ótima semana também, Deus te acompanhe aí nas andanças.

0: Chacrês, um quadro de campo. Antes o Francisco Castilhos Prece. E agora uma pausa aqui, gente. Tem intervalo, me espera, volto logo.
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3: Aqui estamos, gente, no nosso programa das manhãs, colocando no nosso dia aqui a música gaúcha, combinando com o Chimarrão da manhã. E agora, também, claro, uma boa palavra passa por aqui. Faz parte do nosso jeito, do nosso estilo, faz parte do formato da Rádio Cultura. Vamos ouvir a mensagem do amanhecer com o padre Alexandre Biocchi.
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5: Bom dia, amigos ouvintes da Rede Scalabriniana de Comunicação. Que bom podermos estarmos juntos em mais um amanhecer. Vivemos esperando que milagres aconteçam em nossas vidas. Toda vez que não enxergamos mais solução para os nossos problemas humanos, suplicamos a Deus e desejamos que Ele realize algum milagre capaz de resolver aquilo que nós não conseguimos mais sozinhos ou que é humanamente impossível. Mas quando os milagres não acontecem ou nós não os vemos acontecer, nos tornamos céticos e começamos a duvidar da sua real existência. Passamos a duvidar até da própria existência de Deus mesmo. Mas milagres acontecem sempre, também quando não os vemos. A vida por excelência é o maior milagre da criação. Viver é uma graça sublime e um grande milagre. Contemplar a criação de Deus, a maravilha e a grandeza do universo é um milagre supremo. Milagres ocorrem a cada dia. Talvez ainda não aconteceu com você, mas eles sobrevêm. Eles acontecem não quando nós queremos, mas sim quando mais precisamos. Porque afinal, quem decide que o milagre aconteça é Deus. E só Ele sabe do que e de quando necessitamos. E rezemos. Senhor, neste novo amanhecer, quero vos agradecer por esta nova oportunidade que me ofereceis. Obrigado por este novo dia e por tudo aquilo que, com vossa graça, vou conseguir realizar hoje. Obrigado também pelas pessoas que irei encontrar pelo caminho. Ajudai-me a reconhecer que nelas está verdadeiramente a vossa presença. Obrigado porque em cada novo dia renovais em mim e em meus irmãos a opção pela vida. Senhor, concedei-me entusiasmo suficiente para viver e manifestar assim o quão belo é nossa peregrinação nesta terra. Amém.
6: Obrigado pela sua companhia. Continue ouvindo a nossa programação, que você tenha um ótimo dia e que Deus, por intercessão de São João Batista Scalabrini, abençoe você e sua família. Em nome do Pai, do Filho e do Espírito Santo. Amém.

0: Joca Martins, Celso Sul, Terra e Cor, 6:06.
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0: Era cultura mesmo, é por aqui, gente. Estamos juntos, programa vai seguindo. Buenas aí pro Adilson, pras bandas de Videira. É um abraço bueno aí, né? Legal demais. Já passamos por Ibiam, Videira nos visita aqui. Joaçaba também já fala conosco aí por meio do Cook, assim, né? As nossas andanças têm braços compridos para abraçarmos o nosso povo aí pela região. Aí, Joaçaba, bom dia, Cook.
2: Bom dia, meu amigo Ortiz, é o Cook. Bah, sobrevivemos ao final de semana, Ortiz. Agora vamos trabalhar, né? Temos agora que é trabalhar pele aí. No tempo do meu amigo, manda a música cantiga de Rio Eremo, com João da Almeida Neto. Um abraço apertado pro amigo e um pro Rogério do Amaral lá, que me mandou aí um abraço. Que Deus o proteja nos seus caminhos. Tudo de bom, meu amigo Ortiz.
0: Valeu, irmão. Tudo de bom também, 6:07.

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1: Perfeito, 6:11 aqui na manhã, gente, hora do Chimarrão Cultura, João de Almeida Neto, cantiga de Rio e Remo. E aí, meu povo, olha só que legal, agora estamos com o Ervaldo Oeste, a Rosane tá mandando um alô aí das bandas do Ervaldo Oeste, pra irmã Juliane, pro cunhado, também pro padrinho Bolica e pra dona Alvenira, a madrinha Alvenira aí no assentamento 30 de outubro, que legal, vai, um abraço então para todo esse povo, bueno por demais. Deixa eu também mandar uma saudação aqui aí pro Erval Velho, né? E o Pedrinho na linha Floresta, bom dia, bueno.
2: Bom dia,
1: gente.
2: Meu locutor. Pedrinho Malcabura aqui na linha Floresta, Erval Velho. Queria pedir uma música e oferecer para todos meus amigos, meus conhecidos, meus parentes, meus filhos lá de Joaçaba, meu filho aqui de Erval Velho, minhas noras de Joaçaba, de Erval Velho, e todos meus amigos e quem gostar da música, tá bom? Pode ser uma música aí bem gaudéria aí do horário aí.
1: Ok, valeu, 6:12.

0: Quatro Galdérios, floreando a cordiona. 6:16.
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0: É aqui mesmo, Rádio Cultura Campos Novos, transmitindo do nosso celeiro catarinense para você, aqui do belo, formoso, maravilhoso, produtivo Planalto Sul de Santa Catarina.
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0: Sobre o tempo, então, vamos ouvir o que nos conta o analista meteorológico Ronaldo Coutinho.
7: Bom dia. É, o tempo segue no geral bom nessa segunda e terça-feira. Olha, máximas aí de 27 a 30 não dá para descartar na região hoje e amanhã, e mínimas aí de 14, 15 graus, um pouco mais, um pouco menos. Um dia, dois dias muito bons para se fazer o serviço ao ar livre. Na quarta, a chance de chuva não é grande, mas pode ter ali alguma trovada do meio da tarde para a noite. Continua quente. Na quinta, entra a frente fria, chuva, trovada, algum risco, algum granizo, alguma coisa mais forte, pontual, principalmente à tarde e noite, diminuindo a temperatura. Melhora com frio na sexta e fica muito frio no fim de semana, com geada, principalmente domingo, e está indicando geada significativa entre domingo, segunda e terça. Eu acho que nesse detalhe, assim, se vai ter muito frio com temperatura negativa ou não, a gente só vai saber lá na quinta ou sexta-feira. Até lá, os modelos vão se ajustando. Da Climatea, Ronaldo Coutinho.
0: Nossa senhora, valeu e obrigado, Ronaldo Coutinho. Que achou? Mas é isso aí, é inverno ainda, né? 6:19, com mais alguns quebrados pela frente. E aí, gente, vamos para Celso Ramos, bom dia, Ademar Carabolante, fala aí.
8: Bom dia, tio, Ademar Carabolante aqui de São Pedro, Celso Ramos. Alguma música aí do Gaúcho da Fronteira para nós escutar aí, né? Amanhã de segunda-feira, dia do tempo bom, né? Ofereci pro Gasparino aí no Caxambu, o seu Valdir Surde, tivemos se encontrando na festa lá, é uma prosa com os rapazes, né? Manda uma música para nós aí, tão mandando, né? Valeu, Ortiz, Apocuque lá na linha bonitinha, pessoal aí que já estão pronto para ir para Lida, hoje é um dia de tempo bom, né? Para todos vocês aí da rádio, tá escutando o programa, né? Que Deus abençoe o dia para todos nós, né? Um bom dia e um bom trabalho.
0: Ok, valeu para todos nós aí, 6:20.

0: Gaúcho da Fronteira, participação do Sérgio Reis. Canto alegretense.
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3: 6:24.
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0: 6:27.
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0: Olha, 6:30 agora. 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
0: É aqui mesmo, gente, estamos juntos e agora no oferecimento de Super Lucas na Palha em Mercosul Toyota, esse trio louco de especial que me acompanha depois das 6:30, já na segunda hora do programa aqui na Cultura. Fazemos o Por um Gorroncar aqui no amanhecer e conversamos com o povo também. Um abraço aí para a região. É como eu digo, né? A cultura é regional e fala contigo na boa, assim, né? Que legal. Agora, Anitta Garibaldi, bom dia. Luiz, como é que tá? Diga aí.
15: Bom dia.
0: Bom dia.
15: Aqui é o Luiz Martendal, de Anitta Garibaldi. Roda ali aquela música Bobo Jurengo. Ofereço para o José Matendal, João, Margarida e aqui popular Cachorão, o meu vizinho Daniel, Dona Raquel, Jonas, Eliane.

0: 6h35. Ouvimos aí o grupo Rodeio Bugio Rengo. 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
0: 6h37. É aqui, gente. Vamos seguindo então a Hora do Chimarrão na programação Cultura.
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1: Mano Lima, sabedoria de campeiro, antes o Pedro Neves, Recanto de Taura.
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1: 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Comunicamos o falecimento da senhora Maria Delir André Canônica, mais conhecida por Dona Leila.
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3: Aqui estou eu, gente. 6:51 e nesse momento com oferecimento de Napalha, Super Lucas e Mercosul Toyota.
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3: 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Bom dia, minha gente, grato aí pela audiência, pela visita que recebo aqui no Zap. Bom dia para Ceni Maria. Que nossa semana seja feliz, abençoada e iluminada com a presença de Deus. Amém? Obrigado. Bom dia para o Altair, pessoa e bairro Nossa Senhora de Lourdes. Grato também pela mensagem de fé, de paz que manda pra gente aqui. Programa Hora do Chimarrão traz essa, ó.

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2: 6:58.
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4: 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Soluz, economia, praticidade e confiança para você. 7:05 com mais alguns quebrados aqui, hora do chimarrão. 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Essas três marcas buenas e Taurus que me acompanham depois das 6:30 na segunda hora do mate.
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4: Certinho, é bem aqui mesmo. 7:07. 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Gente, 7:08 já, segunda-feira, aqui hora do chimarrão, seguindo, andando mais um pouco. Alô Florianópolis, que legal, bom dia para Mari Santos, acompanhando a gente por aí, pela net. Tá frio com garoa em Florianópolis, quem que achou? Olha, aqui pra época do ano tá bom demais, viu? Já tem um sol aparecendo aí, pelo jeito vai ser de amolecer o asfalto. Que tal, hein? Nossa Senhora do Céu. É, onde é que nós estamos mais aqui? Ah, bom dia pro Bac aí, pras bandas da Vargem.
8: Cultura, bom dia Ortiz. Manda pra nós aí uma possibilidade, ó. Tapera de Estância aí. Toda a família Bac Rois aí, né? Escuta. No Cinco da Vargem. Velho Bac, funda agora.
4: Valeu então, 7:09.

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1: Ok, 7:23. Já estamos na reta final do programa Hora do Chimarrão, edição desta segundona, 17 de agosto. Olha, gente, bom dia, Paulo César, grato aí pela mensagem bacana que me mandou. Tere Valer, Dinha em Lacerdópolis também, que as bênçãos retomem o caminho de volta aí pra vocês, viu? Bom dia pro, quem que é o ouvinte aqui, o Rony, Anitta Garibaldi, bom dia.
7: Olá, Otis, bom dia.
1: Bom dia.
7: É o Rony aqui da Anitta Garibaldi, do bairro Borges. Eu queria pedir a música João Três Voltas, só não lembro qual é o cantor que canta essa música. Consegui achar aí pra nós. Olha, fazendo um favor. Atendido, agradeço. Um abraço, vai.
1: Valeu, um abraço também. Buenas, obrigado pela audiência. Quem mais tá por aí? É o Luiz, né? Luiz Carlos aí das bandas da Corredeira. Bom dia, bom dia.
8: Cultura.
1: Opa.
8: Um abraço aí, um bom dia, uma boa semana para todos. E para todos os ouvintes também da Cultura aí.
1: Ok, do mesmo jeito. 7:24, era isso, gente. Vamos fechando essa parte por enquanto aqui na programação Cultura. Hora do Chimarrão volta amanhã às 5:30, mas eu continuo por aqui, sigo na programação com o nosso jornalismo da sua manhã. Obrigado, ouvintes, anunciantes, Deus que me coloca aqui, e também os patrocinadores do programa Hora do Chimarrão.

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1: Olá, ouvintes Cultura, estou de volta aqui agora com o nosso jornalismo em destaque nessa edição. Sério AB no rádio. Advogado esclarece quem tem direito à pensão por morte do INSS, valor e duração. Câmara Municipal de Campos Novos articula parceria com a Polícia Militar para reforçar segurança. O Ronaldo Coutinho traz aqui detalhes da previsão do tempo. Estado monitora risco de reaparecimento do sarampo em Santa Catarina diante de surto nas Américas e casos no Brasil. 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
2: 7:32. Estado monitora risco de reaparecimento do sarampo em Santa Catarina diante de surto nas Américas e casos no Brasil.
3: A Diretoria de Vigilância Epidemiológica do Estado monitora o risco de reaparecimento do sarampo em Santa Catarina diante de surto no continente americano. Pelo menos 22 mil casos da doença e 38 óbitos foram registrados neste ano em 17 países, especialmente no Canadá, Estados Unidos, Guatemala e México. No Brasil, conforme o Ministério da Saúde, há registro de 24 diagnósticos relacionados à importação do vírus em São Paulo. Em Santa Catarina, não há casos de sarampo desde 2020 e nenhuma morte relacionada com a doença foi confirmada nos últimos 35 anos. O diretor de Vigilância Epidemiológica do Estado, João Fuch, ressalta.
4: A gente tem vários alertas da Organização Mundial de Saúde, Organização Pan-Americana de Saúde, para a questão do sarampo. A gente tem visto aí um aumento de casos desde o ano passado, especialmente nesse ano. Lembrando que as pessoas que por acaso forem para esses países e voltem sintomática, que procurem o serviço de saúde rapidamente, informem sobre a viagem. A detecção dos casos precocemente permite que a gente possa estabelecer as medidas de controle, seja buscando outros casos, seja iniciando um processo de vacinação, para que a gente consiga evitar a transmissão dessa doença. Sarampo é uma doença que causa aí febre, pode ter sintomas respiratórios, conjuntivite, manchas pelo corpo. Lembrando que é uma doença altamente transmissível, então as pessoas que são sintomáticas, que estão com o vírus do sarampo, podem passar para várias outras. Então é fundamental lembrar da vacinação, mas para quem está voltando agora desses países, buscar rapidamente o serviço de saúde para que a gente possa estabelecer todas essas medidas, né, e evitar novamente uma reintrodução do sarampo.
3: Conforme o Ministério da Saúde, a cobertura vacinal com o imunizante tríplice viral que protege contra o sarampo está em 93% em Santa Catarina neste ano para a primeira dose e 80% na segunda dose. A meta de imunização é de 95%. O diretor de Vigilância Epidemiológica do Estado, João Fuch, alerta.
4: Ter alguns grupos, algumas crianças não vacinadas representam o risco de você ter o retorno da doença. O país tem um certificado de eliminação do sarampo. É claro que mesmo tendo esse certificado, a gente ainda pode ter casos com esses históricos de viagens a outros países, mas certamente para que a gente possa manter isso é importante manter coberturas vacinais elevadas. É uma vacina que está no calendário das crianças, elas fazem uma dose aos 12 meses de vida, com um ano de idade, depois fazem um reforço aos 15 meses. Adultos que não tenham comprovação, não sabem se tomar a vacina, há também uma recomendação para tomarem a vacina, enfim, uma vacina que está recomendada até os 59 anos de idade, então é importante manter a vacinação em dia, porque isso também ajuda a manter esse status de eliminação da doença.
3: A vacina tríplice viral é um dos imunizantes disponibilizados na campanha nacional de multivacinação, que ocorre ao longo deste mês em todos os municípios brasileiros. De Florianópolis, da Rede de Notícias Acaerte, Cadu Reis.
2: Obrigado, Cadu.
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2: Com relação ao clima, as informações chegam aqui no jornalismo da Rádio Cultura com o analista meteorológico Ronaldo Coutinho.
5: Bom dia. É, o tempo segue no geral bom nessa segunda e terça-feira. Olha, máximas aí de 27 a 30 não dá para descartar na região hoje e amanhã, e mínimas aí de 14, 15 graus, um pouco mais, um pouco menos. Um dia, dois dias muito bons para se fazer o serviço ao ar livre. Na quarta, a chance de chuva não é grande, mas pode ter ali alguma trovada do meio da tarde para a noite. Continua quente. Na quinta, entra a frente fria, chuva, trovada, algum risco de algum granizo, alguma coisa mais forte, pontual. Principalmente à tarde e noite, diminuindo a temperatura. Melhora com frio na sexta e fica muito frio no fim de semana, com geada, principalmente domingo, e está indicando geada significativa entre domingo, segunda e terça. Eu acho que nesse detalhe, assim, se vai ter muito frio com temperatura negativa ou não, a gente só vai saber lá na quinta ou sexta-feira. Até lá, os modelos vão se ajustando. da Climatera, Ronaldo Coutinho.
2: Certo, obrigado, Ronaldo.
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2: 7:37. Advogado esclarece quem tem direito à pensão por morte do INSS, valor e duração. A pensão é destinada aos dependentes e segurados do INSS. Entre os beneficiários principais estão cônjuge, companheiro e filhos, enquanto pais e irmãos precisam comprovar dependência econômica. A união estável também pode garantir o benefício, desde que seja comprovado por documentos. Segundo a advogada previdenciária doutora Luana Matos, o valor da pensão em regra começa em 50% da base de cálculo, acrescido de 10% por dependente. Olá, bom dia, Edinho Carlos, bom dia para a advogada Luana.
6: Olá, bom dia, Ortiz, ouvintes do Cultura Notícias. Hoje, da série de programas da OAB no Rádio, vamos falar sobre um tema que costuma gerar muitas dúvidas e que aparece justamente em um dos momentos mais delicados para qualquer família: a pensão por morte do INSS. E para conversar com a gente sobre esse assunto, recebemos mais uma vez a doutora Luana Matos, advogada especialista em direito previdenciário, que atua diretamente com aposentadorias, benefícios do INSS e planejamento previdenciário. Doutora Luana, seja muito bem-vinda à Rádio Cultura novamente, né? É sempre um prazer recebê-la aqui.
7: Edinho, muito bom dia, Ortiz, ouvintes da Rádio Cultura. É um prazer imenso estar aqui, muito obrigada pelo convite. Fico sempre feliz em estar na Rádio Cultura. E é uma oportunidade que eu valorizo muito, porque conseguimos levar essa informação previdenciária para as pessoas de uma forma simples, sem aquelas palavras difíceis que muitas vezes mais confundem do que ajudam. E o assunto de hoje, ele é especialmente importante porque ninguém se prepara emocionalmente para perder alguém. Além do luto, muitas famílias ainda se veem diante de perguntas como: quem tem direito à pensão por morte? Quanto que a gente vai receber? Por quanto tempo? Eu preciso de um advogado? E é justamente essas coisas que eu pretendo esclarecer hoje.
6: Certo, doutora Luana, pra gente iniciar então, eu gostaria que a senhora explicasse o que é pensão por morte.
7: A pensão por morte, ela é um benefício destinado aos dependentes do segurado do INSS que veio a falecer, seja ele aposentado ou ainda um trabalhador. Para conceder esse benefício, nós precisamos olhar basicamente para três pontos: a ocorrência da morte, a situação previdenciária da pessoa que faleceu e a existência ou não de dependentes habilitados ao recebimento. Então, não é simplesmente, a pessoa faleceu e a família vai receber. É necessário verificar se aquela família se enquadra na proteção previdenciária prevista pela legislação.
6: E quem pode receber a pensão por morte?
7: A lei, na verdade, ela organiza os dependentes em classes. A primeira classe, nós temos o cônjuge, o companheiro ou companheira e os filhos menores de 21 anos. Além, é claro, dos filhos inválidos ou com uma deficiência intelectual, mental ou grave nas condições previstas na legislação. Já na segunda classe estão os pais e na terceira, os irmãos menores de 21 anos ou inválidos ou com deficiência também, conforme os requisitos da lei. E existe uma regra muito importante: a presença de um dependente de uma classe automaticamente exclui as classes seguintes. Além disso, para o cônjuge, companheira ou filhos da primeira classe, a dependência econômica, ela é presumida. Pais e irmãos precisam comprovar que dependiam do falecido.
6: Sim. E quem vivia em uma união estável, mas nunca casou no papel, pode receber?
7: Pode sim, mas o casamento civil, ele não é a única relação familiar que é protegida para os fins previdenciários, mas a união estável, ela precisa ser comprovada. Hoje, a lei exige um início de prova material que seja contemporânea ao falecimento, produzido em um período ali de até 24 meses antes da data do óbito. Não sendo suficiente, no caso, em regra, a necessidade de ter prova testemunhal, de falar com as pessoas que realmente conviviam com a família. Mas podem ser relevantes, nesse caso, documentos como comprovantes de residência, os filhos em comum, ou até mesmo inclusão em plano de saúde, imposto de renda, contas conjuntas, contratos, correspondências e até mesmo outros elementos. Vale até mesmo foto.
6: Certo. E, doutora, se a pessoa tinha parado de contribuir para o INSS, como fica daí?
7: Isso não significa automaticamente que a família não vai ter o direito à pensão por morte, que ela ficou sem proteção. Existe o que a gente chama de período de graça, que é um período após a parada, no caso das contribuições, em que o segurado continua estando protegido perante o o INSS. Então, por isso, quando alguém diz, ah, ele estava alguns meses sem pagar ou sem contribuir para o INSS, não dá para encerrar completamente a análise com base nisso. É realmente necessário averiguar com mais profundidade.
6: E a pensão por morte tem alguma carência?
7: Então, para a concessão da pensão por morte, não existe aquelas contribuições mínimas, né, de contribuições. Mas existe uma confusão um pouco importante aqui. É necessário que existam 18 contribuições que podem fazer diferença para definir a duração da pensão do cônjuge ou do companheiro. Ou seja, elas não funcionam simplesmente como 18 pagamentos para ter direito à pensão, mas elas podem definitivamente interferir no tempo que essa pensão vai durar.
6: E existe prazo para pedir a pensão por morte?
7: Sim, e essa é uma informação, ela é muito, muito relevante, muito importante, porque para os dependentes em geral, quando o requerimento é feito em até 90 dias da data do falecimento, o benefício ele pode ser devido então desde a data do óbito. Já para filhos menores de 16 anos, esse prazo é de 180 dias. Quando o pedido ele é feito depois destas datas, em regra, o pagamento passa a contar da data do pedido, não da data do óbito.
6: E a viúva ainda recebe 100% da aposentadoria do marido?
7: Depois da reforma da Previdência, essa deixou de ser

0: 10% para cada dependente até o limite de 100. Então vamos imaginar, uma viúva sozinha é 60%. Uma viúva e um filho, 70%. É, viúva e dois filhos, 80%. E assim por diante. É importante lembrar que esses percentuais, eles incidem sobre a base prevista pela reforma, que será a aposentadoria que o segurado já recebia ou poderia ter direito na data do óbito.
1: E se houver uma mãe e um filho, cada um tem direito a um salário mínimo?
0: Na verdade, não. Esse é um ponto que confunde bastante as famílias. Primeiro é calculado o valor do benefício total, né, da pensão. Depois, se existir mais de um pensionista, esse valor ele é rateado para cada um deles. Então, o valor total da pensão não vai ser inferior a um salário mínimo, mas ele pode ser rateado nas duas pessoas. E daí, como hoje um salário mínimo é 1.600 e pouquinho, 1.621, nós teríamos duas cotas de 800 e alguma coisa.
1: Doutora, quando o filho completa 21 anos, a parte dele passa para a mãe, daí como que fica?
0: Essa também foi uma mudança muito importante que veio ali com a reforma. Nas pensões que são submetidas a essa regra atual, então, após 14 de novembro de 2019, quando um dependente perde essa qualidade de dependente, a cota dele é correspondente deixa de existir. Ela não é simplesmente transferida para os demais dependentes. Então, se existiam mãe e filho e depois permanece apenas a mãe, o cálculo ele realmente pode diminuir de 70% para 60% da base aplicável.
1: Existem casos em que a pensão pode chegar a 100%?
0: Sim, sim. A emenda, ela trouxe uma regra muito mais protetiva quando existe dependentes que são inválidos ou com deficiências intelectual, mental ou grave. Então, nessas situações, até o limite do teto do regime geral, pode ser aplicado o percentual de 100% da base prevista para a pensão. Havendo um valor, então, acima desse limite, as regras serão próprias para a parcela excedente.
2: A duração varia conforme a idade do cônjuge, o tempo de contribuição e o período de casamento ou união estável. O pedido pode ser feito pelo aplicativo Meu INSS e não exige advogado. Mas a orientação profissional pode ser importante em situações mais complexas ou quando o benefício é negado. A especialista Luana Matos também recomenda manter a documentação previdenciária organizada para garantir maior segurança à família.
0: Quando o segurado ele não tinha feito pelo menos as 18 contribuições, ou ainda quando o casamento ou a união estável tinham menos de 2 anos, em regra, a pensão do cônjuge ou companheiro ela vai durar apenas 4 meses. Então, quando esses requisitos eles foram preenchidos para os óbitos então ocorridos a partir ali de 2021, a duração depende da idade do viúvo na data do falecimento, e não mais apenas olhando para o falecido, né? Quando a viúva tiver, por exemplo, menos de 22 anos, ela vai receber durante 3 meses. Se tiver de 22 a 27 anos, ela vai receber durante 6 anos. De 28 a 30 são 10, de 31 a 41 são 15 anos e de 42 a 44 são 20. Agora, se a viúva tiver acima de 45 anos, daí sim nós teremos uma pensão vitalícia.
1: Muito bem. E se a morte ocorreu por acidente, doutora?
0: Essa é uma exceção muito importante, porque quando o óbito ele ocorre em virtude de um acidente, indiferente de qual é o tipo do acidente, a duração da pensão do cônjuge, ela pode seguir a tabela por idade, independente das 18 contribuições ou ainda dos 2 anos de casamento ou da união estável.
1: E o filho sempre recebe até os 21 anos?
0: Em regra, o filho recebe até completar 21 anos. Existem, claro, exceções relacionadas à invalidez ou à deficiência intelectual, mental ou deficiência grave, mas são observados os requisitos legais à época em que essa condição ela foi reconhecida. O INSS também prevê regras bem específicas para filhos ou irmãos inválidos ou com deficiência. E uma informação que muita gente pergunta: ah, a faculdade não prorroga automaticamente? Não. Antigamente, nós tínhamos essa crença de que se a pessoa estivesse estudando, ela receberia até os 24, mas a nossa regra geral é realmente 21 anos.
1: Certo. Ex-esposa ou ex-marido pode receber pensão?
0: Eles podem sim. A própria lei do INSS prevê que o cônjuge que vai ser divorciado ou separado que recebia uma pensão alimentícia pode concorrer sim em igualdade de condições com os dependentes da primeira classe. Se os alimentos eles eram temporários, a pensão previdenciária também poderá ficar limitada ao período só que resta para cumprir esse período, conforme as hipóteses realmente da lei.
1: Uma pessoa, doutora, aposentada, pode receber também pensão por morte?
0: Em muitas situações, sim. A reforma permitiu, por exemplo, acumular, né, aposentadoria com pensão por morte do cônjuge ou do companheiro. Mas existiu uma redução desses valores. A pessoa recebe 100% do benefício que vai ser o mais vantajoso. Vamos supor que, no caso dessa pessoa, ela recebia uma aposentadoria de um valor mais alto que a pensão.

0: E sobre a pensão, no caso, vão aplicar-se percentuais por faixas. Ela vai receber 100% também se for até um salário mínimo, 60% da parcela que ultrapassar um e chegar até dois salários mínimos e 40% da parcela entre 2 e 3, 20% da parcela entre 3 e 4 e 10% do que ultrapassar 4 salários mínimos.
1: Certo, agora falando de documentos, doutora, quais documentos mais fazem falta num pedido de pensão?
0: A certidão de óbito e os documentos pessoais são um grande começo. Depois nós precisamos olhar para a situação de cada dependente. Para o cônjuge nós temos a certidão de casamento, para a união estável entram os documentos que demonstrem aquela convivência, para pais ou irmãos é importante demonstrar especialmente a dependência econômica. Também podem ser necessários documentos previdenciários do falecido, como carteira de trabalho, carnês, o extrato previdenciário, documentação rural ou outros registros. O próprio INSS prevê a apresentação desses elementos no requerimento.
1: A pessoa precisa de advogado para solicitar uma pensão por morte?
0: Não, e isso é muito importante falar com muita clareza. A pessoa pode fazer o pedido administrativamente sem nenhum advogado, tá? Inclusive pelo próprio aplicativo do meu INSS. O serviço oficial, ele é disponibilizado já na internet. Mas, uma coisa é poder fazer o protocolo sozinho. Outra coisa bem diferente é saber exatamente o que aquele caso precisa demonstrar. Em situações simples, né, como um casamento formal, qualidade de segurado evidente e uma documentação organizada, o requerimento administrativo possivelmente vai transcorrer normalmente. Agora, em casos em que entram questões como união estável, período de graça, dependência econômica, mais de um núcleo familiar, uma atividade rural, contribuições que não aparecem, um ex-cônjuge, cálculo, acumulação ou documentos insuficientes, é muito bom que se possa contar com o trabalho especializado de um advogado.
1: Então, qual é a importância do acompanhamento de um advogado previdencialista?
0: Nesse caso da pensão por morte, é principalmente quanto à segurança e à análise adequada do caso. O advogado, ele consegue olhar para a documentação antes do protocolo, verificar se existia a qualidade de segurado, identificar quem realmente pode ser dependente, avaliar as provas da união estável ou dependência econômica, conferir os reflexos da data do requerimento, analisar o cálculo e identificar riscos que talvez a família nem saiba que existem. E isso não significa que todo pedido precisa virar um processo judicial. Aliás, um bom acompanhamento também serve para identificar quando que a via administrativa somente é mais do que suficiente.
1: E se o INSS, doutora, negar a pensão?
0: Primeiro é preciso entender o motivo da negativa. Por que é que esse benefício ele foi negado? Um indeferimento no INSS, ele pode acontecer porque simplesmente o INSS entendeu que não existia qualidade de segurado ou não foi feita uma análise adequada, por exemplo, de um agricultor que faleceu, não foi juntado o bloco de notas, a autodeclaração, até mesmo a matrícula da terra. Então, inicialmente é preciso averiguar bem isso. Até pode entender que a dependência econômica não foi comprovada, pode faltar documento, pode existir uma divergência no histórico previdenciário dessa pessoa. A partir do motivo concreto, é possível sim avaliar se existe uma necessidade de apenas complementar essa documentação ou apresentar um recurso administrativo ou se a melhor hipótese realmente é na via judicial.
1: Certo. Doutora, pra gente finalizar então, o que toda a família poderia fazer hoje para evitar problemas no futuro quanto à pensão por morte?
0: Guardar documentos. Esse é o principal dos pedidos que a advogada tem para fazer. Muitas vezes a família acaba se desfazendo de documentos extremamente relevantes e que vão fazer toda a diferença, principalmente naquela hora de fragilidade, depois do luto, quando a pessoa tá desamparada. Então, guardar os documentos é o principal deles.
1: Certo. Eu agradeço então a doutora Luana, muito obrigado pela sua participação aqui na Rádio Cultura, né? E trazer todas essas informações aqui de uma maneira tão clara. Muito obrigado.
0: Eu que agradeço, é sempre uma alegria estar aqui na Rádio Cultura e acho que a principal mensagem que eu gostaria de deixar hoje é justamente essa. A informação previdenciária, ela não precisa chegar somente quando aparece um problema. Quanto mais as famílias conhecem a sua própria realidade e organizam as suas documentações antes da urgência, mais segurança elas terão quando realmente precisarem da proteção do INSS. Muito obrigada pelo espaço e pelo carinho de sempre.
1: Para o Jornalismo da Cultura, Edinho Carlos Moresco.
2: Ok, obrigado Edinho, obrigado a Luana por essas informações importantes aí. E olha gente, Fiat Uno capota no interior, a polícia diz que o veículo estava em fuga. Foi uma saída de pista na noite desse domingo na Estrada Geral de Dalpai, ocorrência que envolveu um Fiat Uno, capotou. Os bombeiros estiveram lá por volta de 18h30, polícia militar ambiental estava também no local. Três homens estavam fora do carro, conscientes, dois de 28 e 45 anos, com algum ferimento. Um terceiro de 40 anos não apresentava ferimentos aparentes. Após o atendimento pré-hospitalar, foram conduzidos ao Hospital de Campos Novos, um pela Polícia Ambiental e os outros pelos bombeiros. Segundo o relato da polícia, o veículo estaria envolvido em uma fuga antes do acidente. O local ficou aos cuidados da Polícia Militar. Aqui tem intervalo, já voltamos.
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9: Olha, gente, a Câmara de Vereadores de Campos Novos se reuniu com a Polícia Militar para discutir o projeto de segurança que poderá receber recursos de emendas impositivas. Uma nova reunião com o Executivo deve definir a aplicação dos recursos e os detalhes da proposta, como informa presidente da Câmara, Darcy Rodrigo Pedroso, em entrevista a Priscila Nascimento. Olá, Priscila.
10: Olá, Ortiz. Olá, os ouvintes da Rádio Cultura. A Câmara de Vereadores de Campos Novos esteve reunida com representantes da Polícia Militar para discutir demandas e ações voltadas à segurança pública no município. E hoje, para falar sobre isso, nós recebemos o presidente da Câmara, Darcy Rodrigo Pedroso. Seja muito bem-vindo, Pedroso.
11: Tivemos no Legislativo Municipal uma reunião referente à segurança pública do nosso município com representantes da Polícia Militar, procurando parceria com os vereadores através das emendas impositivas. Um projeto muito bem elaborado, que assim que se consolidar a gente vai dizer o que vai ser feito referente à segurança, né, dos nossos munícipes. E o primeiro passo, a Câmara se colocou favorável ao projeto e fazer essa parceria aí com a Polícia Militar. Nós vamos, no segundo passo, vamos fazer uma reunião com o chefe do executivo, com o prefeito, nossa vice, para a gente intensificar ainda mais, aumentar, abranger ainda mais, porque nós vamos precisar da parceria do executivo também. O legislativo, ele vai custear no caso, mas ele precisa da parceria do executivo para conseguir colocar em prática. Então, nós vamos fazer essa reunião juntamente com a polícia, juntamente com o executivo, para chegar a um denominador comum, algo que venha refletir mesmo no dia a dia do nosso cidadão e na segurança, né? Segurança, uma cidade segura, com certeza é uma cidade ainda melhor de se viver.
10: Apesar do senhor ainda não poder nos adiantar o que é esse projeto, quando o senhor diz, né, que quer ser parceiro da segurança pública, isso quer dizer então que vocês têm a intenção de destinar algumas emendas?
11: Exatamente, dos 9 vereadores, participou 7, 2 tiveram que sair um pouco antes, já tinha um compromisso pré-agendado, mas tenho certeza que vão ser parceiros e a gente chegou ali um número, né, de cada vereador que poderia ajudar. Então, nós temos algumas partes burocráticas dentro das emendas impositivas que às vezes nos impede de algumas situações. Então, é por isso que a gente vai fazer essa reunião com o executivo, vai fazer essa reunião novamente com a polícia para poder cobrir essas arestas aí e realmente resolver a situação.
10: Hoje, vereador, enquanto representante da Câmara, quais seriam as principais demandas de Campos Novos em relação à segurança pública?
11: Segurança tem que ter melhorias constantes, né? E a gente sabe disso aí, a polícia vem fazendo um trabalho, mas sempre tem o que mais fazer, tanto a Polícia Militar quanto a Polícia Civil. O Legislativo tem sempre sido parceiro, porque entende que uma cidade segura é uma cidade melhor de se viver realmente, e sempre tem aquilo para melhorar, né? A gente, quanto Câmara de Vereadores, destinou vários equipamentos para ambas as entidades para poder refletir lá na ponta, lá no cidadão, e dar uma melhor segurança. Então, são várias ações, mas eu reforço, nossa polícia vem trabalhando fortemente e vem sempre procurando inovar para ter ainda uma segurança melhor.
10: Onde o senhor diria que é o setor que mais sofre? Seria a área urbana ou a área rural que mais sofre em relação à segurança pública?
11: Ambos têm suas peculiaridades, né? A parte urbana, a questão muitas vezes da droga, muitas vezes de outras situações que acontecem, né? Na parte rural, é claro que hoje tem o perigo lá de assaltar uma propriedade, mas nós vemos que ainda o abigeato é o que predomina no interior. Então, para tentar inibir essas situações, essa reunião, ela não é especificamente para a parte da cidade, e sim abrangendo todo o município, né? Não é a parte central da cidade, os bairros, enfim, é cidade e interior. Então, por isso que esse projeto se tornou mais interessante e por isso que esse projeto, na sua efetividade, quando lá é colocado em prática, vai trazer um retorno, com certeza, para a nossa população.
10: Para a gente fechar esse assunto da segurança pública, vereador, eu queria que o senhor falasse também outras medidas que podem ser articuladas, tanto entre a Câmara, Executivo e Polícia, porque muita gente acha que a questão da segurança é apenas com ações repressivas, mas eu acho que a questão da educação também entra muito como algo fundamental. Então, o que que o senhor diria, assim, que outras medidas, além dessas voltadas somente à repressão, que poderiam ser úteis para melhorar a questão da segurança?
11: Segurança, como eu falei, as polícias, ela, tanto a civil quanto a militar, ela vem fazendo seu papel. Algo que eu sempre defendi dentro do Legislativo Municipal, em várias situações, não só nessa situação da segurança, mas em outras situações, a questão aí de palestra nas escolas, né? Eu sempre defendi isso aí, porque hoje o jovem tá mais fácil, muitas vezes o jovem é colocar ali a situação, do que daqui a pouco, depois ali de perdido, acabar escutando. Então, a gente tem essa ideia e as efetividades, né? Não adianta a gente colocar aqui várias ideias e não ter lá na frente uma efetividade, né? Então, essa situação, a Câmara, ela vem fazendo o seu papel, vem trazendo projetos, vem sendo parceiros em várias situações referentes à segurança pública, e cito há poucos dias atrás a questão aí do projeto referente aos autos propelidos, né? Que é algo que vai ajudar também os nossos munícipes e dentre tantas outras situações, mas Campos Novos, na questão da segurança, ele vem tendo um caminho positivo, mas nós sempre temos o que melhorar.
10: Vereador Pedroso, a gente agradece muito a sua participação no Jornalismo da Cultura.
11: Eu que agradeço, Priscila, Ortiz, a toda a família Rádio Cultura, obrigado aí pelo o acolhimento e trazendo notícia aí com responsabilidade e veracidade sempre a nossa população, e a gente sempre está à disposição ao povo, os gabinetes aí dos 9 vereadores, não só da presidência, mas os 9 vereadores estão de portas abertas para receber a comunidade. Comunidade sempre bem-vinda, sugestões são sempre bem-vindas, e nós representamos o povo, mas com o povo juntos nós vamos chegar aí a lugares melhores, a denominadores melhores que realmente tenham efetividade. Obrigado, Deus abençoe e um bom final de semana a todos.
10: Priscila Nascimento para o Jornalismo Cultura.
9: Ok, Priscila, 8:02. Termina aqui essa edição, então. Cultura Notícias, coordenação de Roseli Rossi, reportagens de Adinho Carlos e Priscila Nascimento. Aqui Ortiz na apresentação, obrigado a todos. 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Daqui a pouquinho Douglas Tony traz o comando geral. Fique bem, fique na cultura, bom dia para você.

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2: Recebe em teu altar nossa partilha que queremos dar.
3: O dízimo é uma grande semente para semearmos Deus em nosso coração e no coração dos outros. Então, semeie com generosidade e gratidão, sendo dizimista.
2: É sinal de humildade, é gesto concreto de quem sabe amar.
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5: 8:07.
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0: 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Oi, oi, oi, bom dia! Meu amigo, minha amiga, seja bem-vindo, seja bem-vinda à programação Cultura Campos Novos, Comando Geral. Com muita alegria, alto astral. 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
0: Opa, eu mesmo, aqui estou e aqui ficarei com você nessa linda, maravilhosa e espetacular segunda-feira. Hoje, 17 de agosto de 2026. Bom dia, bom dia, bom dia com alegria. Estamos juntos em mais um dia, graças a Deus, né? Obrigado, Pai Celestial, pela oportunidade. E desde já, muito obrigado, ouvinte, pela sintonia. Que bom, estamos juntos em mais um dia, né? Que legal saber que você está aí do outro lado do rádio, curtindo a partir de agora o nosso Comando Geral, com fé, com otimismo, amizade. Então vem pra cá, vem ser feliz, vem fazer a programação do jeitão que só você sabe. O telefone tá liberado, 35410391, fala com a dona Sara Helena de Deus. A Sarinha vai anotar o seu pedido e eu vou atender com o maior carinho, né? 35410391. WhatsApp Cultura, mensagem de texto ou de áudio diretamente aqui para o estúdio. Fala comigo, bebê, no 984034327. 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Lá no Instagram, batemos a marca de 22 mil seguidores. Neste fim de semana, batemos a marca de 22 mil seguidores de forma orgânica. Não tem seguidor comprado, não. É plataforma orgânica. Assim que vai chegando, assim que vai entrando ali, a gente vai contabilizando, né? E já batemos a marca, então, de 22 mil seguidores. Que maravilha, coisa boa. Se você quiser ser meu amiguinho, minha amiguinha, me segue aí também no Facebook, Douglas Tony Comando Geral, e Instagram, arroba Douglas Tony Oficial. E só pra finalizar, estamos na Alexa. Fala pra sua assistente virtual. Alexa, toca Cultura FM 93,9. E pronto, ela vai te atender. Diga assim, ó. Essas são as palavrinhas mágicas. Não adianta falar outra coisa. Tem que falar exatamente isso que estou te dizendo. Alexa, toca Cultura FM 93,9. Ok? Beleza? E ela já vai atender você. E a gente vai começar a falar no seu Alexa também. 8:12 da manhã, 8:12. 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Bom dia pro mano Giovanni, bom dia pra toda a equipe. Que seja uma semana aí de muitas atividades, de muitos trabalhos prestados à comunidade. que seja uma semana de pleno sucesso, de muitas vendas aí, tá bom? Valeu, turma da Infinity! E vamos lá, um novo dia, uma nova semana se unem para nos oportunizar muita vida, né? Entre altos e baixos, acertos e erros, a vida vai acontecendo. Então vamos lá, nada de tristeza, nada de mau humor. Bora olhar a vida com bons olhos, né? A gente deve procurar validar o lado bom das coisas. Porque uma coisa eu te falo, ei, quem tem fé sempre será otimista. Então se você diz que tem fé, meu amigo, minha amiga, seja otimista, fale de coisas boas, não fique reclamando pelos cantos, não fique se vitimizando. Que é isso? Você é um ser maravilhoso, criado pelo Pai Celestial, para viver, para conviver e fazer o seu melhor. Vamos lá então? Nada de tristeza, nada de mau humor, nada de preguiça, nada de pessimismo. Viva a vida!

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1: Falando em música boa, tá chegando ele, o embaixador Gustavo Lima, e todo convencido. Como assim, Douglas Tony? Ele canta, todo mundo me ama. Será? Será que todo mundo me ama? Não sei não.

0: com isso. Não deixa a família sofrer, né? Gustavo Lima, abrindo os trabalhos do nosso programa Comando Geral. Começamos bem, muito bem. Com essa convicção, todo mundo me ama, menos você. Então, vamos facilitar as coisas aí? 8h17 da manhã, manhã, cultura, programação Comando Geral com Infinity Rodas e Infinity Pneus. 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O Bac já está ligadão com a gente, desde cedo está em sintonia. Levanta, a primeira coisa que faz é ligar o rádio. Palminhas aí pro Bac. Nosso contador de histórias do programa Show da Alegria. Abraço pro Bac da Vargem, que adora contar uma história medonha pro Emerson Reiser no show, né? E ele conta uma outra historinha aqui. Ele manda uma mensagem positiva, uma mensagem bacana que eu compartilho com os ouvintes. Douglas, que seja uma semana iluminada e abençoada. Que não nos falte saúde, amor, fé e gratidão. Verdade, rapaz. Concordo plenamente com você. Bom dia, bom dia. Aquele abraço para todos aí de Vargem. Eu volto já.
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2: 8h19.
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1: 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Erlo Pereira, Valdir Neves, Arthur e Marquinhos já estão lá com o som ligado na cultura. Bom dia, meninos. Com um cafezinho passado, chimarrão pronto. 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
1: 8:26 da manhã. Bom dia, bom dia.
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1: seu radinho também, né? Bom dia para o João Borondi, de Getúlio Vargas, Rio Grande do Sul. Está tomando aquele chimarrão e ouvindo nossa programação. Que bom que está em sintonia. Valeu, João Borondi. Abraço para todos aí de Getúlio Vargas, Rio Grande do Sul. Tchê. 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
1: 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Bom dia, Gerson.
6: Olá, Douglas. Bom dia, ouvintes do Comando Geral. Criciúma vence e amplia a liderança na Série B. Flamengo encosta no líder Palmeiras na Série A. Assunto para o nosso momento esportivo desta segunda-feira. 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O Criciúma venceu o Goiás por 1-0 na noite de sábado, no Heriberto Ilse, pela 22ª rodada da Série B do Campeonato Brasileiro. Agora mantém a liderança, o Criciúma se mantém na liderança da competição e quebra um jejum que se estendia desde 2017 de 9 partidas sem vencer os goianos. A equipe do Criciúma venceu por 1-0 no Heriberto Ilse e agora é mais líder do que nunca da Série B do Campeonato Brasileiro. Já na Série A, tivemos 3 jogos no sábado, abrindo a rodada, a 23ª rodada. No Maracanã, o Fluminense venceu de virada o Palmeiras por 3-2. Na Arena da Baixada, em Curitiba, o Atlético Paranaense e Bragantino empataram em 1-1. Outro empate em 1-1 ainda no sábado, no Morumbi, São Paulo e Curitiba. Já no domingo, às 11 horas da manhã, Chapecoense, jogando em casa na Arena Condá, empatou com o Bahia em 3-3. O Vasco perdeu no São Januário para o Santos por 3-0. Já na Arena MRV, o Atlético Mineiro venceu o Grêmio por 3-0. No Maião, a equipe do Flamengo jogou contra o Mirassol e goleou por 5-1. Com esse resultado, encosta no Palmeiras, que é o líder da Série A do Campeonato Brasileiro. O Vitória venceu o Botafogo por 1-0 e o Corinthians perdeu em casa para o Cruzeiro por 2-1. Para fechar a rodada, na noite de hoje, no Beira-Rio, em Porto Alegre, às 20 horas, tem Internacional e Remo. E eu volto a falar de esportes logo mais às 12h50 no nosso Esporte 93, sempre no oferecimento da Top Sports, a sua loja esportiva. Bom dia, Douglas, bom dia, ouvintes. Ótima segunda-feira para todos nós.
1: Ok, ok, ótima segunda. Valeu, Gerson Page.
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1: 8h31.

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2: 8:34.
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0: E no WhatsApp o ouvinte participa. Bom dia, amigo Douglas. Tudo tranquilo? Tudo tranquilo. Ótima semana para você, para todos aí da rádio, para todos nós ouvintes. Que Deus nos abençoe. Léo Lopes do Ibiqui. Abraço, meu irmão. Abraço, Léo. Saúde e paz pra você, pra toda a família no Distrito Ibiqui. Léo Lopes confirmando audiência. Ele tá na cultura.

0: Vamos lá, peraí, ouvindo a cultura aí, valeu?
1: Aí que eu me refiro, valeu, valeu, Ade, abraço pra você e pra toda a galera da construção civil, pessoal que tá feliz com esse solzinho, que seja uma semana abençoada pra que a galera consiga trabalhar, né? Pra que a obra não pare, não pare, não pare, valeu, Ade!

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0: Benoite. E aí, meu irmão? Bom dia!
1: Bom dia, Douglas! Bom dia a todos os ouvintes! Pra começar bem a semana e a segunda-feira! Coisa boa! Você tem alguém com sono? Show sono! Você tá com sono?
0: Eu tô morrendo de sono.
1: Capaz? Dormi, né?
0: Dormi bastante, mas eu acho que eu dormi mais do que devia.
1: É, daí o sono vem mais, né?
0: Ele vem mais, ele fica grudado, porque pode notar, se a gente dorme mais do que o suficiente, a gente fica assim meio lento.
1: O corpo fica dolorido,
0: exato,
1: né?
0: Exato, exato.
1: Eu disse, eu não vejo menos... a hora de 5:30, 5 horas da manhã, tá dia já ter sol, né? Daí a gente vai acordar, não sei que hora que tu acorda, mas eu acordo 6 horas, 6:30,
0: mais ou menos,
1: digamos.
0: Por aí.
1: Aí tu já levanta assim no 12,
0: sim,
1: né?
0: Sim, sim,
1: é
0: com mais
1: quente,
0: disposição.
1: Já tá suando o sovaco, mas não tem problema, entendeu?
0: já
1: tá boa, né? Tu já levanta no 12, né? E vamos começar com tudo essa segunda-feira, essa semana. Vamos, né, Doug?
0: Não tem como não acordar, hein?
1: Já dia 17 do mês, já, né?
0: 17.
1: É, já se foi agosto, né?
0: Já era.
1: É?
0: Já é o...
1: Ê, loucura!
0: Rapaz, já passou do
1: da
0: dia
1: metade?
0: 15?
1: Já é final do mês.
0: Num piscar de olhos a gente chega lá no dia 30.
1: Os boletos 31. Já estão assim, ó. Já tô temendo, vem me pegar.
0: Você abre a gaveta, o boleto já diz assim.

0: Tô chegando. Tá chegando minha hora.
1: Só você, Luciano.
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1: Delícia! Ah,
0: nem presta,
1: viu?
0: Né?
1: Pare.
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1: 8h49 da manhã, você me falando isso daí, tá
0: 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Continuando as gostosuras do
1: dia.
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1: Essa
0: é de triângulo.
1: É de triângulo.
0: Eu fiquei pensando aqui o que que eu ia dizer, mas é triângulo, entendeu? É que eu não fui na aula de matemática.
1: As formas geométricas acabaram fugindo.
0: Isso, tá, elas deram no pé. Elas fizeram os contrários dos boletos. Essas foram embora, os boletos vieram. Acho que elas fizeram mutos, trocaram.
1: Aí então, dá coraçãozinho, a gente vai pra essa, que é de...
0: Triângulo.
1: Triângulo,
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0: Com mel em cima.
1: Nossa.
0: Um melado em manata.
1: Nossa.
0: Uma chimbia.
1: Nossa.
0: Um mumu, conhece o mumu? Famoso doce de leite?
1: Nossa.
0: Nem presta, né?
1: Eu tô parecendo o Chaves, assim, quando o Kiko falava alguma coisa e o Chaves ficava...
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0: Agora sim, acabou. Ótima semana a todos e boa semana. Tchau.
1: Agora sim, acabou, né? Porque ele falou 3 vezes que ele ia acabar e não acabava, E agora acabou.
0: Já acabou, era sem ter começado semana, tu viu que loucura, né?
1: Que coisa,
0: 8 e pouco da manhã ainda. Agora vou lá tomar um café agora.
1: Boa sorte aí, boa
0: Valeu,
1: sorte
0: um abraço você. A todos, ótima semana!
1: De noite!
0: Faz a nossa vida bem melhor! Valeu!
1: Valeu! Esse no homem faceiro é esse, Luciano. Não sei o que que deu que você tá tão feliz, Luciano. O que que tá acontecendo com você? Rapaz, você tá com um rostinho mais, até mais bonitinho. Com uma pele mais rejuvenescida. Não sei o que que deu.
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3: 8:53.
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0: 8:58 na Cultura Campos Novos.

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0: Cê é Neto Cristiano aqui na Cultura. Vamos finalizando nossa primeira hora de programação na gentileza de Infinity. 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Boa segunda, boa semana. 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A seguir, vamos com notícias e informações. Vem chegando ele, Pedro Ortiz de Castro. Ortiz, a voz forte da notícia.
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0: Ortiz, bom dia.
3: Olá Douglas, bom dia. Uma décima morte foi confirmada no tombamento de um ônibus no quilômetro 91 da BR-040 em Petrópolis, no Rio de Janeiro, na madrugada desse domingo. Todas as vítimas são do sexo feminino. Segundo a Polícia Rodoviária Federal, PRF, ainda não há informações sobre as idades. 8 mortes no local do incidente foram informadas inicialmente. Uma pessoa foi a óbito no hospital municipalizado Adão Pereira Nunes, em Duque de Caxias, e segundo a PRF, a 10ª pessoa morreu em uma unidade de pronto atendimento de Petrópolis. O coletivo da empresa Estrela Guia Turismo saiu de Belo Horizonte e tinha como destino o bairro de Copacabana, na zona sul do Rio de Janeiro. O veículo transportava 47 pessoas e tombou por volta das 4h30. Segundo a PRF, os feridos foram encaminhados para o Hospital Santa Teresa em Petrópolis, para o Hospital Municipalizado Adão Pereira Nunes, em Duque de Caxias, e para o Hospital Estadual Getúlio Vargas, do Rio de Janeiro. Uma atitude rápida e precisa de um morador evitou uma tragédia na noite de sábado no bairro Araucária Park, no município de Vitorino, no Paraná. Por volta de 22h30, o Corpo de Bombeiros Militar de São Lourenço do Oeste, Santa Catarina, foi acionado para conter o incêndio residencial. Conforme relatos de emergência, as chamas eram visíveis na parte traseira do imóvel e havia risco iminente de propagação para casas vizinhas. Ao chegar ao endereço, as guarnições acessaram o imóvel através do terreno adjacente e constataram que o fogo havia começado em uma máquina de lavar roupas localizada na área de serviço. Antes da chegada dos socorristas, porém, um vizinho percebeu o início do sinistro, desligou a energia elétrica da casa, pulou o muro e realizou o combate inicial utilizando um extintor de incêndio. As chamas já estavam em fase de crescimento e a intervenção rápida conteve o avanço do fogo. A ação e após a avaliação da cena, os bombeiros efetuaram a remoção do eletrodoméstico atingido para a área externa, prevenindo a reignição e eliminando a fumaça do interior do imóvel. Os proprietários da residência não estavam no local no momento. O Corpo de Bombeiros ressaltou e elogiou a postura do morador, destacando que o conhecimento básico em primeiros socorros, em primeiros atendimentos de emergência e a cautela foram decisivos para conter o fogo e evitar prejuízos de maior proporção para a comunidade. Cultura Notícias, próxima edição, às 10 horas. Segue com o Douglas, o Comando Geral.

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2: 9:06.
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1: Amigos e amigas, estamos na segunda hora de programação.

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0: 9h16 da manhã, segunda-feira, 17 de agosto, Adriano me larga aqui.
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2: na
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2: Linguagem.
0: É a linguagem Douglas Tony.
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0: Que seja assim. 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
0: 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Esse Adriano, vou te contar uma coisa, rapaz. Ele e o Luciano, a senhora da Benoite, ó, andam assim, ó, lado a lado. São medonhos esses meus amigos. 9h19, bom dia.

0: 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E aqui agora a gente vai pro intervalo e já já volta com muito mais. Fique em sintonia.
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4: 9:24.
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0: 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Vamos lá! Tem um punhadão de ouvinte aqui em sintonia. Vamos

Sema. E mais em sintonia, Bernadette Moreira. Bom dia, Douglas. Tudo bem? Tudo bem. Que Deus abençoe sua semana. Amém. Que Deus abençoe a sua também. Valeu, Bernadette Moreira. Ademar Santuches, da dupla Boiadeiro Marundim. Bom dia, que Deus abençoe seu dia. Que hoje não falte paz na alma, amor no coração e a certeza de que Deus está cuidando de cada detalhe da vida. Amém, que assim seja. Valeu, Ademar. Bom dia para Elisandra Tramontim de Celso Ramos. Oi, amigona, bom dia. A Elisandra está na casa da vizinha, está lá na casa da Irma Pinheiro Sup, né? Um abraço para as meninas, então. Estão lá conversando, trocando ideias e ouvindo a programação de Bem com a Vida. Para começar bem a semana assim, né? Que bom! Valeu, Elisandra, e valeu, Irma. Meninas de Celso Ramos. A Elisandra foi lá fazer uma visitinha na casa da vizinha, né? Colocar o papo em dia. José Carlos da Silva, do assentamento Vitória dos Palmares Vargem, está em sintonia, está no repique de fumo, mas abcho, velho, está na peleia, na batalha, na luta do dia a dia, né? Está lá, picando fumo e curtindo a programação no assentamento Vitória dos Palmares Vargem. Valeu, José Carlos da Silva, boa segunda-feira, boa semana. Meu amigo Rogers Boeira, motora da Acadav, motorista da Acadav, sempre nos leva de carona para lá e para cá, né? Abraço, Rogers Boeira. Abração para todos aí da Acadav. E um abraço para toda a turma também lá do Sítio Beer, né? Tô aguardando aí uma parceria, hein? Tô aguardando. Valeu, meninos. Abração. Tem mais aqui com a gente, Elizabeth. Paz e bem pra você também. Valeu, Elizabeth. Beijo pra você, menino. Obrigado pela audiência aí. Quem mais aqui? Quem mais aqui? Tati Wagner de Lima. Douglas Tony, toca pra mim Gaivota. Rapaz, eu amo essa música. Eu quero ouvir essa música. Estou fazendo faxina em casa, limpando mofo. E tem mofo até no zóio. Foi o que ela escreveu aqui. É ela quem tá falando isso. Tem mofo até no zóio. O que é isso, menina? Eu acredito em você, hein? É mofo que não acaba mais. Jesus amado, terrível, né? Volta, verão. Volta, a gente quer você, verão. Vem, verão, vem. Ai, meu Deus, eu não vou estragar com a vida dela falando que eu não vou rodar a música dela, né? Eu vou rodar a música dela porque, poxa, ela tá lá, né? Estressada com o mofo, braba, mas braba, braba com aquele mofo. Ela já vai pular de unha e dente no mofo, né? E aí eu não vou tocar a música dela, mas é claro que eu vou tocar, porque senão a gente vai arrumar uma terceira guerra mundial, né? Valeu, Tati Wagner de Lima. Bom trabalho, boa faxina aí.

0: 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E aqui agora eu mando um abraço pra galera do Super Lucas. 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Abraçando a Josi também. Oi, Josi. Bom dia, Josi. Abraço para você, para todo o pessoal aí do Super Lucas de Celso Ramos. Eu vou ali e volto já. É rapidinho, rapidinho.
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2: Hora certa. 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
4: 9:39.
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0: 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Tata entrou aqui com o meu café bem na hora que eu falei, e o outro leite? Tatinha, Tatinha, Tatusca, Tatusca. Tá bom. Vamos voltar aqui com o texto da V Jeans. 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
1: 9h45, segundou, segunda-feira chegou. 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
1: 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Rafaela, boa semana, menina!
0: Igualmente a todos, espero encontrar todos bem e tenha uma ótima semana.
1: Falei, disse Rafaela, da MediPrev, aqui no nosso Comando Geral. Agora com vagas do Cine.
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1: Edinho, segundão, segunda-feira chegou, informações aí, quais são as oportunidades, fala meu amigo.
3: E aí, Douglas, segundão, estamos chegando com as vagas de emprego de hoje do posto do Cine. Vaga para operador de produção para frigoríficos com entrevistas dia 20, das 13h30 às 15h30, e dia 25, das 13h30 às 15h. Vagas para metalúrgico com entrevista no Cine, dia 19, a partir das 13h30. O Cine tem vagas também para auxiliar de operador de oxicorte CNC, preparador e distribuidor de materiais, operador de torno CNC, vagas para pintor e chapeação de metais, operador de centro de usinagem, operador de máquinas e ferramentas convencionais, auxiliar de montagem elétrica, montador de máquinas, mandrilador, auxiliar de caldeiraria, auxiliar de máquina de conformação de metais, expedidor de materiais, operador de máquinas de conformação de metais, montador de caldeiraria, soldador e montador, vagas ainda para casal para trabalhar com leitaria, vaga para garçonete, ajudante de cozinha, cozinheira geral, estoquista, atendente de padaria, repositor, auxiliar de produção para fábrica de vidros, frentista, auxiliar de inspeção federal, auxiliar de produção em madeireira, vagas para trabalhar com aplicação de adesivos, auxiliar de planejamento e controle de produção, gesseiro, operador de controle de pragas, atendente de balcão, auxiliar administrativo, vendedora de loja, auxiliar de produção de gás, auxiliar de produção para reciclagem, auxiliar de produção para acabamentos de imagens, engenheiro civil, auxiliar de vidraceiro e vaga para fiscal contábil. Lembrando que a maioria das vagas de emprego do posto do Cine exigem experiência. Mais informações sobre as vagas de emprego, os interessados devem procurar o Cine junto ao Agiliza. Bom dia.
1: Bom dia, bom dia. Valeu, Edinho. Muito obrigado, meu irmão. Eu volto já.
4: Hora certa.
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1: 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Já já uma pausa para a oração com o Padre Alexandre. 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Vamos a seguir com o Momento de Fé, participação do Padre Alexandre Denard de Biocchi, com aquela mensagem de fé e de otimismo, com a bênção do dia.
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1: Em oração, Deise Fabiane Silva e toda a sua família, muita saúde e paz, obrigado pela audiência. Aqui nós colocamos em oração também Sirlei Mergarefo e toda a família. Andrei Sandri, que Deus abençoe com muita saúde. Elisa Gasperin, desejando a todos um ótimo dia. Também Pati Couto, ela está com a gente na comunidade Marondim, Vargem, que Deus a abençoe e abençoe a família. A nossa ouvinte Dirce da Silva, ela pede oração pela prima, hoje 10 anos que foi morar com Deus, pela alma da prima. Zenifap pede oração por toda a família, saúde e paz, que Deus abençoe. Oração para Salete Martendal, que está celebrando a vida, que Deus ilumine sempre com muita saúde, que Deus esteja presente sempre na sua vida. Pedido aqui da Lúcia Bezen Freitas, né? Amigos e amigas de Abdom Batista. Parabéns então para Salete Martendal. Em oração, um jovem que está aguardando por uma cirurgia. Intenções que acolhemos. Temos mais algumas que estão chegando agora aqui no nosso WhatsApp. Vamos acolhendo a todas. 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
7: Bom dia, amigos e amigas ouvintes que estão sintonizados conosco neste encontro diário através das emissoras da Rede Escalabriniana de Comunicação. Iniciemos nosso momento de fé e oração, invocando a Santíssima Trindade. Em nome do Pai, do Filho e do Espírito Santo. Amém. Hoje, segunda-feira, dia 17 de agosto, o Evangelho nos apresenta um jovem que se aproxima a Jesus e pergunta o que é necessário para fazer de bom para possuir a vida eterna. A partir daí, Jesus aproveita a ocasião e faz uma catequese, ensinando-nos que observar os mandamentos é o primeiro passo. Mas quem realmente quer ser perfeito precisa ir além, isto é, deixar tudo para segui-lo como seu verdadeiro discípulo e missionário. E rezemos: Senhor, neste dia que eu possa mais uma vez experimentar o teu amor para poder levá-lo a meus irmãos através de muitos gestos e sinais. Somente quem experimenta o teu amor é capaz de viver a vida com dinamismo e criatividade. Muitos insistem em ficar distantes, achando que não necessitam de ti. Cedo ou tarde terão que voltar atrás, pois vivemos de ti e a ti voltaremos. Então, Senhor, que a minha vida possa ser uma luz a comunicar o teu amor aos que partilham comigo o dom da vida. Que o teu olhar bondoso e misericordioso possa tocar o olhar de todos. Que o teu coração possa pulsar no coração de todos aqueles que te estão procurando, mas não admitem que é a ti que procuram. Que neste dia eu seja uma ponte a unir estes irmãos em ti. Amém. Rezemos um Pai Nosso por todos aqueles que pediram a bênção deste dia, assim como também por todos os ouvintes, anunciantes e colaboradores da Rede Escalabriniana de Comunicação. Pai Nosso que estás no céu, santificado seja o vosso nome. Venha a nós o vosso reino. Seja feita a vossa vontade, assim na terra como no céu. O pão nosso de cada dia nos dai hoje. Perdoai as nossas ofensas, assim como nós perdoamos a quem nos tem ofendido. E não nos deixeis cair em tentação, mas livrai-nos do mal. Amém. O Senhor esteja convosco. Ele está no meio de nós. Que Deus Pai, na sua infinita bondade, por intercessão de São João Batista Scalabrini, abençoe a água, as fotos, os objetos religiosos, as roupas dos enfermos e tudo aquilo que foi preparado para ser abençoado. Mas abençoe especialmente a você, querido ouvinte, e a todas as pessoas que nos acompanham neste momento, concedendo-nos um dia cheio de graças e realizações. Em nome do Pai, do Filho e do Espírito Santo. Amém.
1: Amém. A seguir tem notícias com Ortiz.
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1: Ortiz agora está contigo.
8: Ok, Douglas, obrigado, tô de volta aqui. Para dizer inicialmente que a Câmara de Dirigentes Lojistas CDL de Campos Novos recebeu da Federação, ou seja, da FCDLSC, um documento que reúne demandas compiladas a partir de visitas, eventos institucionais e contribuições das CDLs e de seus associados de diversas regiões do estado. Organizado em 10 temas centrais, o documento apresenta as principais demandas e suas respectivas justificativas, contemplando pautas consideradas críticas e prioritárias para o desenvolvimento social e econômico de Santa Catarina. Nos próximos dias, a CDL Campos Novos promoverá uma discussão interna com a diretoria e associados, com o objetivo de identificar e levantar as demandas locais e regionais consideradas mais importantes para o município e para a região. A partir dessas contribuições, a entidade irá consolidar um único documento com as principais reivindicações de Campos Novos e região, o qual será apresentado aos candidatos de Campos Novos nas próximas eleições. 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
8: Sétimo lote do abono salarial referente ao ano base 2024 começa a ser pago hoje, segunda-feira, para 4,1 milhões de trabalhadores. De acordo com o MTE, Ministério do Trabalho e Emprego, serão destinados 5 bilhões e 200 milhões de reais aos beneficiários que nasceram nos meses de novembro e dezembro. Ao todo, o benefício alcançará 3.652.648 trabalhadores e empresas privadas por meio do PIS, Programa de Integração Social pago pela Caixa Econômica Federal, e 478.948 servidores públicos por meio do PASEP, Programa de Formação do Patrimônio do Servidor Público, pago pelo Banco do Brasil. No calendário atual, o benefício varia de R$ 136 a R$ 1.621, de acordo com a quantidade de meses trabalhados no ano base de 24. O calendário do abono salarial referente a 2024 teve início em 16 de fevereiro deste ano. Os valores ficarão disponíveis até 30 de dezembro de 2026. Era isso por enquanto, Douglas. Bom trabalho para você. Terminamos aqui, volto às 11, então, na próxima edição.
1: Ok, falou e disse. Muito obrigado, Ortiz.
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10: Hora certa, Cultura.
11: 10:07.
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3: Ok, ok. 10 horas 15 minutos. Estamos entrando na segunda, ou melhor, terceira hora já, né? Caramba, tá voando esse tempo, hein? Já estamos na terceira parte de programação. 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Valeu, Deise Silva! Bom dia pra você e bom trabalho. Tá lá na luta contra o mofo, né? 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Boa e bela manhã para a Pati Couto, no Marundim, Vargem. Oi, Pati Couto, tudo bem? Tudo jóia? Bom dia para você, bom dia para a família. Cirlei Mergarefo também está com a gente. Beijo, Cirlei. Boa semaninha, obrigado pela audiência. 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
8: Aí não dá. 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
8: Não, eu tomava bem melado, né? 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
3: Falei, menina.
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3: aí,
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8: 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A gente não fecha no horário do almoço, tá? A gente
3: naquela
8: segue,
3: escapadinha,
8: segue reto, né?
3: Bora pra
8: segue
3: lá.
8: Reto, sem fechar aí no horário do almoço, até as 6:30 da tarde. A gente tá lá com nossos vendedores. As meninas pediram pra me mandar um beijo pra elas.
3: Um beijo pras
8: então,
3: meninas.
8: Um beijo pras meninas. Aí
3: um
8: a Tânia,
3: pros meninos.
8: A Margarete, a Fran, a Vanessa, o Gil, nosso novo vendedor.
3: Ô,
8: lá.
3: Gil, seja bem-vindo. Bendito ao fruto, né?
8: Bendito ao fruto.
3: Bendito fruto entre as
8: isso
3: mulheres.
8: Isso aí, né? O Rodrigo Estoquista. Agora tem que falar tudo, né?
3: Agora fala.
8: Agora é do crediário. A Kese, a Aline, a Débora e a Jéssica. E não posso esquecer, né? Do nosso
3: montador.
8: Que está na casa do cliente já montando. O Gabriel entregando, né, pessoal? Estamos aí a todo vapor. Porque é segundão, né, Douglas?
3: Exato. E pro Kleber que tá de férias.
8: E o Kleber que tá de férias
3: não
8: descansando.
3: Pode esquecer do chefinho.
8: Vamos deixar o chefe descansar esse
3: mês.
8: E mês,
3: né,
8: que vem ele vem com tudo daí.
3: Aí eu quero ver. E aí, se você não manda abraço pra ele, bicho pega.
8: Oi,
3: né?
8: A nossa Tata também, dona Elisa, né? Ah. Não posso esquecer, a nossa Tata lá da loja.
3: Beijo, Tatusca! Eu tenho uma Tata aqui que eu chamo de Tatusca.
8: Tatusca,
3: e
8: ó.
3: E lá, então, a dona Elis.
8: A dona Elis, isso
3: beijo,
8: aí.
3: Beijo, dona Elis, Tatusca da Berlanda.
8: Isso aí, Douglas, porque a Berlanda você quer?
3: Tá aqui! Tchau, Dani!
8: Tchau, Douglas!
3: Vai pra lá, menino!
9: Eu gosto de café sem açúcar, com leite.
3: É, enjoada. 10:25. Bora curtir música aí.

0: Hora certa. 10h28.
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1: Bom dia pra Clacir. Oi, Clacir Teles, tudo bem, amigona? Aquele abraço. Abração pra toda a família, boa semaninha. Lucas, mandando abraço pra Josi. Oi, Josi, curta aí.

shotzinho bom, shot dos milagres, que faz milagre sim. A gente vai dançando, a gente vai curtindo. E a música, ela é um remédio, né? Fala a verdade aí, quando você escuta uma música boa, você está meio desanimado, né? Não tá se sentindo bem, tá com aqueles braços jogados pra frente, aquele beijo que dá pra fazer uma feijoada, aquela cara feia, né? Aquela ferrusca. Aí você ouve uma música boa, ou você ouve a sua música, e a música vai tomando conta do ser, fazendo com que você consiga viver bem, leve, na maior tranquilidade. É bom, né? E a gente curtiu aí Fala Mansa, que deixou a gente mansinho, mansinho, no shot dos milagres. Milagre, milagre. 10h44 da manhã. 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Bom dia para Maria Auxiliadora. Oi, Maria Auxiliadora, tudo bem? Tudo jóia? Bom dia para você também. Curtiu aí o Fala Mansa?

0: 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E a Maria Auxiliadora diz: é verdade, muito bom mesmo. A gente começa a dançar. Eu amo! Maria Auxiliadora, que bom! Que bom! Eu sabia que você estaria aí, ó, falando exatamente isso. Que logo que a gente começou a comentar aí sobre a música, que ela anima a gente, aquela música que toca o coração, que vaza a trilha sonora, né? Você já começou a escrever, eu pensei, essa mulher vai falar que ela ama a música e que a música faz ela dançar. Pronto, falou mesmo, né? Falou e disse. Valeu, Maria Auxiliadora. Viu como a gente conhece o nosso ouvinte? 10h46. 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Bom dia para Sônia. Sônia Aparecida Alves de Lima. Semana nova começando. Seja uma semana abençoada por Deus, iluminada por seu amor. Que não nos falte força e fé para vencermos a cada novo dia. Amém, que assim seja. Feliz segunda e ótima semana. Muito obrigado pela mensagem positiva. Valeu, Sônia Aparecida.
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0: A gente volta já.
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2: 10h47.
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0: Chapinha Conde com Eduardo Costa, desperdício. Um minuto faltando para as 11. Já já notícias com ele, Ortiz de Castro. Fique atento, atenta para saber mais, hein? 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
0: Na pontualidade, 11 horas.
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0: Ortiz, está contigo?
2: Ok, Douglas, voltei aqui. Começou hoje, segunda-feira, em Ulaanbaatar, na Mongólia, a 17ª Conferência das Nações Unidas de Combate à Desertificação, COP17. Até o dia 28 de agosto, representantes de 196 países e da União Europeia buscarão soluções para desafios que afetam a vida de todos. Combater a seca, restaurar ecossistemas, garantir acesso universal à água e aos alimentos, valorizar povos e territórios tradicionais. A terra é o elemento que une todas as discussões. Em torno dela, giram as negociações entre representantes dos governos e da sociedade civil. O evento deste ano traz expectativas por ações mais concretas de projeto da terra e também carrega a missão de resolver pendências deixadas pela última conferência, a COP16, em Riad, na Arábia Saudita, em 2024. 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

0: Olha, na noite de sábado, policiais rodoviários federais prenderam um motorista que transportava cerca de 202 quilos de maconha na BR-282 em Joaçaba. Ao receber os sinais sonoros e luminosos para encostar, o condutor de um Fiat Siena, placas de Passo Fundo, Rio Grande do Sul, não obedeceu, acelerou e iniciou a fuga pela rodovia. A perseguição seguiu por alguns quilômetros até um trecho em obras com o sistema pare-siga na ponte. Sem espaço para avançar, o motorista jogou o carro contra a viatura da PRF, Polícia Rodoviária Federal, na tentativa de furar o bloqueio, causando leves danos no veículo oficial. Após a contenção do condutor, os policiais vistoriaram o automóvel e encontraram 10 grandes volumes de maconha espalhados pelo veículo. O homem foi preso em flagrante, foi algemado devido ao risco de nova tentativa de fuga. Só que no caso ele ia ter que fugir a pé. O motorista de 36 anos, o veículo e toda a carga de entorpecentes foram levados para a Delegacia de Polícia Civil de Joaçaba. O condutor responderá por tráfico de drogas com pena que pode chegar a 15 anos de reclusão e por dano ao patrimônio público. Cultura Notícias termina aqui. Eu volto no jornal a partir do 12:10. Seguimos contigo aí, Douglas. Boa música e informação também no Comando Geral.
1: Ok, Ortiz, muito obrigado. Você volta ao 12:10 então. Até lá. Até. Um forte abraço.
0: Um abraço, até.
1: Valeu.
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3: 11:04.
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1: 11 horas 11 minutos. Bom dia para o Argel Antunes ligado com a gente. Aí, Argel! Bom dia, esse menino, aquele abraço. 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
1: 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Estamos aqui com Magrão e Multi na parada. Vamos abraçando quem? Vamos abraçando a Lucy Terezinha, nossa amiga Lucy. Bom dia, beijo, abraço. Obrigado pela sintonia de sempre. Valeu, Lucy! Boa e bela manhã para o Adilson Ribeiro, grande amigo da gente. Aí, Adilson, tudo jóia? Abraço, meu irmão, abraço para toda a sua família. Obrigado pela sintonia. E no estúdio Cultura, Reginaldo da Chuma, ele já chega chegando. Reginaldo, bom dia!
5: Bom dia, Douglas, bom dia, ouvintes da Cultura Campos Novos.
1: Ele dá aquele suspense, né? A gente fala, bom dia! Bom dia!
5: É que eu vim correndo, e aí faltou oxigênio aqui. Ó.
1: Faltou fôlego aí,
5: faltou
1: homem.
5: Fôlego, mas agora estamos recuperados. É que as ofertas de tirar o fôlego também.
1: Deixa eu te falar uma coisa, rapaz, Que? Meu medo é ficar velho e ficar assim, homem. Meu medo é ficar desse jeito.
5: Tá, então, ó. O medo é de ficar assim, então, porque velho, infelizmente, todos vão ficar. Esse medo aí já começa a trabalhar ele, tirar esse medo.
1: Tá bom.
5: Graças a Deus, que Deus permita que a gente fique muito velhinho, né?
1: É o que ele eu desejo pra mim. Ele de fora aqui, rapaz. Eu falei isso só pra ver o que ele ia falar.
5: Meu Deus, gente.
1: Ai, ele já veio com 50 pedras na mão.
5: Não, não, é que é...
1: Você já tá se protegendo, se blindando, né?
5: É, tem coisa que a gente tem que aceitar, né, já? Aceita que dói menos, já diz o ditado aí, né? Vamos aceitar.
1: Eu não vou aceitar.
5: Nem,
1: né?
5: Dizer, nem tudo dá pra aceitar, gente, mas algumas, assim, a gente vai ter que aceitar, cara.
1: Mas você tá bem grisalho, né?
5: Outras resistam.
1: resistam.
5: Tamo aqui, ó.
1: Rapaz, você tá grisalho,
5: É que não mandei pintar, pra fazer luzes branca.
1: Ele fez luzes, ele tá iluminado.
5: Meu Deus do céu. Deve ser luzes frias, então, porque tem aquela, hoje tem aquela luz fria e quente. Uhum. As quentes são mais amarelinhas, né? Então, sim, a minha deve ser fria, aquela mais branca.
1: Você é uma luz fria, então.
5: É, isso daí, gente.
1: Tá, você não é o Olaf lá do desenho da Frozen lá?
5: É, isso aí, abraço quentinho lá. Cara.
1: Abraço quentinho. Meu irmão, me conta aí, tem oferta quente ou não tem?
5: Tem, falando em quentinhas, ofertas quentes da Schumann aqui. Inclusive, ontem tava conversando com um rapaz, aí ele falou, tu é o rei da Schumann? Eu falei, sim. Meu, escuto vocês direto na rádio, sei que a assinatura dele é Grunewald, acho que é alemão que chamou ele, mas não sei o primeiro nome.
1: Grunewald.
5: Isso mesmo.
1: O alemão que falou com você ontem.
5: Esse aí, falou, meu, mas ó, tua voz parece que você é grande, mas você é pequeno. Eu falei, mais um, né, cara? Eu falei, mas tu não vê que o Douglas sempre, quando é alguma coisa pequena, ele faz um comparativo comigo, pra já é normal isso daí.
1: Mas conheceu aonde esse homem?
5: Cara!
1: Abafa o caso. Só pelo teu olhar, você não quer contar, então deixa quieto.
5: Não,
1: mas ninguém mandou tocar
5: não, não, é, não é nada ruim, gente, mas depois eu te falo pessoalmente.
1: Em off?
5: Em off, cara. Não é nada ruim, não. Fique tranquilo, gente.
1: Meu Deus do céu, ele quer abafar o caso, vamos abafar.
5: Vamos falar das ofertas da Schumann. Vamos falar das ofertas da Schumann. E tu não me ajuda, porque viu, o pessoal já...
1: Consegui começar o assunto e depois não consegue terminar, homem.
5: Vamos lá, vamos falar.
1: Agora a culpa é minha.
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1: Olha como é que você tava com esse alemão aí, né?
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1: Porque a Chuma
5: realiza! Agora eu vou te contar o que aconteceu, mas
1: vem
5: depois.
1: Vem cá.
5: O quê?
1: Me conta que história é essa, você e o alemão.
5: Ô, alemão, gente boa pra caramba.
1: Não sei.
5: Curte a rádio, é teu fã, cara. Tem que ser gente boa, só pode, né?
1: Sobrenome é o quê mesmo?
5: Grunewald.
1: Abraço. 11:20. Que história é essa de alemão, rapaz?

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2: 11:23.
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0: 11:30 da manhã, bom dia, boa segunda-feira. 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Daqui a pouco tem a agenda do aniversariante pra gente celebrar a vida, hein? 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

0: 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Ei, tá me ouvindo? 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E aqui tem daqui a pouquinho a agenda do aniversariante. Gentileza Castanhão. Tem alguém de aniversário aí? Conta pra gente.
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2: 11:35.
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0: 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Nesta hora com o Multi Magrão, com a agenda do aniversariante na programação. Gentileza Castanhel.
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0: Hoje o meu amigo Ediomar Zanoni está de aniversário. Alô, Ed, parabéns pra você, felicidades, paz, amor, saúde. Um abraço aqui do amigo Douglas Tony, Ediomar Zanoni, esposo da Edneia. Parabéns então, felicidades, garoto, tudo de bom.
13: Feliz aniversário,
0: e o quê?
13: Parabéns pra você.
0: Natan Guidini, parabéns pro Natan, hoje celebrando a vida.
13: Parabéns pra você.
0: Homenagem da família, dos amigos e amigas, parabéns, Natan Guidini.
13: Muitos anos de vida.
0: Muitos anos de vida para Brian e Brenda, 13 anos.
13: Nesta data tão querida.
0: Um beijo, abraço aqui da mãe Aline e de toda a família. Parabéns, parabéns, Brian e Brenda. No fim de semana que passou, completaram 13 anos, né? Felicidades então ao Brian e a Brenda. Beijão da mamãe Aline. Quem está de aniversário, conta aí, Terezinha.
14: Bom dia, Douglas, tudo bem? Aqui é a Terezinha, Felipe Mocerim, Débora Batista.
0: Tudo bem, Terezinha?
14: Hoje quero parabenizar minha cunhada Salete Martendal, lá de São Roque, Débora Batista, que está de aniversário. Desejar a ela muitas felicidades e muitos anos de vida. Que Deus abençoe sempre. Ela continue sendo essa cunhada incrível, sempre alegre, disposta, ajudando todo mundo. Que Deus abençoe ela grandemente. Muita saúde. Um grande abraço.
0: Grande abraço, parabéns.
13: Parabéns pra você.
0: Parabéns, parabéns pra você, Salete. Recebe homenagem aqui também da amiga Lúcia, né? A Lúcia Bezen Freitas e família de Abdon Batista, homenageando a Salete Martendal. Que Deus a abençoe, saúde, paz, felicidade.
13: Nesta data tão querida, hoje é o seu dia.
0: E agora, dona Maria Terezinha, fala com a gente. Oi, Maria.
15: Bom dia, Douglas. Aqui é a Terezinha Cordeiro.
0: Maria Terezinha.
15: Quero pedir homenagem pra minha neta Amanda Nicole Cordeiro, que tá de aniversário hoje. Se for atendida, agradeço.

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2: 11:50.
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1: 11:55, bom dia. Faltando para o meio-dia, já estamos quase na hora do sorteio do bife, do zaiudo. Para quem já está em casa almoçando, bom almoço. Para quem está se dirigindo para sua casa, bom retorno, que você consiga almoçar na paz do Senhor. E à tarde, que você tenha uma tarde maravilhosa, incrível, né? Que Deus esteja com você na caminhada da vida aí, nessa jornada que está iniciando, mais uma semaninha começando, né? Muito obrigado.

0: aos anunciantes, co-patrocinadores, colegas de trabalho, muito obrigado a todos que estiveram fazendo esse programa acontecer. Encontro marcado amanhã, a partir das 8 da manhã, aqui em estúdio. Mas é claro que a gente se encontra, se esbarra aí pelas esquinas da vida. 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
0: 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A seguir, mensagem do dia. 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
0: Se todos soubessem o peso das palavras, dariam mais valor ao silêncio. Pensar uma ou mais vezes antes de pronunciar qualquer palavra é sinal de sabedoria. Vejo as palavras como ferramentas. Em cada situação, usar a mais adequada. A proposta é simples: ser elegante no uso das palavras. Certamente a vida agradece quando dizemos a palavra certa na hora certa. Afinal, palavras não são apenas sons que atravessam o ar. Elas carregam intenções, memórias, afetos, impaciências e muitas vezes feridas que continuam ecoando muito depois de terem sido ditas. Há palavras que levantam alguém de um dia difícil, mas há palavras que derrubam por dentro sem que ninguém perceba. Por isso, falar exige cuidado. Nem toda verdade precisa ser entregue com dureza. Nem todo sentimento precisa sair no instante em que aparece. Nem toda resposta precisa vencer uma discussão. O silêncio, quando nasce da sabedoria, não é ausência. É espaço de discernimento. É intervalo sagrado onde o coração mede o peso do que pretende dizer. Deus nos educa também nesse silêncio. Há momentos em que ele parece calado, mas está formando dentro de nós uma escuta mais profunda. Talvez falemos demais porque temos medo de perder o controle, de não sermos compreendidos, de não provarmos nosso valor. No entanto, muitas relações seriam poupadas se aprendêssemos a respirar antes da palavra. O silêncio não substitui a conversa necessária, mas purifica a fala. Ele impede que a pressa transforme dor em agressão. nem sempre a agressão é física. Muitas vezes a agressão verbal dói muito mais do que um soco, do que um tapa no rosto. Impede que o orgulho fale mais alto do que o amor. As palavras mais bonitas costumam nascer de um coração que soube calar primeiro. Quando a alma amadurece, entende que cada palavra pode ser ponte ou muro, cuidado ou peso, cura ou ferida. E então começa a escolher melhor. Falar menos para machucar menos. Falar mais para acolher mais. Isso já muda tudo. Nesse caminho, a presença ganha delicadeza. A boca se torna mais responsável e o coração mais parecido com a paz que Deus semeia em silêncio dentro de nós. Portanto, leve muito a sério. Você tem uma boca e dois ouvidos. Reflita sobre isso. Paz e bem. Santa alegria. E até amanhã em um novo dia.

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1: Boa tarde, está no ar o informativo da Prefeitura de Campos Novos, o espaço semanal criado para levar à população as principais ações, obras e serviços e investimentos da administração municipal, promovendo transparência e mantendo a comunidade informada sobre o trabalho realizado em todas as áreas. A apresentação é de Fábio Machado. Nesta edição do informativo da Prefeitura, destacamos o encontro de escritores camponovenses realizado na última semana no auditório da Biblioteca Pública Luiz Henrique da Silveira. O evento foi realizado pela Fundação Cultural Camponovense com o objetivo de valorizar a literatura, a cultura e os talentos do município. A iniciativa reuniu escritores, autoridades e comunidade em uma tarde de troca de experiências e valorização da produção literária local. Entre os escritores participantes estiveram Ivone Zanella Cordeiro, Benito Luiz Andoná, Cláudio Dutra, Delonei Bergamo Piccoli, Derli Souza, James Belarus, entre outros autores. Durante o encontro, os escritores apresentaram suas trajetórias e obras, além de participarem de exposição literária, sessões de autógrafos e entrega de lembranças. A superintendente da Fundação Cultural Camponovense, Rita Zoldan, destacou a importância da iniciativa para reconhecer e valorizar os autores locais.
2: Para nós é um imenso prazer em poder receber todo esse legado que esse pessoal, esses escritores e escritoras estão deixando para nós, com memórias em livros, com declamações, com materiais diversos de diferentes formas e gêneros literários. Para nós é um crescimento muito grande na cultura de Campos Novos, porque a gente percebe que nós precisamos nos realimentar constantemente de diferentes formas da arte. Seja a arte também desta forma, porque quem escreve, ela leva o sentimento, ela leva a história para os outros conhecerem. Então é uma forma também de expor tudo aquilo que tem na sua vivência, aquilo que tem como mensagem. E isto é cultura, além, logicamente, de outras formas de expressão da cultura, mas especialmente essa das obras literárias, na qual nós fizemos esse encontro de escritores e escritoras. Para nós, assim, foi uma imensa alegria a gente poder reconhecer cada um deles, conhecer, divulgar e valorizar a cada um. Campos Novos merece, Campos Novos precisa se desenvolver mais ainda com o apoio dos escritores e escritoras, com o apoio dos funcionários, com o apoio muito grande da administração municipal que a gente tem em cada nova ideia que a gente procura fazer do trabalho. E a gente tem um respaldo muito grande do nosso prefeito municipal Dirceu Kuyper e da nossa vice-prefeita Cláudia Lessi. Então tudo isso está acontecendo porque nós temos sim o apoio deles, principalmente, e também o apoio da população, apoio da equipe de funcionários e principalmente os homenageados de hoje, que ficaram com certeza emocionados como nós em poder recebê-los aqui.
1: O escritor James Belarus, natural do Haiti, com a obra publicada Teve Tudo Para Não Dar Certo, ressaltou a importância de valorizar os escritores e preservar por meio da literatura a história e a memória de Campos Novos.
3: Então, quero agradecer muito a Deus pela essa oportunidade tão importante e especial para mim. E de participar já é uma conquista enorme. Esse livro não retrata somente da minha história, da minha jornada, mas é um livro que fala sobre fé, sobre esperança, sobre que tudo que nós precisamos ter no dia a dia para acreditar na gente e nas coisas que a gente quer, para ir atrás dos nossos sonhos, independente de onde a gente vem ou das oportunidades, das condições que a gente temos. A gente tem que acreditar que temos a capacidade e a condição também de se esforçar um pouco mais para conseguir chegar onde que a gente quer.
4: E você, nessa história que você conta no seu livro, qual o ponto principal que marcou você aqui no nosso país, que também é retratado dentro desse livro.
3: O ponto mais forte que eu acho nesse livro é a convivência que eu tive aqui, a experiência que eu tenho e as amizades e a nova cultura, a experiência, tudo isso para mim é muito importante, de chegar num lugar que você não conhece e você conseguir se adaptar, independente das obstáculos que a gente encontra no nosso caminho, mas é uma experiência muito boa, onde eu aprendi muita coisa, onde eu consegui me evoluir bastante numa idioma diferente, e isso para mim é gratificante demais.
1: A escritora Ivone Zanella Cordeiro, autora de diversos livros, entre eles Ser e Vencer e O Segredo de Luna, também destacou a importância do encontro para a comunidade e para a valorização da produção literária local.
5: Meu Deus, é um projeto importantíssimo, porque há muito tempo eu esperava por isso, sabe? E em cada administração, ou digamos, cada pessoa que trabalhava aqui, eu sempre dava uma cutucadinha com relação à necessidade de que houvesse esse encontro, esse interagir entre os próprios escritores. Só que no início eram poucos, eram bem pouco, tanto verdade isso que estou te dizendo, que até eu fiz uma reunião lá em casa dizendo da necessidade até de organizar uma academia de letras aqui em Campos Novos. Mas como tinha pouquíssimos na época escritores, a gente não fez mais nada, mas pedi a ela que fizesse até uma ata sobre essa reuniãozinha que a gente tinha feito. Então, é extraordinário, eu acho assim que é uma ideia brilhante.
1: O encontro reforçou a importância da literatura como instrumento de preservação da memória, valorização da cultura e fortalecimento da identidade camponovense. E dessa forma, encerramos mais uma edição do Informativo da Prefeitura de Campos Novos. Para acompanhar as ações, os projetos e as principais notícias da administração municipal, siga as redes sociais e acesse o site. Na próxima semana estaremos de volta com mais uma edição do Informativo da Prefeitura. Muito obrigado pela companhia e até lá. 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
6: Olá, boa tarde. 12:11. Secretaria de Obras organiza força-tarefa para recuperação de estradas rurais após chuva intensa. Acordo com INCRA, empresa Imbaribo avança na regularização de áreas quilombolas. Energia elétrica chega para mais de 80 famílias na comunidade Invernada dos Negros. Ronaldo Coutinho traz aqui detalhes da previsão do tempo. Sério AB no rádio, advogado esclarece quem tem direito à pensão por morte do INSS, valor e duração. Obras literárias em pré-lançamento e lançadas em Campos Novos. Escritores Luciana Cristina Bernard Chiodi e James Belarus apresentam livros durante encontro dos escritores promovido pela Fundação Cultural Campo Novense. 17 de agosto de 2026, hoje é segunda-feira, de acordo com a Epagre-Sira, a temperatura máxima de ontem na estação da Epagre de Campos Novos foi de 23 graus, mínima hoje 15 graus Celsius. 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
6: 12:13. A comunidade quilombola Invernada dos Negros avançou em tratativas com o INCRA e com a empresa Imaribo para regularização de áreas do território quilombola. Segundo o presidente Fábio Souza, o acordo envolve cerca de 4.259 hectares, com potencial para beneficiar mais de 400 famílias. O INCRA deverá iniciar a avaliação das áreas, começando pelos aproximadamente 1.800 hectares que já estão em posse da comunidade. A regularização deve garantir segurança jurídica às famílias, permitindo investimentos, produção agrícola e fortalecimento da agricultura familiar, além de contribuir para o desenvolvimento econômico da comunidade.
9: Tivemos também nessa reunião com o INCRA lá em Florianópolis, tivemos um diálogo muito importante também junto com a empresa Imaribo, INCRA, empresa Imaribo e também a diretoria aqui da comunidade quilombola. Então tivemos lá, eu representando a associação, o sócio proprietário Paulo, que teve também junto com o INCRA lá também, o INCRA estava presente, falando sobre as questões das regularizações das áreas que estão em posse da empresa Imaribo.
10: Da metade do território quilombola, dos quase 8 mil hectares de área, que já foi assinado o decreto de desapropriações dessas áreas, estamos falando em torno de 4.259 hectares de área, que hoje a gente fez um acordo lá junto com o INCRA e junto com a empresa Imaribo, vai ser a primeira comunidade quilombola no estado de Santa Catarina a ser abatido também o montante das áreas e também da indenização para a empresa, pode ser abatido de impostos da própria empresa. Então, um avanço muito importante aqui para a comunidade. Hoje nós estamos falando de 4.259 hectares, vamos trazer em torno de 400 e poucas famílias aqui para dentro da comunidade quilombola. Então, para tá trazendo desenvolvimento, trazendo renda, trazendo a agricultura familiar, vai fortalecer muito bem Campos Novos aí, com essas famílias que vão vir, vão plantar, vão colher e vão fazer o comércio em Campos Novos. E também daqui a pouco a gente vai expandir esse comércio das negociações de hortaliças, coisas, ir para frente e para a nível estadual. Hein? Claro que esse é um processo que vai ocorrer no longo do tempo agora. Então, agora o que os próximos passos a fazer? Nós sentemos com a empresa, sentemos com o INCRA, a associação sentou junto e o que fizemos? Fizemos um cronograma. A Imaribo vai tirando a floresta e nós vamos tendo em posse, no mesmo período que nós vamos entrando em posse já nas áreas, os trâmites já vai ocorrendo lá em Brasília também. A gente vai subir lá em Brasília, vai conversar junto com o INCRA também lá para fazer os trâmites bem certinho para nós ter a posse e organizar bem certinho aí para ter um êxito muito bom, hein? E também a empresa também receber seus direitos aí de desapropriação e das áreas. O INCRA agora vai começar a fazer a avaliação das áreas também, que o pessoal, nós já temos um pouco em posse, que nós temos em posse 1.800 hectares, já temos em posse da área. Então, vai começar por esse pessoal, esses que nós já estamos em posse, as áreas que o pessoal da comunidade já está ocupando, a área que estava em posse da Imaribo, hoje está com nós esses 1.000 e poucos hectares. Então, esses aí vai ser avaliados os primeiros e daí já vai ser feito um trâmite com a empresa ali e daí vai, o pessoal vai ficar legalizado na sua área, vai poder produzir, vai poder plantar, investir em cima sem ter medo de estar aqui em cima da área, tá? Isso daí é um avanço muito grande para a comunidade. Todos nós estamos de parabéns. Desenvolvimento que dentro da comunidade está sendo muito importante. A nossa comunidade quilombola é um marco muito importante para Campos Novos, porque a comunidade quilombola ela é mais antiga que Campos Novos. Então, nossa comunidade quilombola ajudou aí a fortalecer Campos Novos, a nascer Campos Novos aí. E seguimos em frente aí, numa linha de pensamento. Fortalecer a agricultura familiar e organizar nossa comunidade quilombola e trazer dignidade oportunidade para eles, trazer perseverança, trazer o futuro melhor e também os nossos jovens ficar dentro da comunidade para trabalhar, se formar e isso mesmo, e destacando também a importância dos nossos jovens quilombola trabalhar dentro da área, se fortalecer e fazer um futuro bem próspero aí para a comunidade.
6: O presidente da comunidade quilombola Invernada dos Negros, Fábio Souza, destaca também a chegada da energia elétrica para mais de 80 famílias que ainda não tinham acesso à eletricidade sem custos de instalação. De acordo com Fábio, a falta de energia dificultava o armazenamento de alimentos e medicamentos, especialmente para idosos, além de limitar o acesso à água e outras atividades do dia a dia. Para ele, a conquista representa mais dignidade e o acesso aos direitos das famílias quilombolas.
11: Agradecer primeiramente a Deus e depois toda a nossa diretoria, toda a nossa comunidade quilombola, empenho de vários órgãos também competentes, aí para a gente chegar num passo muito importante, que foi a questão da luz. Muitas brigas, discussões, movimentação para chegar onde nós chegamos hoje com a luz elétrica aí. Hoje está chegando aí na comunidade, todo mundo que não tinha luz hoje vai ter acesso à luz aí, as famílias. São mais de 80 famílias aí que vão receber a luz aqui na comunidade. Vão receber dignidade, vão receber sem ter custo nenhum, na porta da casa aí, é. Hoje é um passo muito importante para a comunidade quilombola, para nós que estamos à frente da diretoria aqui. Várias conquistas, vários trabalhos, esforços que a gente vem fazendo aí para dar um melhor aqui para nossa comunidade. Nós tivemos várias dificuldades. Quando não tinha energia, que hoje, a partir de agora, de hoje, desse dia vai ter, hoje o pessoal não enfrenta mais as dificuldades de água também. Que tem uma fonte de água, mas é longe, não tinha como colocar uma bomba para puxar a água para casa, né? Então, hoje eles vão ter a luz para pôr a bombinha para chegar a água até na casa. E também a questão de muitas dificuldades também para as pessoas que, principalmente as nossas pessoas, os nossos idosos aqui da comunidade, há remédios aí que é muito importante que eles tomam, né? A questão de insulina, essas coisas, então. A insulina precisa para estar ali na geladeira, para eles colocar. Agora, eles enfrentaram muito isso. A dificuldade deles era levar até um outro vizinho próximo para apanhar aquilo dali. Todo dia a pessoa via os nossos moradores aqui caminhando longe de alimentação. Estragar a alimentação sem ter uma geladeira para congelar, carregar celular, ter uma internet de qualidade para apanhar um moedor para fazer uma forrageira, para fazer uma silagem para os seus animais aqui. Então, essa dificuldade, nós tivemos várias dificuldades assim. Agora, a partir de agora, não vai ter mais, graças a Deus. E fazer valer o nosso direito das comunidades quilombola, do decreto 4887, que nos protege, dá o direito de ir e vir, dá o direito de nós ter acesso às políticas públicas aqui em todo o território quilombola. Aonde for território quilombola, nós temos o direito, o nosso decreto nos protege. Para também ser espelho para outras comunidades quilombolas do nosso estado de Santa Catarina e do nosso Brasil também, né? Não só do nosso estado aqui, mas do Brasil, a nível nacional, para ser espelho isso, para deixar que o nosso decreto está nos protegendo e tá valendo.
6: 12:21, uma paradinha aqui no jornal, tem intervalo, daqui a pouco a gente traz as informações do clima com o Ronaldo Coutinho.
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4: 12:23. A Sercan recorda o Dia da Empresária. No Dia da Mulher Empresária, celebrado hoje, 17 de agosto, a trajetória da primeira mulher a presidir a associação simboliza a presença feminina cada vez maior nos espaços de liderança e representação empresarial. Mulheres estão à frente de empresas, lideram equipes, tomam decisões, criam negócios, geram empregos e participam ativamente das entidades que representam o setor empresarial. Em Campos Novos, pela primeira vez na história, a Sercan tem uma mulher na presidência. Neuza Terezinha Escolaro Santos assumiu esse espaço e lembra que a presença feminina na liderança é resultado de uma trajetória de conquistas. A chegada de Neuza à presidência registra uma mudança na própria história da entidade e contribui para ampliar a visibilidade da participação feminina nos espaços de liderança empresarial. Na Sercan, esse movimento pode ser percebido em diferentes frentes, com mulheres participando da diretoria, dos núcleos e das iniciativas promovidas pela entidade. Um desses espaços é o Núcleo da Mulher Empresária da Sercan, que reúne mulheres com diferentes trajetórias profissionais e empresariais. Parabéns a todas as mulheres empresárias do município de Campos Novos e região.
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4: Para falar do tempo aqui no Jornal da Cultura, vamos ouvir as informações do analista meteorológico Ronaldo Coutinho.
5: Boa tarde. É, o tempo segue quente na região. As máximas aí podem ficar acima de 25, 27 graus, um pouco mais, um pouco menos. Amanheceu hoje mais quente, né? 14, 15, um pouco mais, um pouco menos também. E a tendência é tempo bom. Amanhã calor também, 27 a 30 graus, não dá para descartar. E com o tempo seco. Na quarta pode ter chuva tarde e noite, podendo falhar, um pouquinho menos quente. Na quinta passa frente fria, chuva, trovada, não dá para descartar algum tempo severo, bem pontual, e queda na temperatura. Na sexta está indicando já melhora com frio, e no sábado e domingo bem frio. Domingo pode ficar negativo na região. Então muita atenção com geada, domingo e segunda, que pode afetar o pessoal da fruticultura. Da Climatea, Ronaldo Coutinho.
4: Aqui, obrigado, Ronaldo Coutinho, 12:26. O Jornal da Cultura volta em instantes.
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2: 12:27. Secretaria de Obras realiza força-tarefa para recuperação de estradas após chuva intensa. O secretário de Obras de Campos Novos, Aldocir Michelotto, Chicão, informa que as fortes chuvas e o granizo registrados no último sábado causaram danos principalmente em estradas do interior. Localidades mais afetadas incluem Linha Galdina, Rio Pardo, Linha Campinas, Esmeralda, Cristo Rei, Pocinhos, Santa Rita, Assentamento Betinho e Bela Vista. Segundo o secretário, em alguns pontos foram registrados cerca de 80 milímetros de chuva em apenas 15 a 20 minutos, provocando entupimento de bueiros e o acúmulo de cascalho nas estradas. As equipes da Secretaria de Obras já foram deslocadas para os pontos mais críticos e estão atuando. Olá, Chicão, boa tarde para você, boa tarde, Adinho.
3: Boa tarde, Ortiz, ouvintes do Jornal da Cultura. Eu vou conversar agora com o secretário de Obras, o Chicão, para falar sobre os estragos causados principalmente nas estradas. Chicão, boa tarde, bem-vindo aqui à programação da Rádio Cultura. Quais localidades foram afetadas por esse granizo e chuva intensa aí no último sábado?
4: Boa tarde, Edinho, boa tarde, Ortiz, os ouvintes da Rádio Cultura. Tivemos então, como você bem falou, Edinho, uma forte chuva, né, na noite de sábado agora, que afetou muitas comunidades. Ela pegou uma faixa, né? Que veio de Capinzal ali, passando por Linha Galdina, Rio Pardo, Esmeralda, Cristo Rei, Pocinhos, aí entrou ali para Santa Rita, assentamento Betinho, foi até Bela Vista, enfim, cruzou o nosso município inteiro aqui, né? Uma faixa aí foi de grandes danos, né? Principalmente nas estradas, deu bastante pedra também, mas uma pedra meia fina, acabou não quebrando muito plantação, enfim, telhados. Então a gente andou rodando, né? No final de semana, nesses locais mais afetados aí, se fosse alguns locais que não passasse, né? A gente no mesmo domingo já ia então deslocar as equipes para fazer essa melhoria na estrada para que desse fluxo de veículos. Mas ela estragou bastante, sim, trancou muitos e muitos bueiros, né? Acabou amontoando os cascalhos, as estradas mais declínio, né? Entendeu? Então, no dia de hoje, né? As nossas equipes já estão apostas nessas locais, né? Para dar, então, a traficabilidade, porque tem alunos, né? Os transportes escolares, enfim, pessoas que precisam passar. Então, no dia de hoje, temos já dando auxílio, então, a essas comunidades mais afetadas.
3: Os moradores chegaram a relatar a quantidade que choveu, em pouco tempo aí nessas localidades?
4: Segundo alguns moradores que me passaram na mesma noite de sábado já, Edinho, tipo 15, 20 minutos deu 80 milímetros. Então foi uma coisa meio fora do normal, que fazia muito tempo que a gente não via isso. Em poucos minutos dá uma quantidade de milímetros de chuva. Então isso não tem o que aguentar. Só, Edinho, queria salientar aqui, lógico, não todo mundo, mas recebi algumas mensagens, umas retratando o fato, né? E outras até ofendendo a gente, né? Dizendo que a prefeitura é culpada disso. Isso aí não existe culpado. A força da natureza, né? A gente vê nas redes sociais aí o ninho se aproximando, os problemas que deu e vão dar, né? Os dias de chuva que a gente passou aí, os problemas ocasionados. Então não tem um culpado, né? Isso é força da natureza. Então a gente pede para as pessoas que vai ser um ano bem difícil. Nós vamos ter que aprender a conviver com isso. Então a gente perde um pouco de cautela. A gente sabe que é difícil. Entrando água, talvez, no teu pátio, no teu lote, na tua casa, talvez, né? Mas não tem o que a gente fazer, a não ser depois ir lá e tentar consertar o problema. Até na nossa cidade, a gente viu, não deu essa quantidade de chuva, mas a gente viu que estragou bastante. Inclusive buracos no centro, que hoje temos consertando, onde é estrada de chão ainda, que nós temos bastante estrada de chão no nosso perímetro urbano, estragou bastante também. Então a gente pede um pouco de paciência para nossa população, porque nós vamos ter que aprender a conviver com isso, com o ninho até fevereiro do ano que vem e os meses que antecedem, que vai vir o pior, segundo os meteorologistas que a gente tem acompanhado aqui. Então vai ser bem difícil esse período.
3: Chicão, houve relatos de moradores sobre algum dano em telhado, enfim, plantações?
4: Não, não foi danos assim para quebrar telhados, não foi. E plantação é um período que não tá mais pastagens essa época do ano, né? Então não foi tanto. O mais danos mesmo foi nas estradas, mas muitos danos, né? Então a gente sabe disso, mas vamos ter que ir consertando conforme também a gente consegue.
3: Chicão, esta metade da semana será de sol. Você pretende fazer uma força-tarefa nessas localidades para recuperar, né, alguns pontos mais críticos? Ou qual é o cronograma da secretaria quanto a isso, para recuperação dessas estradas danificadas com essas fortes chuvas?
4: Sim, Edinho, inclusive no dia de hoje já deslocamos a nossa equipe, né, da Secretaria de Obras em vários pontos mais críticos, né? Então todas já hoje eles vão ver movimentação, até que o tempo deixar, enfim, nós vamos estar nessas regiões onde estragou, já tá tudo já mapeado, né? Então a população pode ficar tranquila que logo logo estará recuperado, então, esses trechos mais críticos aí.
3: Certo, mais alguma informação de como você queira deixar aí os moradores, enfim, dessas regiões?
4: Não, só queria deixar aqui um recado, né, Edinho, que vamos ter que ter paciência, como já frisei antes aí, para que esse período aí deste ano aqui vai ser bem difícil, mas podem contar com a gente, enquanto prefeitura, enquanto eu, como secretário, minha equipe aqui do Secretaria de Obras, que quero agradecer a cada um do empenho, sempre que é chamado, estão todos a posto aí, seja a hora que for, do dia ou da noite, até se precisar.
3: Para o Jornalismo Cultura, Edinho Carlos Borisco.
2: Obrigado, Edinho. 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
2: 12 horas 34 minutos, o Jornal da Cultura volta em instantes.
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2: De volta com o Jornal, 12 horas 36 minutos. Obras literárias em pré-lançamento e lançadas em Campos Novos. Os escritores Luciana Cristina Bernardi Chiotti e James Belarus apresentam seus livros durante o encontro dos escritores promovido pela Fundação Cultural Campo Novense da última semana. Uma das convidadas no evento, a escritora campo novense Luciana Cristina Bernardi Chiotti, colocou em pré-lançamento o seu terceiro livro intitulado A Dedicação de Deus a Nós. Luciana falou sobre as três obras produzidas.
7: E Metáforas é um livro que tem mensagens diárias, que você pode fazer uma pergunta e todo dia você pode abrir e tem uma mensagem para você. Depois, em segundo, veio Selecionando Caminhos, que são mensagens também, reflexões do dia a dia, das escolhas que a gente precisa fazer todos os dias na nossa vida. E o terceiro, que já está em pré-venda, é A Dedicação de Deus a Nós. Quanto a gente para pra perceber que a gente tem alguém guiando a gente em todos os momentos, e o quanto a gente para agradecer esse ser tão grande, tão divino.
8: De onde nasceu esse livro novo?
7: Na verdade, eu tinha muita insônia à noite, então a gente fica rezando, fica se comunicando com Deus, né? Comecei a anotar nos cadernos, então depois eu percebi que poderia ser um livro. Então a gente começou a formar esse livro e dividir eles em poesias e metáforas e reflexões.
8: Lu, e como que tem sido essa sua jornada desde 2012 escrevendo? Como tem sido essa sua jornada como escritora?
7: Olha, eu na verdade só ia escrevendo, até achei que nem iria publicar os livros. Até um dia comentei com a minha filha, eu disse, ó, se caso eu não conseguir, você mais tarde você lança esses livros. Ela disse, não mãe, pode lançar você. Isso aí é uma missão tua. E agora, esse ano, eu sofri um acidente com meu pé e tive que ficar em repouso algum tempo. E então, eu resolvi que eu ia escrever esses livros. E agradecimento a Deus por ele ter me dado essa chance de eu continuar essa minha caminhada.
8: A saída é para dentro e os caminhos mais importantes são aqueles que nos levam de volta a nós mesmos. Você é uma pessoa que pode dizer que faz um bom autoconhecimento, então, se olha bastante para dentro de si mesmo.
7: Sim, foi aí que eu comecei a olhar mais para esse lado, que no ser em primeiro lugar, depois o ter.
8: Muito obrigado, então.
7: Obrigada a vocês pela oportunidade.
2: E o jovem James Belarus, haitiano, radicado há 12 anos no Brasil, 10 deles em Campos Novos, usando o codinome Mike, narra em primeira pessoa sua trajetória migratória, intitulada Teve Tudo para Não Dar Certo. Com 269 páginas, a obra relata os desafios que um jovem migrante enfrenta para realizar seus sonhos. Olá, Rose, boa tarde.
9: Boa tarde, Ortiz, boa tarde, ouvintes. Eu estou, portanto, com o James Belarus. Lançamento na Fundação Cultural Campanovense ocorreu ontem à noite. Estou com o livro dele aqui e nós vamos falar sobre esse relato em primeira pessoa da trajetória de migração do Haiti para o Brasil. 12 anos já no Brasil. James, boa tarde.
10: Boa tarde, tudo bem?
9: Graças a Deus, eu fico muito feliz em ter em minhas mãos esse seu livro, Teve Tudo para Não Dar Certo. Mas a sua presença hoje aqui mostra que está dando 269 páginas de um relato em primeira pessoa sobre a sua trajetória migratória. Primeiro, como é que você se sente? Porque ter o livro em mãos, não é? Ter a obra em mãos e sonhar em escrever e conseguir publicar, o que é mais importante. Qual o sentimento que você tem hoje?
10: Hoje, para ser sincero, é um sentimento de felicidade. Eu tô completamente realizado, porque é algo que eu sonhei bastante. E ver isso realizar faz de mim alguém especial.
9: Com certeza, imagina a satisfação, a alegria quando você pega seu livro em mãos e sente que você conseguiu publicá-lo. E com 24 anos, então, sim, como muitas pessoas, começam a narrar seu dia a dia, seu cotidiano, tudo que vive, né, cotidianamente. Foi assim, 24 anos você começou a escrever.
10: Sim, foi 24 que eu comecei a escrever, mas eu já escrevi antes, que era música. Mas, tipo, em termos de livros, eu nunca tive essa experiência, e foi uma experiência incrível para mim, que me ajudou também bastante a crescer. E isso é algo que eu não consegui viver sem hoje.
9: Sim, você fala da música, né? Isso. Escreveu música, você toca, né, instrumento, é instrumentalista também. E então, com 24 anos, você começou a escrever sobre o seu dia a dia, sua história de vida. E aqui na folha de rosto do livro, você adota, então, já de cara aqui, você adota nessa narração em primeira pessoa o nome de Mike.
10: Isso.
9: É o personagem.
10: Isso.
9: Mas é você.
10: É, sou eu.
9: Então, era uma vez um jovem que decidiu viajar pelo mundo para realizar seu sonho de ser músico, apaixonado pela música. E com quantos anos você saiu de casa?
10: Eu tinha uns 15 anos.
9: Ah, já com 15?
10: Isso.
9: Então morou em outros países além do Brasil?
10: Além do Brasil, eu morei em outros lugares. Mas Só que o Brasil foi o lugar que eu mais me encontrei e que eu me senti em casa.
9: Ah, acolhimento, né?
10: Isso.
9: O Brasil é bastante acolhedor. Então você saiu de casa para ser músico?
10: Para viver a vida.
9: Para viver a vida. E lá ficou mamãe, papai, irmãos?
10: A minha mãe e meu irmão mais velho que estão lá. Mas meu pai mora na França e eu tenho mais duas irmãs que estão nos Estados Unidos e em outros lugares.
9: Ah, sim, a família é grande.
10: Isso.
9: E a mãe e o irmão ficaram no Haiti. Então você veio de Porto Príncipe, onde sua mãe e seus irmãos moram, os outros,
10: sim,
9: estão morando na França. Então você começou a escrever, e quando assim surgiu a ideia de publicar essa narrativa tua sobre a migração?
10: Na verdade, eu senti a necessidade de fazer isso quando eu estava passando por uma fase muito importante na minha vida, onde estava tendo umas ideias que não era tanto aquilo que era. E eu queria trazer isso para que todo mundo entenda. Nem sempre que aquilo que acontece é som. E geralmente também tem muita gente que vê os haitianos com os olhos diferentes na sociedade. E também eu queria passar alguma mensagem que a gente não é inferior a ninguém.
9: É, o Haiti continua sendo o país mais pobre das Américas, onde na maioria das vezes, mesmo que você tenha talento, não vai conseguir chegar ao topo. É, são as segregações que
10: isso
9: existem,
10: é
9: né? Ainda mais em meio à pobreza. Mas aqui você observa que a história sua é igual à história de muitos jovens.
10: Isso.
9: Onde prevalece a desigualdade, viajar sozinho pelo mundo, levar os sonhos na bagagem. E aqui no Brasil, essa barreira, essa muralha para exercer os seus sonhos, ela diminuiu?
10: Ainda não, mas estamos na luta.
9: Uhum.
10: E a gente não pode deixar que as barreiras façam a gente esquecer quem a gente somos. E os sonhos, elas vêm e a gente tem que alimentar elas e correr atrás, independente das dificuldades.
9: Sim. E o que você destaca, então, dessas 269 páginas onde você narra sua história migratória, e por que nós devemos ler o seu livro?
10: Eu destaco, na verdade, toda a obra, porque a obra é muito importante. Não é só porque fui eu que escrevi, uhum, mas eu acho que através dela tem algo bom que as pessoas que vão ler vão entender, vão encontrar, que vai ajudar. Através da fé, da superação e do recomeço, porque tudo na vida é uma jornada. Podemos falhar, mas sempre temos que acreditar que podemos recomeçar. Não desiste.
2: O encontro de escritores de Campos Novos reuniu mais de 20 autores de vários gêneros. É uma importante iniciativa da Fundação Cultural Campo Novense. Durante o evento foi apresentada a proposta de criação da Academia Campo Novense de Letras, em razão da variedade e do número importante de obras já publicadas. 12:45. Olha, no jornalismo de hoje de manhã, em OAB no rádio, foi tratado de um assunto inerente à pensão por morte destinada a dependentes e segurados da Previdência. Entre os principais beneficiários estão cônjuge, companheiro, filhos, enquanto pais e irmãos precisam comprovar dependência econômica. A união estável também pode garantir o benefício, desde que seja comprovada por documentos. Segundo a advogada previdenciária Luana Matos, o valor da pensão em regra começa com 50% da base de cálculo, acrescido de 10% por dependente.
11: A pensão por morte, ela é um benefício destinado aos dependentes do segurado do INSS que veio a falecer, seja ele aposentado ou ainda um trabalhador. Para conceder esse benefício, nós precisamos olhar basicamente para três pontos: a ocorrência da morte, a situação previdenciária da pessoa que faleceu e a existência ou não de dependentes habilitados ao recebimento. Então, não é simplesmente, a pessoa faleceu e a família vai receber. É necessário verificar se aquela família se enquadra na proteção previdenciária previdenciária prevista pela legislação.
12: E quem pode receber a pensão por morte?
11: A lei, na verdade, ela organiza os dependentes em classes. A primeira classe, nós temos o cônjuge, o companheiro ou companheira e os filhos menores de 21 anos. Além, é claro, dos filhos inválidos ou com uma deficiência intelectual, mental ou grave nas condições previstas na legislação. Já na segunda classe estão os pais e na terceira, os irmãos menores de 21 anos ou inválidos ou com deficiência também, conforme os requisitos da lei. E existe uma regra muito importante: a presença de um dependente de uma classe automaticamente exclui

0: A união estável, ela precisa ser comprovada. Hoje, a lei exige um início de prova material que seja contemporânea ao falecimento. É produzido em um período ali de até 24 meses antes da data do óbito. Não sendo suficiente, né, no caso em regra, a necessidade de ter prova testemunhal, né, de falar com as pessoas que realmente conviviam com a família. Mas podem ser relevantes, nesse caso, documentos como comprovantes de residência, os filhos em comum, ou até mesmo inclusão em plano de saúde, imposto de renda, contas conjuntas, contratos, correspondências e até mesmo outros elementos. Vale até mesmo foto.
1: Certo. E, doutora, se a pessoa tinha parado de contribuir para o INSS, como fica daí?
0: Isso não significa automaticamente que a família não vai ter o direito à pensão por morte, que ela ficou sem proteção. Existe o que a gente chama de período de graça, que é um período após a parada, no caso das contribuições, em que o segurado continua estando protegido perante o INSS. Então, por isso, quando alguém diz, ele estava alguns meses sem pagar ou sem contribuir para o INSS, não dá para encerrar completamente a análise com base nisso. É realmente necessário averiguar com mais profundidade.
2: A duração varia conforme a idade do cônjuge, o tempo de contribuição também e o período de casamento ou união estável. O pedido pode ser feito pelo meio INSS, o aplicativo não exige advogado, mas a orientação profissional pode ser importante em situações mais complexas ou quando o benefício for negado.
0: Quando o segurado ele não tinha feito pelo menos as 18 contribuições, ou ainda quando o casamento ou a união estável tinham menos de 2 anos, em regra, a pensão do cônjuge ou companheiro ela vai durar apenas 4 meses. Então, quando esses requisitos eles foram preenchidos para os óbitos então ocorridos a partir ali de 2021, a duração depende da idade do viúvo na data do falecimento, e não mais apenas olhando para o falecido, né? Quando a viúva tiver, por exemplo, menos de 22 anos, ela vai receber durante 3 meses. Se tiver de 22 a 27 anos, ela vai receber durante 6 anos. De 28 a 30 são 10, de 31 a 41 são 15 anos e de 42 a 44 são 20. Agora, se a viúva tiver acima de 45 anos, daí sim nós teremos uma pensão vitalícia.
1: Muito bem. E se a morte ocorreu por acidente, doutora?
0: Essa é uma exceção muito importante, porque quando o óbito ele ocorre em virtude de um acidente, indiferente de qual é o tipo do acidente, a duração da pensão do cônjuge, ela pode seguir a tabela por idade, independente das 18 contribuições ou ainda dos 2 anos de casamento ou da união estável.
1: E o filho sempre recebe até os 21 anos?
0: Em regra, o filho recebe até completar 21 anos. Existem, claro, exceções relacionadas à invalidez ou à deficiência intelectual, mental ou deficiência grave, mas são observados os requisitos legais à época em que essa condição ela foi reconhecida. O INSS também prevê regras bem específicas para filhos ou irmãos inválidos ou com deficiência. E uma informação que muita gente pergunta, a faculdade não prorroga automaticamente? Não. Antigamente, nós tínhamos essa crença de que se a pessoa estivesse estudando, ela receberia até os 24, mas a nossa regra geral é realmente 21 anos.
2: A especialista também recomenda manter a documentação previdenciária organizada para garantir maior segurança à família. 12 horas e 51 minutos, termina aqui o Jornal da Cultura. Próxima edição, amanhã, a partir do 12:10. Reportagens de Adinho Carlos e Roseli Rossi. Com coordenação também da Rose, aqui Ortiz de Castro, desejo uma excelente tarde para você. Muito obrigado pela audiência. Siga conosco. E agradecemos também aqui ao Super Lucas, conosco no Jornal da Cultura. Até amanhã. Boa tarde.
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1: Olá, ouvintes, boa tarde, excelente semana, comunicados da hora do recado desta segunda. Participe da quaresma ao Arcanjo Miguel, todas as manhãs, 6 horas, na capela Nossa Senhora de Lourdes. E do Tríduo, dias 12, 19, 26 de setembro, organizado pela família São Miguel. No dia 12, Santa Missa com bênção dos jovens. Dia 19, Santa Missa com bênção das chaves. E no dia 26, Santa Missa com bênção da água, 26 de setembro. Todas essas datas que eu mencionei aqui são em setembro, sempre às 17 horas. A família São Miguel também organiza a festa em honra a São Miguel Arcanjo no dia 27 de setembro, com a seguinte programação: 8h15, procissão com as imagens dos arcanjos, saída do portal de Nossa Senhora Aparecida, no bairro Aparecida. 9h, Santa Missa no Santuário, 10h, Terço do Combate, e ao meio-dia, almoço festivo no Salão do Romeiro. Venda de ingressos antecipada, com a família São Miguel, por meio do telefone 49-988-626822, ou na Casa Paroquial, 3544-0216. Participe do Encontro Nacional e Internacional do Movimento das Mães que Oram pelos Filhos, de 8 a 11 de abril, na Canção Nova. Restam poucas vagas. Ônibus com bom espaço, pousada próxima à Canção Nova, café, almoço, incluso quinta, sexta, sábado e domingo, refeições servidas na própria pousada. Faça contato por meio do telefone 99993-5560. 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
3: Frei Rogério, de Valdomiro Júnior Piscapini, informa. 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
1: A funerária Frei Rogério, juntamente com o esposo Juscelino Pinto, mais conhecido por Ito, as filhas Jéssica, Jaqueline e Jean, netos e demais familiares, comunicam com pesar o falecimento de sua esposa e mãe, a senhora Joeli Catarina Ribeiro, mais conhecida por Polaca, ocorrido hoje, dia 17, aos 55 anos. O corpo será velado a partir das 14 horas na Capela 1 da Funerária Frei Rogério, na Rua Caetano Carlos, número 630. A cerimônia de despedida será amanhã, dia 18, com início da celebração da esperança às 9 da manhã, seguindo logo após para o cemitério Dom Daniel Oxim. Comunicamos com pesar o falecimento da senhora Joeli Catarina Ribeiro, mais conhecida por Polaca.
3: 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Rua Nereu Ramos, 1206, Sala 2. 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A família em luto. 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
1: A hora do recado volta amanhã, ouvintes. Boa tarde.
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6: Amigos do Esporte, boa tarde. Estamos chegando com o nosso Esporte 93 desta segunda-feira. 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Mais um resultado excelente para o município de Campos Novos na modalidade da bocha. Primeiro e terceiro lugares na etapa regional por equipes, que é a promoção da FEBOSC, e vaga garantida para a Taça de Ouro 2026. Foi realizado nos últimos dias 14, 15 e 16 deste final de semana no município de Zortea. A equipe do Pinheiro, Secretaria de Esporte e Lazer de Campos Novos, sagrou-se campeã e garantiu a vaga para a Taça de Ouro do estado de Santa Catarina. Já em segundo lugar ficou a equipe de Luzerna. Em terceiro lugar, o Super Castanhal, Secretaria de Esporte e Lazer de Campos Novos. E em terceiro, também a equipe do município de Zortea, sendo que a equipe do Super Castanhal, Secretaria de Esporte e Lazer de Campos Novos, que ficou na terceira colocação, conseguiu vaga para a Taça de Prata do estado de Santa Catarina, juntamente com a equipe de Zortea. Parabéns mais uma vez à equipe do Pinheiros, parabéns também ao Super Castanhal, que representam, junto com a Secretaria, o município de Campos Novos, tanto na Taça Ouro quanto na Taça de Prata em Santa Catarina. Tivemos no último final de semana também os jogos da Amplasc. No dia 14, na sexta-feira, na modalidade de bocha, sediado pela Associação Jardim Bela Vista aqui em Campos Novos, tivemos o primeiro jogo na bocha entre Campos Novos e Monte Carlo. O Campos Novos venceu por 12-4. Já no segundo jogo, a Vargem venceu por 12-5 a equipe de Abdon Batista. E no voleibol, que foi realizado nesse último domingo, a rodada no ginásio de esportes Humberto Calgaro, tivemos os seguintes resultados. No voleibol, no feminino, Abdão Batista venceu por 2-0 Brunópolis. No masculino, a equipe do Ibian venceu Brunópolis por 2-0. Já no masculino, a equipe do Zortea venceu a Vargem por 2-1. E no feminino, deu o inverso aqui, a Vargem venceu a equipe do Zortea por 2-0. Já nos jogos das autoridades, no feminino, Campos Novos venceu Monte Carlo por 2-0 e no masculino venceu também por 2-0 a equipe de Monte Carlo. Inicia nesse próximo domingo, dia 23, a partir das 14 horas, no Ginásio de Esportes Humberto Calgaro, a Copinha Campos Novos, categorias de base, que é organizado pela Secretaria Municipal de Esportes de Campos Novos. Portanto, todas as categorias estarão jogando neste domingo, dia 23, a partir das 14 horas, no ginásio Humberto Calgaro. Uma tarde bastante movimentada em termos de esportes, categorias de base, que inicia então a Copinha Campos Novos, categorias de base, organizado pela Secretaria Municipal de Esportes. E o interiorano realizou no último sábado as duas partidas das semifinais da competição que está sendo realizada na região do distrito da Barra do Leão, é o interiorano que é organizado também pela Secretaria Municipal de Esportes. No primeiro jogo, na primeira semifinal, Juni Galdina e Flamengo, equipe B, empataram em 0-0. Nos pênaltis, Juni Galdina, equipe B, venceu por 2-1 ou por 3-1 a equipe do Flamengo da Barra do Leão. No segundo, na segunda semifinal, Juventude, que jogava em casa, empatou com o Juni Galdina, equipe A, em 1-1. Vale lembrar que a equipe do Juventude vencia até a prorrogação, quando o Juni Galdina empatou e levou a decisão para os pênaltis. Nos pênaltis, deu Juventude 3-2. No próximo sábado, teremos ainda com a sede a ser escolhida, deverá acontecer por sorteio, mas no próximo sábado teremos a decisão do terceiro e quarto lugar entre Juni Galdina, equipe A, e Flamengo Barra do Leão, equipe B. E a grande final envolvendo as equipes do Juventude Santa Bárbara e Juni Galdina, equipe B. É sábado a grande festa final do interiorano, que é organizado pela Secretaria Municipal de Esportes de Campos Novos. Eu volto a falar de esportes amanhã neste mesmo horário, sempre no oferecimento da Top Esportes, a sua loja esportiva. Uma ótima tarde a todos. Na sequência vem aí Emerson Reiser e o Show da Alegria.
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13: Aqui na capital do agro, 1:06, 27 graus a temperatura.
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13: E aí, turma, cheguei, hein? Tô na área. A partir de agora, começa a melhor parte da sua tarde. Vem curtir mais uma edição do nosso Show da Alegria.

Grande Família Cultura, tá aí, ó, só pra gente dar aquela aquecida na programação. Charlie Brown Jr., hoje eu acordei feliz. Antes ainda teve o Anjos do Hangar e o sucesso O Sol. Rapaz do céu, eu não sei se eu já começo o programa agora com as fofocas ou se eu deixo pra fazer no momento bailão. Sexta-feira nós lançamos a nova música do Corpo e Alma, participação do Traia Véia, e eu comentei, sexta-feira era 14h, e eu comentei, né, que quando escutei a música até fui procurar realmente se era o Corpo e Alma, porque a gente estava acostumado com a voz do Wagner, e aí pesquisando encontrei que o Corpo e Alma tinha um novo vocalista, mas que o Wagner continuava no Corpo e Alma. Isso era sexta-feira, 14h, tá certo? Mas eu sinceramente pensei, né? Poxa, o Wagner gravou com os Marcos e Belucci, gravou com o Bruno e Marrone, né? Querendo ou não, agora trai a véia. Ficou, né, uma situação, eu, enquanto ouvinte da música. A gente se acostuma com o timbre do cantor, é igual chegar, por exemplo, vamos imaginar, olha só, Henrique e Juliano vai lançar uma música com a participação do Bruno e Marrone, mas só o Marrone que canta, tá entendendo? O que que acontece? A gente tem, né, aquele timbre característico do Bruno e tá esperando pela voz do Bruno, mas não, foi uma participação especial que o Marrone fez uma segunda voz ali, cantou junto com o Henrique e Juliano, enfim, vai dar uma diferença, é claro que vai dar, né? E eu não sei se foi esse o motivo, mas, né, lançaram a música, não teve a voz do Wagner, e o Traia Véia é conhecido por ter aqueles vocais maravilhosos que qualquer um gostaria de cantar junto com o Traia Véia. Não estou dizendo que foi isso, porque até agora eu estou pesquisando e não tenho um motivo. Mas sim, senhoras e senhores, no final da tarde de sexta-feira, o Wagner foi para as redes sociais dele. Eu acho que ele estava escutando o meu programa. Ele foi para as redes sociais dele e disse, ó, não faço mais parte do Corpo e Alma. Vou me apresentar em alguns bailes que ainda estão no meu contrato. Preciso cumprir essas obrigações, mas não sou mais vocalista do Corpo e Alma. Gente, bum, bomba. Os ouvintes me mandando mensagem, Emerson do céu. Gente, eu falei, gente, eu tô acompanhando também. Ele acabou de colocar na rede social dele. Às 14h, quando eu falei, ele ainda não tinha saído. É, ele não havia saído. E é gostoso a gente ver isso, o ouvinte buscando me auxiliar. Ah, Emerson, será que você não errou? Você disse que ele não saiu, mas ele saiu. 14h, ele ainda não havia saído. Eu aí fui nas redes sociais dele, ver que hora ele postou o vídeo dizendo que ele não fazia mais parte. Foi depois do meu comentário. Então, até ali eu estava certo, né? Até ali estava certo. Mas sério, gente, né? O motivo, ele não deu ainda o motivo, ele apenas disse que tudo tem um começo, um meio e fim, etc e tal, sabe? Aquela coisa mais ética, mais profissional, né? Mas eu senti, gente, um desconforto na hora que traz uma nova música, né? Poderia cada um cantar um verso, tem dois vocalistas agora, porque antes ele cantou sozinho, porque era só ele, correto? Era só o Wagner, né? Então ele cantou com o Marcos Belucci, cantou com o Bruno Marrone, né? E agora essa situação. Mas a grande pergunta, a pergunta de 1 milhão. Agora a pergunta que vale 1 milhão de reais, Maui. Agora a pergunta de 1 milhão. Quem perde mais? O Wagner saindo do Corpo e Alma? Ou o Corpo e Alma por perder o Wagner? É a pergunta, né? É a pergunta. Eu sei que tem um histórico, né? Vários cantores que faziam, cantavam no conjunto, imaginavam, não, a hora que eu sair vai explodir, etc e tal. Mas o Wagner cantando no Corpo e Alma, ele trouxe assim uma oxigenada, né? Oxigenou novamente o Corpo e Alma, que teve anos e anos de glória. O novo trabalho Corpo e Alma, 50 anos de história, né? Sem dúvida, a voz do Wagner foi perfeita para aquele projeto. Mas e agora? Quem perde mais, né? Será que o Wagner, por hora, né? Saiu, não falou pra onde que vai, se já tem proposta, ficou quietinho, não falou nada. Ou, de repente, o Corpo e Alma, que tinha voltado nas paradas de sucesso, desde a Perigosa e Linda, Nos Bailão, Data Especial, essas músicas que cantou com grandes nomes sertanejos, estavam ganhando exposição nacional, cantaram com Bruno Marrone,
Cantaram com Marcos Bellucci, cantaram com Traia Véia, também com o novo vocalista. Também ficou bom, não estamos tirando o mérito do novo vocalista. Mas querendo ou não, gente, só pra você entender do outro lado do rádio, sexta-feira à noite, gente, eu me senti, deixa eu ver um fofoqueiro aí da TV. Ah, gente, eu não acompanho esse canal de fofoca. E dependendo de quem eu falo, eu me complico também, né? Já pensou se eu digo me senti um leão-lobo? Não dá, né? Porque o meu biotipo não compara com o dele, ele é um pouquinho mais cheinho, eu sou bem magrinho, né? É. Tem algum fofoqueiro magrinho e narizudo? Se você lembrar, você me conta. E aí o que que acontece, né? Eu me senti isso. Sexta-feira à noite, gente, meu WhatsApp, quem tem meu contato, quem é ouvinte meu tem meu contato. Quem não tinha, me mandava nas redes sociais, Instagram, TikTok. Gente, eu recebi assim, ó, eu não cheguei a contar, mas tranquilamente mais de 10. E eu quero agradecer aos ouvintes por isso, que demonstram a audiência do Show da Alegria, é uma audiência engajada. Tipo, algo simples que eu comentei, olha aí, pessoal, tem um novo vocalista. Mas será que o Wagner ainda é vocalista? Deixa eu pesquisar aqui. Ah, sim, por enquanto ele ainda é vocalista e tal. E o ouvinte engajou, tipo, uma brincadeira, a gente fez às 2 horas da tarde. A hora que estourou nas redes sociais, era umas 5 horas da tarde, que o Wagner lançou, colocou o vídeo na sua rede social. Quem recebia o vídeo já lembrava de mandar pra mim. Então, assim, eu realmente fiquei muito feliz em perceber a preocupação que o ouvinte tem. Não, o meu locutor, ele tem que estar bem informado. Sabe, isso foi muito gratificante. Em nenhum momento senti como uma crítica, oh, você falou e você mentiu. Em nenhum momento os ouvintes que me mandaram, eles, ô, Emerson, e agora? Sabe, eles dando um, né, fazendo algumas perguntas, me questionando, foi muito gostoso. E posso dizer que tenho grandes amigos, não sabia que tinha tantos amigos. E fiquei muito feliz, assim, foi até engraçado, né? Com alguns ouvintes assim, meu Deus do céu. Um pouco eu chutava bola com o Miguel, sexta-feira, dia de gente jogar um futebolzinho, né? Outro pouco nós fofocava, mas são fofoqueiro também, né? Hoje o momento bailão tem que começar com aquela... A fofoca do momento. Ai, turma, 1h20. Agora não é fofoca, isso aqui é verdade. Quer dizer, tem fofoca que é verdade também, né? A fofoca não significa que é mentira. A fofoca é falar da vida dos outros, né? 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Abraço aí pra Ana Mendes, as meninas aí do Ateliê das Artes CN. Também o Michael no bairro Aparecida. Abraço aí, meus queridos.

0: E aí, deixou ela?
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3: Hora certa.
4: 1:27.
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3: 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Deixa eu mandar um abraço aí pra Viviane Fernandes, também tá ligadinha na programação. Ela diz o seguinte: boa tarde, Emerson. Ótima semana para todos nós. Amém, que assim seja, né? Que possamos ter uma semana de muitas realizações e muita coisa boa. Grande Família Cultura, a partir de agora, olha, 1:32 nesse exato momento, eu também vou liberar o WhatsApp agora para você concorrer ao nosso prêmio de hoje, né? Toda quarta-feira, 19h30, acontece um rodízio de pizzas na Redante Pizzaria. 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Para você concorrer é muito fácil. É só escrever o seu nome completo. Simples assim, escrever o nome completo já está no sorteio. O único ponto de atenção é a sua agenda para quarta-feira à noite, né? Já pensou você mandar e aí você não poder ir na quarta-feira? Às vezes acontece, né? Ah, mas quarta-feira o meu time joga, não sei o quê, né? Daí então não tira a sorte do coleguinha, pelo amor de Deus, tá? Não vai me tirar a sorte do coleguinha. Então escreve teu nome completo, se você tá de boa quarta-feira, pode escrever o seu nome, de repente até pra ficar mais confirmado, Emerson, quero participar do rodízio de pizza, que aí eu entendi que a mensagem ficou bem clara, né? Isso, aqui ó, como mandou aqui, deixa eu ver aqui, a Cíntia Caroline Alves de Oliveira, ela disse o seguinte: quero concorrer ao sorteio do rodízio de pizza. Isso aí, que nem ficou bem clara a mensagem, e eu me preocupo muito às vezes de eu não passar a mensagem bem clara pro ouvinte, tá? Então, para você concorrer, obviamente, você quarta-feira, você precisa ir a partir das 7:30 da noite até a Redante Pizzaria, onde será servido este rodízio de pizzas, beleza? Olha, quinta-feira passada, nós fizemos uma surpresa para minha irmã. A Adriana estava de aniversário e aí a gente combinou com ela que era para ela ir, e ela imaginou que ia estar só a Rosália, Miguel e eu e ela, né? Daí teve mais alguns convidados de última hora, o pessoal chegou, fizemos aquela surpresa legal para ela. E eu quero te falar do atendimento que nós recebemos lá. Rapaz, vou te contar, hein? Claro que como nós somos na quinta, minha irmã tinha que fazer aniversário na quinta, não podia ser na quarta ou na sexta, né? Que aí a gente iria no rodízio, né? Mas não, tinha que fazer na quinta, daí na quinta não tem rodízio, né? Então tem que entender também. Mas mesmo assim, gente, mesmo assim, um atendimento maravilhoso, né? O Jackson e a Adriana que nos atenderam lá. Meu Deus do céu, gente. 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
0: 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É a segunda vinhetinha que aparece oculta aqui no sistema, né? Quem tá ao vivo tem que se virar, né? Meu Deus do céu. Olha, 1h45, mas quem sabe faz ao vivo. Ô louco, bicho, olha essa fera, meu. Se vira nos 30. 27 graus a temperatura. Lá no sol tá bem pior, Emerson, não reclama. 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
1: Uma e 48, desculpa aí os tropeços do roteiro, é que quando a gente insere um material no roteiro, no dia que o roteiro tá aberto, se você não dá um atualizar lá nos bastidores, no ar ele não aparece. E aí o locutor ao vivo, ele fica às cegas, ele não sabe o que vem a seguir, porque está tudo oculto, né? E ali, por exemplo, tinha três trilhas, uma atrás da outra, em cima não tinha trilha e tinha uma pausa. Mas enfim, daí a gente vai se adaptando, né? Por isso que aparece, toca trilha, o locutor não fala, o que aconteceu? É, são coisas dos bastidores que acontecem de vez em quando, né? Mas agora eu acredito que vai dar um atualizar aqui no roteiro, porque como ele já pulou todas as músicas que tinham ocultas, a gente consegue desenvolver o nosso programa, né? Tentar fazer um programa da melhor maneira possível. Sem esses tropeços, né? Acontece, acontece, gente, acontece. De vez em sempre, mas acontece. 1h48, 27 graus é a temperatura. Agora, sem vinheta oculta, sem trilha obscura, eu vou aqui falando com o Super Castanhel. Gente, é que às vezes assim, o pessoal de casa não entende, né? É que eu, quando erro, chega a me subir um calorão, sabe? Você tenta fazer o teu bem feitinho, organizado, mas tem coisas que foge, né? Desse fica assim, parece que é você que erra, parece que é você que tá dormindo no estúdio, né? Dei um monte de atualizar, não aparecia o que tava oculto ali. E aí fica chato, né? Desculpa você do outro lado do rádio, você que espera sempre um serviço de qualidade da nossa parte, né? Mas infelizmente algumas coisas aí acaba fugindo aqui do nosso planejamento e eu vou tentar não cometer esse mesmo erro novamente, tá? 1h49 com Super Castanhal, confira aqui as ofertas. 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E o pessoal tá participando aí? O pessoal quer concorrer aí ao nosso rodízio de pizzas de quarta-feira? Legal, nome completo aí que assim você e um acompanhante vão ter acesso liberado para participar aí do nosso rodízio de pizza. 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Legal, legal, legal. Deixa eu conferir esse recadinho aqui, que às vezes a gente precisa ser super-herói para fazer as coisas bem feito, né? Vamos lá, fala comigo?
2: Boa tarde, Emerson. Tô te ouvindo aqui no na comunidade Corredeira, tô fazendo uma reforma no meu galpãozinho aqui. E tá aí meu radinho ligado, sempre na cultura, tá?
1: Obrigado.
2: E olha, se o Capitão América ficar triste, tem que chamar o Homem-Aranha aí pra ajudar o companheiro aí, tá? Você sabe bem quem que é o, Homem-Aranha, né? Vou ver se eu acho meu amigo Douglas Tones por aí, tá? Deus abençoe.
1: Valeu, valeu, Deus abençoe, presbítero Luiz. Seu Luiz aí ligado na programação com a gente também, né? E vou te falar, hein? O Douglas Tone, ele me disse que ia pra alto show hoje. Daqui a pouquinho a gente vai prosear com ele, né? O pessoal que não sabe do que o seu Luiz tá falando, foi uma vez que nós fizemos um Pit Stop Cultura, que a gente tava brincando de super-herói, e aí o Douglas fez uma montagem minha de empreguete, lembram disso? E aí eu fiz uma montagem do Douglas Tone de Homem-Aranha, né? Não é Homem-Aranha, é Homem-Aranha, fala direito. Homem-Aranha. Nós achamos o Homem-Aranha famoso que vai nos rodeios, né? E ele é encorpadinho assim, igual o Douglas Tone. Imagina o cara vestido de Homem-Aranha, encorpadinho igual o Douglas Tone, num rodeio, gente, pulando em cima dos boi, derruba os boi de cansaço, né? Porque, convenhamos, né? Se fosse uma junta de boi, talvez levava, né? E aí nós fizemos aquela brincadeira com o Douglas Tone, inclusive uma brincadeira muito saudável. Ele fez deixa eu achar uma palavra correta aqui, ele me transfigurou de empreguete, né?

colocou meu rostinho bonitinho no corpinho da empreguete, fez brincadeira, uma brincadeira saudável, né? A gente brinca com quem a gente gosta sem problema nenhum. E aí o seu Luiz, um dia nós comentamos que eu ganhei uma caneca do Capitão América, né? E aí ele ficou, então a partir de agora você é o Capitão América. Eu gostei do meu apelido, imagina se eu não vou gostar. Imagina o Capitão América Rogers. Ai, eu já fui apelidado de tanta coisa, gente. Quando me chamaram Capitão América, até achei que não era pra mim, dizer. Não, não pode, não, não pode que é pra mim, não. Pra mim, não. Eu? Eu gostei, vai fazer o quê, né? Valeu, seu Luiz.

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5: Vamos concluindo essa primeira parte do programa, 2:02, hora da igualdade, 27 graus a temperatura. Este é o clima, essa é a estação. Que segunda-feira, senhoras e senhores. Dia lindo, maravilhoso, sol marcando presença aqui na capital do agro. Conosco não tem rosco, comigo não tem frescura. Tem uma música que fala isso, né? É, quer dizer, conosco super castanhão, né? Porque crianças, é errado dizer com nós, tá? É conosco. Só que quando falei conosco, lembrei da música, né? Conosco não tem rosco, comigo não tem frescura, só que nem curva de rio, o que vier nós segura. Conhece essa música aí? Ah, Zé Bagualuda, né? Bagual e meia essa música aí. 2:03, conosco, super castanhão. 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Muitos amigos participando aqui na programação, mandando aí o seu nome completo para concorrer também ao nosso rodízio de pizza, né? 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Nesta quarta-feira, a partir das 19h30, na Redante Pizzaria, você e um convidado seu. Exatamente. 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Gente, o objetivo é fazer você sair do sedentarismo, né? Sair de casa. A gente fica muito em casa, né? Às vezes a gente pensa naquela, poderia fazer um prêmio que o ouvinte vai ganhar, vai na casa dele. Por exemplo, que churrasco, né? Sexta-feira tem que churrasco. Você ganha que churrasco, vai na sua casa. Mas o objetivo é fazer você sair, sabe? Chega do tempo que a gente ficou em casa, no tempo da pandemia, que a gente não podia sair, não podia ver gente, né? Eu lembro no tempo da pandemia, gente, fiquei tanto tempo sem ver gente. Uma vez eu passei na frente do espelho e me assustei. Mas fazia tempo que eu não via vulto nenhum. Não vi a gente, quando vi a mim mesmo, quase caí de costa, né? Então chega, né? Passou esse período em casa, em casa, em casa, né? Na verdade, tem uma que o pessoal tá, uma trendzinha na internet, Porque o pessoal que ficou pregando tanto, fica em casa, fica em casa, fica em casa, né? Lembra aquele pessoal lá? Aqueles artistas, né? É, gente, muito comércio quebrou por causa disso, né? Vou te dizer uma coisa, no dia das eleições, esse pessoal bem que podia ficar em casa também, né? Fica em casa. Ah, como disse, é uma trendzinha, né, gente? Não é a minha opinião. Vi lá na internet, todo mundo fazendo a trend, né? Fica em casa. É, eu achei engraçado, só isso, tá? Mas vamos falar de coisa séria agora, porque o Douglas Toney, né? Seu Luiz pediu ontem que o Douglas Toney tava. E eu vou te falar, hein? O Douglas Toney não é o seu boneco, mas ele tá na galera. Douglas Toney tá no nosso comércio e a informação é bem-vinda no nosso show da alegria. Fala comigo, Douglas Toney! Boa tarde!
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5: Ok, obrigado, Douglas Tony. 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Bons negócios aí para todos vocês. Gente, eu tenho que mandar um abraço aí pro nosso amigo seu Zariguim, mas ele disse que tem que ser daqui 30 minutos, né? Eu tava preparado pra fazer isso agora, mas o ouvinte cultura, ele é diferenciado, vocês não vão acreditar nisso. O homem me mandou aqui as fotos só pra poder mandar a mensagem no WhatsApp. Ele andou 1 quilômetro, gente. 1 quilômetro, ele colocou no aplicativo do celular dele pra ver quantos passos ele deu. Deu um pouquinho mais de 1 quilômetro, porque onde ele tá não dava área, mas ele tem uma mensagem muito importante que eu vou te contar já, depois do intervalo.
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10: Hora certa. 2:12.
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6: É o mesmo, garotinho. 2:15. Nossa próxima atração é o momento bailão aqui da nossa programação. Mas antes eu tenho dois recadinhos. 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

0: Hora certa. Cultura.
1: 2:29.
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0: Legal, legal, grande família Cultura, 2:36 por aqui, Bruno Barreto, cópia mal feita. Na programação, destaque aqui, na boa companhia do Super Castanhão, já tá chegando em Cultura Notícias, primeira edição, em 1 minuto, destaque aí do jornalismo Cultura. 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E aí, será que já deu tempo do homem voltar pra máquina? Eu vou arriscar. Boa tarde, Emerson. Quero mandar um forte abraço aí pra quem tá escutando aí a melhor e pra todos que estão ouvindo aí, que conhecem o Zariguim. Andei quase 1 quilômetro longe. Daqui uma meia hora tô de volta na máquina, né? E até ele tá me falando aqui, não sei se é num título de informação ou não. Ele diz: Emerson, eu subi aqui só pra avisar que tem uma vaca doente aqui, ó. Tá feia a situação aí da novilha. Como lá não dá área no celular, né? Então, ele compartilha a informação aí que ele... Obviamente, ele, quem contratou seu Zariguim, né, sabe que ele tá lá trabalhando na propriedade dele. E lá na propriedade, então, tem uma vaca que tá doente, né? Isso, um serviço de utilidade pública, então, né? E ele me mandou a foto do antes e depois, ou seja, a quilometragem que ele percorreu aqui. É, dá provavelmente 1 quilômetro, né, Zariguim? Ele não dava área no celular, o homem teve que subir no cerro, né? Ah, dele aproveitou, mandou a foto também pro pessoal da propriedade lá, né? Agora entendi. Então ele já mandou lá pros donos, né? Ele aproveitou, claro, né? Mandou uma mensagem aqui pra gente que tá ligado na sintonia da Mais Ouvida. Valeu então, seu Zariguim. Abraço, como diz ele, aí pra todos que conhecem o seu Zariguim, né? E é bastante gente que pensa no homem. Homem mais conhecido que... o arroz no Japão, né? Todo mundo conhece. Abraço aí pra Andréia. Andréia chegou agora aí, né? Na abertura do programa a gente falou sobre a fofoca, gente, né? Que eu falei que ia contar um momento bailão. E o pessoal falaram: Emerson, se você quer ser um dos fofoqueiros, você tá igual o Léo Dias. Falei: mas se o ouvinte não me ajuda, eu nem sei quem que é, né? Mas tudo bem, gente. É porque o Wagner saiu do Corpo e Alma agora, né? E sexta-feira a gente tocou uma música aí, às 2 horas da tarde, a música nova do Corpo e Alma, com a participação aí do Traia Véia, né? E aí já tem um outro vocalista cantando. E naquela ocasião eu falei: ó, gente, o Wagner segue no Corpo e Alma. E isso era 2 horas da tarde. Só que aí às 5 horas da tarde... ele foi lá na rede social dele e colocou que a partir daquele momento ele não fazia mais. Ou seja, às 2 horas ele ainda fazia parte. Não tava totalmente errado, né? Mas eu ainda comentei, falei: gente, música nova do Corpo e Alma sem a voz do Wagner, né? Eu acredito que pode ter sido um dos motivos, né? Pô, então coloca os dois vocalistas, cada um faz um verso, né? Enfim. A gente não sabe se foi isso, né? Mas muito, né? Sabe aquela coisa assim, gente? Você sente o cheiro, você diz: meu Deus, parece feijão. Você experimenta o caldinho, parece feijão. Você misturou com arroz pra comer, o que que vai ser? É feijão ou não é feijão? Então, se parece feijão, geralmente é feijão. Mas nem sempre é. Ai, meu Deus do céu. Vamos pra Cultura Notícias, vamos falar sério então? E aí, Andréia, sua curiosa, matei a sua curiosidade? Beleza, então. Agora Cultura Notícias, primeira edição, com Edinho Carlos Moresco. Boa tarde, Edinho.
1: Boa tarde, Emerson. Guia orienta jornalistas sobre cobertura de feminicídios em Santa Catarina.
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1: Concurso público da Celesc visa formar cadastro de reserva para funções que exigem ensino médio, técnico ou superior. Além da remuneração base, é oferecido vale alimentação de R$ 1.800. As informações da Caerte com Cadu Reis.
3: A Celesc abriu as inscrições para o primeiro concurso público da companhia em 2026. O certame executado pela Fundação de Estudos e Pesquisas Socioeconômicos, FEPESE, visa selecionar profissionais de diversas áreas para atuação em todas as regiões catarinenses. Os salários oferecidos variam entre R$ 2.700 e R$ 6.900, além de auxílio para alimentação e refeição no valor de R$ 1.830 mensais. O gerente da Divisão de Planejamento de Pessoas da Celesc, Lincoln Ventura, detalha.
4: Esse concurso é uma oportunidade para profissionais de diferentes áreas ingressarem na Celesc. Temos oportunidades para nível superior, técnico e médio, especialmente para o cargo de eletricista, que além da prova teórica, há uma etapa importante do teste de aptidão física. O concurso será para a formação de cadastro de reserva, com possibilidades de convocações conforme a necessidade da companhia, durante o prazo de validade de 2 anos, sendo prorrogáveis por mais 2.
3: O concurso público busca profissionais com ensino médio completo para atuação como eletricista, além de ofertar cargos técnicos em agrimensura e meio ambiente e selecionar candidatos com graduação para funções de analista em comunicação social e pedagogia, engenheiro florestal e de telecomunicações e médico do trabalho. A lotação dos profissionais para os cargos que exigem ensino superior será na administração central da Celesc em Florianópolis, enquanto para as demais funções as vagas são distribuídas entre agências regionais da Grande Florianópolis, Norte do Estado, Vale do Itajaí, Sul, Planalto Serrano, Meio Oeste e Oeste. O gerente da Divisão de Planejamento de Pessoas da Celesc, Lincoln Ventura, orienta.
4: Para quem pretende participar, a principal orientação é começar pelo edital. É ali que o candidato vai encontrar o conteúdo programático específico para cada cargo e todas as regras de seleção. A recomendação é não deixar para estudar apenas perto da prova. Organizar desde já uma rotina de preparação, dando orientação aos conhecimentos gerais quanto aos conteúdos específicos da área escolhida. As inscrições seguem até às 16 horas do dia 23 de setembro. A prova está prevista para dia 1º de novembro. Todas as informações oficiais estão disponíveis no site da FEPESE, organizadora do concurso.
3: O endereço do site da Fundação de Estudos e Pesquisas Socioeconômicos é fepese.org.br. As taxas de inscrição no concurso público variam entre R$ 130 e R$ 150, conforme o cargo selecionado, e o prazo para pagamento vai até 24 de setembro, dia seguinte ao fechamento das inscrições. As provas serão aplicadas nos municípios de Chapecó, Criciúma, Joinville e Lages, além de cidades da Grande Florianópolis. Os locais exatos de realização serão divulgados no dia 28 de outubro. De Florianópolis, da Rede de Notícias Acaerte, Cadu Reis.
1: Foi lançado nesta segunda em Santa Catarina o Guia de Boas Práticas para a Cobertura de Caos de Violência contra as Mulheres, produzido pela professora e pesquisadora Melissa Amaral, com apoio do Ministério Público de Santa Catarina e da Acaerte. O material orienta jornalistas a tratar casos de feminicídio e violência contra a mulher de forma mais ética, humana, responsável e crítica, evitando sensacionalismo, exposição desnecessária e a revitimização das vítimas. O guia também destaca a importância de contextualizar os casos, responsabilizar o agressor e evitar estereótipos, mostrando a violência contra a mulher como um problema social. A publicação foi distribuída às emissoras associadas à Caerte. Cultura Notícias volta às 3 horas comigo aqui no Show da Alegria. Segue contigo, Emerson, a programação desta tarde de segunda-feira.
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0: 2:45.
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0: Legal, legal, família Cultura, 8 agora faltando aqui para as 15h. 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Vamos lá pra Anitta Garibaldi, pra quem vai a programação de hoje, seu Antônio Toldo.
4: Preço aí pra todos vocês da Rádio Cultura de Campos Novo, aí pros meus parentes, pra todos os 20 aí, e aqui em Anitta Garibaldi pra minhas irmãs, sobrinhas, minhas filhas, mais mesmo pra me curtir.
0: Muito bem, então. Obrigado aí pelo carinho, sempre curtindo aqui a programação da Mais Ouvida. Abraço também aqui pra família Mantovani, em nome aí da Angélica, né? Olha, verdade, ela me mandou a foto aqui, que a Agatha foi a contemplada na

0: semana passada, né? Ou seja, a Agatha ganhou, daí ela levou um convidado, possivelmente foi o Francesco, né? E aí o Marcos e a Angélica tiveram que pagar o deles, né? Nada mais justo, né? Na verdade não, porque o Francesco nem paga, né? Então acredito aí que a Agatha convidou a Angélica e o Marcos que teve que pagar, né, Marcos? É assim, né? Seu patriarca da família tem os seus ônus e os bônus também, né? Legal, foi a família toda, né? Imagina só, né? A Agatha foi contemplada semana passada, nessa semana o Francesco tá participando também. Boa sorte, boa sorte! Legal, legal, gente. Nós estamos então no sorteio de um rodízio de pizza, você e um convidado, né? Exatamente, se você é contemplado, você ganha, pode levar a um convidado. Muitas vezes vai a família toda daí. É gostoso, né? Que programa gostoso em família. Quarta-feira à noite, vai lá pra Redante, saborear aquelas pizzas deliciosas. É um rodízio de pizzas, tá? Você e um acompanhante. Tem mais participando aqui, o Marcos, Jânio Tibes também. Aqui, tem mais um recadinho aqui também, ouvinte Cultura, fala comigo.
1: Boa tarde, Emerson, tudo bom?
0: Tudo bom. Bom
1: Criolo.
0: Fala, Cris.
1: Tô acomodando o amado Batista, o amigo Batista pra nós, e fazendo um favor. Uma excelente semana a todos. Estamos ouvindo aqui, eu e a minha esposa. Quero desejar e que ela escute através da rádio aí. A gente já fala todo dia, né? A gente ama muito ela. Estamos aqui no serviço da limpeza, que quinta-feira tem evento do Laios, né? Formatura da criançada. Então tá certo, tudo de bom para vocês, uma ótima semana para todo mundo. Uma boa tarde, tudo de bom.
0: Valeu, valeu! Abraço aí, Cristiano. E essa turma maravilhosa aí do Galpão Crioulo, né? Estão sempre ligadinhos aqui com a gente. Legal, legal, gente. Agora na nossa programação, 5 faltando para as 3 horas da tarde, já tem Cultura Notícias.

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1: 2:59.
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0: 3:03.
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0: A funerária, juntamente com o esposo senhor Juscelino Pinto, mais conhecido por Ito, as filhas Jéssica, Jaqueline e Jean, netos, demais familiares, comunico com pesar o falecimento da senhora Joeli Catarina Ribeiro, mais conhecida por Polaca, ocorrido hoje aos 55 anos. O corpo está sendo velado na Capela 1 da Funerária Frei Rogério, na Rua Caetano Carlos, número 630. A cerimônia de despedida dar-se-á amanhã, com início da celebração da esperança às 9h, seguindo logo após para o cemitério Dom Daniel Agustin. Comunicamos com pesar o falecimento da senhora Joeli Catarina Ribeiro, mais conhecida por Polaca.
1: 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Telefones 3544-1804, 9980-7000 e 8801-7000. A família em luto. Nossos sentimentos.
0: 3:05.
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0: Legal, legal, grande família cultura, 3:06. Já estamos aqui abrindo a terceira parte do programa. 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E agora, minha gente, vamos à Cultura Notícias, segunda edição. Edinho Carlos retorna aqui no nosso programa com a prioridade agora para o destaque aqui do nosso Jornalismo Cultura. Contigo, Edinho.
5: Voltamos, Emerson. Anvisa proíbe suplementos e medicamentos falsificados.
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5: Evento na Câmara defende a expansão do teste do pezinho ampliado. O exame ainda não funciona de forma plena e unificada em todo o país. As informações da Caerte com Rita Sardi.
6: O Instituto Colabore com o Futuro participou de evento na Câmara dos Deputados com o apoio do deputado federal Bruno Ganem, do Podemos de São Paulo, com o objetivo de conscientizar parlamentares e visitantes sobre a importância de ampliar a triagem neonatal no Sistema Único de Saúde, o chamado teste do pezinho ampliado. A lei, que está em vigor desde 2021, 2021, expande a triagem neonatal no SUS de 6 para mais de 50 doenças, mas ela não funciona na maior parte do país e o teste só é encontrado de forma ampla na rede privada de saúde. Priscila Nascimento, coordenadora do Instituto Colabore, explica a necessidade de que o teste do pezinho chegue a todas as crianças atendidas pelo SUS.
3: Nosso objetivo é fazer com que o teste do pezinho chegue para todas as crianças em todos os estados. Como a lei prevê a ampliação desse teste para mais de 50 doenças e de forma escalonada, nosso objetivo é fazer com que as doenças que estão previstas para serem cobertas nessa lei, elas sejam realizadas nos estados de forma em que atendam a todas as crianças e elas tenham os seus direitos atendidos na primeira infância.
6: Priscila Nascimento afirma que uma das doenças detectadas pelo teste do pezinho ampliado é a AME, atrofia muscular espinhal, cujo dia nacional é comemorado em 8 de agosto. Segundo a coordenadora do Instituto, quanto antes essa doença é diagnosticada, mais qualidade de vida a criança terá.
3: Esse teste é realizado assim que a criança nasce e ela inclusive possibilita uma chance da criança ter o acesso ao tratamento, que ele é disponibilizado numa janela terapêutica de curto prazo, né, após o diagnóstico. Então, quanto mais cedo a criança tem acesso ao tratamento, mais chance ela tem de ter uma vida saudável.
6: O deputado Bruno Ganem diz que é preciso colocar este tema na pauta nacional.
7: Apesar de ser lei, a gente vê que a maioria dos estados ainda não implementou e o que a gente precisa realmente é colocar esse tema na pauta da política nacional, da política dos estados, como estamos fazendo através desse evento, da sociedade, para que entenda o quanto isso é um investimento que, inclusive, ele é muito mais inteligente do que investir depois nas consequências que poderiam ter sido evitadas e, acima de tudo, claro, a questão humana. Quando a gente fala dessas crianças que podem ter um futuro com total qualidade de vida ou não, a gente poder ter uma intervenção direta e imediata aí no nascimento é algo que todo mundo que tem um mínimo de sensibilidade precisa estar junto nessa mobilização.
6: De Brasília, da Rede de Notícias Acaerte, repórter Rita Sardi.
5: A Anvisa determinou nesta segunda apreensão e proibição de alguns suplementos e de um medicamento falsificado. O Neofit continha subtramina, fluoxetina e furosemida, substâncias não informadas no rótulo. O Monjagami não possui registro, notificação ou cadastro na Anvisa. O Trodelive lote 10008808 foi considerado falsificado após a fabricante informar que desconhece o lote. Shark Pro, todos os suplementos da marca foram recolhidos devido a falhas graves na fabricação e falta de regularização. A Anvisa proibiu a fabricação, venda, distribuição, divulgação e uso dos produtos envolvidos. Cultura Notícias volta logo mais às 3:30 aqui no Show da Alegria com a Rose. Segue contigo, Emerson, a programação da tarde desta segunda na Cultura. Boa tarde.
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5: 3:11.
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9: Você sabe como funciona o Sistema CNA, FAESC, Senar, Sindicatos Rurais? 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
3: 3:14, grande família Cultura, acompanhamos aí destaque do nosso jornalismo Cultura e após destaques do nosso jornalismo, tem também informações muito importantes do nosso comércio. 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
1: 3:23.
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4: Legal, legal, família Cultura de volta por aqui, 3:26. Campos Novos e região. 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Vamos conferindo aqui, ouvinte Cultura, fala comigo.
5: Tudo bem? Aqui é a Maria Padilha do bairro Integração.
4: Oi.
5: Quero agradecer a todos quem participaram lá da grandiosa festa lá do Caxambu ontem, Santo Antônio do Caxambu. E agradecer todo o comércio que me deu ajuda, me deu os brindes para nós fazer o jogo do cavalinho. Agradecer de coração em nome da comunidade do Santo Antônio do Caxambu. E quero participar também do sorteio da pizza.
4: Muito bem. Valeu, Maria. Mas é um rodízio de pizza, tá, minha amiga? Exatamente. Vai ser assim, ó, pra saborear vários sabores diferenciados, né? Exatamente. E você também quer participar do nosso sorteio da pizza? Ou do rodízio de pizza? É muito fácil, é só mandar o nome completo no WhatsApp e melhor, né? Você, se for contemplado, você ainda terá o direito de levar um acompanhante. Olha só, é nesta quarta-feira, 19h30, na Redante Pizzaria. Você, claro, é o meu convidado especial para participar e concorrer. E mesmo que você participe e de repente não seja contemplado, é o convidado também para ir até lá, saborear, aproveite, se permita, trabalhe o nível de merecimento, diga, eu mereço, né? Sabe aquela quarta do casal? Ah, MC, eu gosto de ir com a família inteira. Não tem problema, dá para ir com a família inteira. Às vezes é legal ir também fazer a quarta do casal, né? Sai ali os dois, né? Deixa o filho com a babá, olha a responsabilidade, hein? É, deixa com a babá, com a vovó, com a Dinda, é, pra isso que serve as Dinda também, né? É, tá lá escrito lá nos mandamentos da Dinda também é cuidar dos afilhados quando os papais saem pra jantar. Ai, ai, ai, gente do céu. 27 graus a temperatura, esse é o clima, essa é a estação. Nós estamos chegando aí já perto das 100 primeiras participações de hoje, tá? Então continua participando. Lembrando que para você concorrer, dá uma conferida na sua agenda, tá? Este compromisso é para quarta-feira agora, às 19h30. Diferente, por exemplo, do kit churrasco ou dos R$200 em vale compras que a gente sorteia toda quinta-feira, que você pode retirar quando quiser. Esse aqui, ele tem uma data, né? É um prêmio para esta quarta-feira, 19h30 na Redante Pizzaria. Combinado? Você ganhando pode levar um convidado. Ah, Emerson, eu quero ir com a família inteira, não tem problema, daí vai você e o seu convidado. Tá garantido, né? Por exemplo, você e a sua esposa. Filhos, dependendo da idade da criança, não paga, por exemplo, o Miguel de 3 anos, é acesso free, né? Mas come mais do que um adulto, vou te contar, hein? O pessoal de lá não me escute, por favor, né? Uma vez levamos ele num rodízio. Não, não, imagina, criança não paga. Na hora que eles olharam o Miguel comendo, eles, os garçons se olhavam, a direção se olhava. E aí no final eles me deram um vale pra ir no concorrente. O último rodízio era sushi, se eu não me engano, né? Que eu levei o Miguel. Meu Deus do céu, pensa o menino que come, né? Aí na última quinta, aniversário da minha irmã, nós levamos ele na Redante, né? Fizemos lá a festa de surpresa pra minha irmã. Mas pense um garotinho que se... que comeu, gente. Comeu. Ele comia, brincava e comia, brincava. Ah, ficou bem atentado dentro das roupas, né? Minha, nossa. A criançada gosta, né? É divertido.

0: 27 graus a temperatura, programação Cultura, primeira e a mais ouvida aqui na sua programação. Já tem mais sucesso, tem muita coisa boa aqui na nossa tarde também. Pessoal participando aqui no nosso WhatsApp, são várias as participações. Continua participando aí. O nome completo já te credencia a concorrer aqui ao nosso prêmio, combinado? Então agora vamos de informação. Na programação Cultura tem Cultura Notícias, terceira edição com Roseli Rossi.
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2: 15:32, 27 graus a temperatura, a ASICAM, Associação dos Ciclistas de Campos Novos e o Tribunal de Justiça promovem o primeiro Bike Jus neste final de semana.
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2: Calor e sol, um tempo bem aproveitável nesta segunda em Santa Catarina. As temperaturas em elevação hoje, amanhã, mas a Climaterra São Joaquim avisa. Na sexta-feira, bem frio, final de semana frio, até geadas estão previstas. A semana começa com calor e atenção às mudanças do tempo em Santa Catarina. Depois de um final de semana de chuva intensa, deslizamentos, alagamentos, o estado terá, graças a Deus, dias de sol, mas vem aí uma nova frente fria. Tempo estável em todas as regiões, retorno do tempo firme, mas entre quinta, dia 20, e sexta, dia 21, a formação de um novo sistema frontal no Rio Grande do Sul favorece a ocorrência de temporais em Santa Catarina, pertinho da divisa com o estado gaúcho. Somos nós aqui. Na segunda, hoje, tempo firme no litoral. Circulação marítima perde força e o sol aparece com poucas nuvens. Mas para o final de semana vem frio. A comarca de Campos Novos promove um evento de sustentabilidade e saúde. O primeiro Bike Jus nesse final de semana. É um passeio ciclístico para todas as idades no sábado 22, a partir da 1:30. A comarca de Campos Novos se prepara para o evento em parceria com a Associação dos Ciclistas de Campos Novos, a ACICAM. As inscrições para o evento, que ocorre sábado, estão abertas, são gratuitas, podem ser feitas pela internet e ciclistas de todas as idades são convidados a participar. Na programação, começa com concentração em frente à Casa da Cultura, a 1:30. Depois tem um percurso de 5 quilômetros com saída marcada para as 14h. O trajeto contempla ruas secundárias e passa pela obra do novo fórum. O retorno será no mesmo local, né, até o mesmo local de largada, melhor, com encerramento previsto para as 16h, então 2 horas de duração. Servidores responsáveis pela coordenadora do passeio, Ademir Rático e Bruno André Dota, observam que as vias por onde os ciclistas passarão têm baixa circulação de veículos automotores. Tudo será devidamente sinalizado, com pontos de apoio, de hidratação. A estimativa é de pelo menos 50 ciclistas. O primeiro Bike Jus em Campos Novos tem o apoio da ACICAM. E no dia as equipes farão as orientações para que todos tenham um excelente passeio ciclístico com uso de capacete, equipamentos de segurança, revisão da bicicleta. O passeio é inspirado na iniciativa do Tribunal de Justiça, que tem o apoio da Casa Militar, faz a 4ª edição já do Bike Jus na capital, no dia 23 de agosto. E a atividade é alusiva ao Dia Nacional do Ciclista, celebrado em 19 de agosto. Mais notícias ainda no Show da Alegria, daqui a pouco comigo eu volto.
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1: 3:40.
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0: 3:42. 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Três horas e 43 minutos, que é um churrasco de verdade. 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Três horas e 44 minutos, agora na programação Cultura, vamos destacando aqui mais uma vez o nosso momento nobre do rádio, porque o Douglas Tony agora tá mais aqui pro centro, né? Ele já passou aqui no nosso programa, ao vivo aí da Auto Show, e agora ele me falou que tá mais aqui pro centro da cidade. Então, claro, né? A informação é bem-vinda em nosso programa. Fala comigo, Douglas Tony, mais uma vez, boa tarde. Conta pro ouvinte Cultura, onde anda você, meu amigo?
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0: 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Tchau, Emerson, segue a programação, show da alegria, tá contigo, meu queridão.
1: Valeu, obrigado, Douglas Tony, abraço aí pras meninas da Carol também, sucesso aí, bons negócios, uma boa ação de vendas aí na cidade de Celso Ramos. 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

0: Hora certa.
1: 3:53.
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Deixa eu mandar um abraço lá pra dona Marli e seu Laureano, lá em Monte Carlo. Meus pais também estão curtindo a programação com a gente. Obrigado aí pelo carinho, obrigado pela companhia. Uma ótima semana aí também. Deixa eu mandar um abraço pra galera que pintou agora na tela do computador. Thiago Silva, também o Marcionei Bedim, a Simone Rodrigues dos Santos, Samuel Pereira, o Adão Pereira também. Família toda aí no sorteio. Boa sorte, turma. Nome completo aqui no nosso Zap Zap 984034327. E você tá concorrendo aí a um rodízio de pizza. E o melhor, né? Você e um acompanhante. Você e um acompanhante para esta quarta-feira, a partir das 7:30 da noite. Tá bom demais, hein? Prêmio bom assim, você só vê aqui no nosso Show da Alegria.

0: Grande Família Cultura, aqui concluímos mais uma parte do programa. Já estamos aí nos territórios da última parte do programa, com momento flashback, momento de fé, top hits e a companhia de Super Lucas. Apenas um divisor de águas aqui entre a terceira e a quarta e última parte do nosso programa. Vamos agora para Cultura Notícias, quarta e última edição aqui do nosso Show da Alegria.
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2: Uma mulher foi atropelada hoje, bem cedinho, por volta das 7 da manhã, no centro de Campos Novos.
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2: A Polícia Científica de Joaçaba confirmou hoje a identidade de um corpo localizado no Rio do Peixe ainda no dia 23 de julho. Depois de um exame de DNA, ficou constatado que os restos mortais pertencem a Graciele Pereira, de apenas 37 anos, moradora de Ervaldo Oeste, que estava desaparecida desde o final do mês de junho. Graciele desapareceu no dia 28 de junho, depois que ela caiu nas águas do rio Barra Verde, enquanto tentava atravessar a ponte da antiga estrada de ferro no bairro Nossa Senhora Aparecida, em Ervaldo Oeste. Familiares e amigos acompanhavam as buscas e esperavam informações sobre o paradeiro da vítima. A Polícia Militar divulgou as ocorrências atendidas aqui na região de Campos Novos, de modo especial hoje e durante o final de semana. Hoje de manhã, uma pedestre ficou ferida em um atropelamento. Por volta das 7h10, a PM foi acionada, atendeu esta ocorrência na rua Caetano Carlos, no centro. Constatou que a vítima, uma mulher de 31 anos, ela corria pela via e foi atendida ou atingida por um carro. O motorista, de 41 anos, ficou no local, prestou atendimento. Ela foi socorrida pelo SAMU e levada para o hospital Dr. José Atanásio. Com quadro estável, a PM registrou o boletim de ocorrência. Festa com som apreendido e duas mulheres levadas para a delegacia. A PM foi lá e recolheu o som porque estava incomodando. Sábado, por volta de 9h50, quase 10 horas, a PM foi acionada para atender ocorrência de perturbação do sossego na rua Juvelino Fernandes da Silva, no bairro Aparecida. 15 pessoas estavam reunidas e, segundo os vizinhos, a vizinhança, o som estava em volume excessivo. Algumas pessoas, então, não gostaram, desacataram a PM e, segundo a Polícia Militar, dificultaram a atuação da polícia. Uma mulher arremessou objetos contra a guarnição, resistiu à abordagem, os PMs tiveram que usar a força para contê-la e apreenderam o som. Duas mulheres foram levadas para a delegacia de polícia, onde foi lavrado um termo circunstanciado pelos fatos constatados e o compromisso delas de comparecerem em juízo. Um homem envolvido no desacato fugiu e não foi localizado. Ocorrências que a PM atendeu, a gente sempre dá ocorrência aqui e procura também trazer a nota da PM educativa sobre os fatos. Um homem foi preso porque não estava com a pensão alimentícia em dia. É algo da lei, o Emerson Reiser, que dá prisão em flagrante na hora, o pagamento da pensão alimentícia. Sexta tarde, era 1h30, a PM cumpriu um mandado de prisão na rua São João Batista. Um homem de 31 anos havia comparecido no fórum para pedir um atestado de boa conduta. Na hora que o sistema foi consultado, ficou constatado que ele tem um mandado de prisão expedido pela primeira vara civil da comarca de Joaçaba por causa de pensão alimentícia. Então, foi preso enquanto pedia um atestado de boa conduta. Ocorrências relacionadas à violência doméstica sempre estão aí, não é? na lista daquelas atendidas pela Polícia Militar, que só tem uma pacificação nas famílias, principalmente relacionada à proteção da mulher. Estamos em agosto lilás e é necessário sempre falar da mudança de cultura em relação à violência. Sábado, 2h10 da manhã, a PM foi acionada no contexto da Lei Maria da Penha, no bairro de Bela Vista. Uma mulher de 43 anos disse que o ex-companheiro de 46 esteve lá. Passou a perturbá-la, entrou na casa, proferiu ameaças, fugiu quando a guarnição chegou. A vítima então foi orientada para os procedimentos legais e o boletim de ocorrência foi registrado. 16h08, você continua aqui na comunicação, não só pacífica, mas animadora, bacana, alegre, de Emerson Reiser no Show da Alegria.
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3: 4h08.
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0: 4h10.
1: Funerária Bom Pastor de Adelir Recalcati informa. Nota de falecimento.
0: A funerária, juntamente com a esposa Cristina, filhos Letícia, José Andrei, Nora e demais familiares, comunicam com pesar o falecimento de Adão Carlos Antunes, mais conhecido por Ferrugem, ocorrido hoje aos 50 anos. O corpo está sendo velado no salão da Capela Nossa Senhora das Graças, do bairro Boa Vista, Coab. A cerimônia de despedida dar-se-á amanhã, dia 18, com início da celebração da esperança, às 9h da manhã, seguindo logo após para o cemitério Dom Daniel Austin. Comunicamos com pesar o falecimento de Adão Carlos Antunes, mais conhecido por Ferrugem.
1: 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Telefones 3541-2600 e 9981-5566. A família enlutada, nossas condolências.
0: 4h11.
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0: Legal, legal este menino. 4:13. 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Vamos abrindo a última parte do programa, já já tem momento flashback, momento de fé e também o nosso

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E no Top Hits de hoje, minha gente, o que tem de novidade? Tem música nova do Fred e Fabrício. Exatamente, tem música nova aí do Fred e Fabrício. Também aqui, deixa eu conferir quais são as novidades. Tem também Maiara e Maraísa. Tem muita coisa legal no Top Hits de hoje. Abrindo a última hora de sucessos, vamos recordar esse grande sucesso aí dele. Cristiano Araújo, 26 graus a temperatura. Boa tarde.

0: Hora certa. 4:22.
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0: Galerinha, olha só, agora 4h25, reta final já do nosso sorteio. Lembrando que nas segundas nós sorteamos um rodízio de pizzas. Você e um convidado seu, um acompanhante, enfim, né? Quem ganha tem direito de levar um convidado. O rodízio é toda quarta-feira a partir das 19h30 na Redante Pizzaria. Então, o primeiro ponto, para o ouvinte poder participar, tem que reservar a agenda dele para quarta-feira a partir das 19h30, né? Não pode ter compromisso, porque se tiver compromisso, você ganha e daí não pode ir, perde e tira a sorte do coleguinha, né? Então, já sabe, o rodízio é nesta quarta-feira às 19h30. Tá com a agenda livre? Opa, então pode participar do sorteio. Aí você manda o teu nome completo no WhatsApp. Se você for contemplado, você e o seu convidado estão com acesso liberado para participar aí deste rodízio de pizza na Redante Pizzaria. Combinado então? Ó, o pessoal já tá dizendo, Emerson, eu vou ganhar e vou levar um maridão. É isso aí, tá no sorteio. É a Valesca, né? Valeu, Valesca, boa sorte aí. Quem mais que chegou agora também aqui? A Viviane Fernandes. Aqui também a Mariluce Titon, também a Vera Lúcia Rocha Silva também, o Argel Antunes também tá aqui na sintonia, Sônia Silva Barilli lá do Pinheiro Preto, ó, o pessoal lá do Pinheiro Preto estão querendo vir aqui participar do rodízio de pizza, bacana. A Márcia Trevisol também, quem mais aqui também? O Lídio Goulart também, boa sorte. É o Lídio, né? Isso, o Lídio. Bora aí, gente. Dá tempo ainda pra você participar. É só escrever o seu nome completo e você já está no sorteio. Combinado? Dá tempo ainda de você participar. Mais uns 8 minutos do WhatsApp liberado. Até terminar o momento flashback. Quando começar o momento de fé, aí encerram as participações e eu faço o sorteio. Combinado? Pode ser? 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

Olá! Agosto, mês dedicado às vocações. O mês de agosto é tradicionalmente dedicado às vocações, com diversas atividades para despertar o chamado de Deus e promover a reflexão sobre a importância da vocação na vida de cada pessoa. A vida vocacional é um caminho de fé, de oração e de discernimento, no qual a pessoa se aproxima de Deus e abre espaço para a sua missão. Deus chama cada pessoa com seus dons, talentos, para que os utilize no serviço da igreja e da comunidade. Nessa terceira semana de agosto, celebramos a vocação à vida consagrada. São homens e mulheres que consagram sua vida a Deus e ao próximo, conhecidos como irmãs, irmãos, freiras, freis, religiosas, religiosos ou frades. Estes estão agregados em várias ordens, congregações, sociedades e institutos. Residem em conventos, mosteiros, casas religiosas ou nas casas paroquiais. Cada família religiosa tem o seu carisma, o seu dom que indica o rumo dos trabalhos evangelizadores, como educação, saúde, migração, apostolado, caridade, catequese e atendimento aos doentes. Mas precisamos recordar que cada pessoa exerce sua vocação conforme o seu discernimento. Lembramos, por exemplo, os agricultores que produzem o alimento, os médicos e todos os profissionais da saúde que se dedicam para salvar muitas vidas.

0: 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Cultura.
1: 4:45.
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Grande Família Cultura 11, agora faltando aqui para as 5 horas da tarde, já na reta final do nosso programa. Nossa próxima atração aí é o nosso Top Hits, que já tá chegando para você. 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

0: 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E agora na nossa programação, nosso Top Hits.
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0: Nosso Top Hits, lançamento, novidade, mas a primeira novidade que eu quero te contar antes de trazer as músicas novas aqui no nosso programa é quem leva, quem, ou melhor, quem leva não, é quem vai ter acesso aí, né, ao rodízio de pizza. É que diferente aí de outros prêmios, como o kit churrasco que se leva para sua casa, esse você vai precisar, juntamente com o seu acompanhante, ir até a Reidante Pizzaria nesta quarta-feira, a partir das 7:30 da noite. Vamos ao sorteio? Obrigado a todos que participaram. Muito expressivo o número de participantes, mas o sorteador online tem o seu favorito. Sim, ele faz parte do time dos meninos. Então, quem é o contemplado de hoje? O nome dele é Valmor Gilberto Krug! Eu acredito que é o primeiro prêmio que ele ganha aqui, sempre participa, ouvinte assíduo aí da programação Cultura, mas no show da alegria hoje a sorte sorriu para ele. Então, senhor Valmor Gilberto Krug, tem até quarta-feira, até as 5 horas da tarde, para passar em nossa emissora. Aqui na emissora retira uma autorização e com a autorização em mãos, quarta-feira à noite, a partir das 7:30, é só chegar lá na Redante Pizzaria, apresentar na recepção ali para a secretária, apresenta, quer dizer, ali não é secretária, né? Atendente, né? Ali na recepção, ali apresenta o cupom e com ele depois o senhor e a sua convidada vão ter aí o direito de saborear um delicioso rodízio de pizza, tudo por conta aqui do Show da Alegria, em parceria com a Redante Pizzaria. Obrigado a todos que participaram, quem não ganhou, como eu sempre digo, né? Não fica tite não, gente, porque amanhã, ou melhor, amanhã, quarta, quinta-feira tem sorteio de R$ 200 vale compras, sexta-feira tem kit churrasco, quem sabe ainda nessa semana a sua sorte está te esperando para lhe presentear também. 8 minutos agora faltando aqui para as 5 horas da tarde, só vou colocar esse roteiro em ordem aqui e já já eu volto, portanto, com o nosso Top Hits com novidades. Como eu disse aí no início desta última parte do programa, tem música nova aí do Fred e Fabrício, fica ligadinho.
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0: 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A família enlutada, nossas condolências.
1: 4:55.
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1: Grande família cultura, olha aí, 4 minutos faltando para as 5 horas da tarde. Eu tava conferindo e chegamos a 168 participações. Se de repente, por acaso, eu não conseguir ler o seu recadinho ou mandar aquele abraço para você, peço desculpa aqui pelo adiantar da hora. Eu tenho que tirar já meu time de campo, porque os homens de bombacha já estão chegando, né? Gerson Page passou agora há pouco aí no corredor, gente, com um monte de companheiros e companhia, né? Um monte de gente pilchado. Eu acredito, ó, que vai ter gaitaço aí, vai ter gaitaço na programação. Então, ó, fica ligado aí, prepara o mate, porque a nossa próxima atração já é o programa Galpão de Estância. Lembrando aí, quem ganhou então o acesso ao rodízio de pizza foi o senhor Valmor Gilberto Krug, ele juntamente com o convidado, possivelmente a esposa. Então estão aí por conta do Show da Alegria nesta quarta-feira, a partir das 19h30. Obrigado a todos que participaram. 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A última de hoje, fechando o nosso Top Hits, prometi, tô pagando, música nova do Fred e Fabrício. No mais, ótima noite, bom descanso, amanhã a partir da 1 tem mais Show da Alegria. Tchau, tchau e até lá.
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1: 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Hora certa. 5:01.
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14: Então, buenas, estamos de volta aí, moçada, de volta com o nosso tradicionalismo. De volta com o nosso galpão de estância, nesta tarde de segunda-feira, 5:05. Já estamos vivendo aí o dia 17 de agosto, moçada. Esse aí no finalzinho de tarde já, né? O nosso boa tarde aí para você que está chegando neste momento, seja bem-vindo, bem-vinda. Bem-vindos também vocês que estavam na boa companhia do Emerson Reiser aqui no Show da Alegria. É o nosso galpão começando aqui na Cultura.
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14: E a sua participação que é importante pra gente através do nosso WhatsApp, o 98403-4327. com a sua participação, nós vamos fazendo uma seleção de músicas aí especialíssima neste final de tarde aqui na programação da Cultura. Até às 18h30, né? Às 18h30, a oração do Santo Terço. Depois eu volto às 19h aí com a música sertaneja até às 21h. Aguardando aí a sua participação, meu amigo e minha amiga. Então, nosso buenas aí pra você que está no seu trabalho ainda, pra você que já está por casa. Depois de um dia de trabalho, espero que tenha sido produtivo. Durante a semana aí vai ser melhor ainda, se Deus quiser.

0: Agora 5:10 e já no início do nosso programa, hoje é segunda-feira, hoje a gente recebe aqui para um assunto bastante importante, né? Com a doutora Maria Carolina, do Centro Odontológico Hospital do Dente. Sempre que ela vem aqui, traz um assunto bastante interessante, e hoje ela está trazendo mais um assunto. Doutora, seja bem-vinda. Qual é o assunto de hoje? Uma boa tarde.
1: Boa tarde, Gerson, boa tarde a todos os ouvintes. Hoje a gente vai falar um pouquinho mais sobre prevenção, né? Que é um assunto que a gente reforça muito por aqui, que é o hábito simples aí que pode fazer toda a diferença para o seu sorriso e você não ter complicações maiores.
0: Até porque é muito interessante mesmo esse assunto, porque muita gente, né? A gente está incluído nisso aí também, só procuramos o atendimento quando aparece algum problema, não é mesmo?
1: É isso, doutora? Mesmo, é isso mesmo. Então, às vezes o paciente chega lá pra gente, tô com uma bolinha na gengiva, tô com uma dor aqui, uma sensibilidade, e quando a gente vai ver é uma coisa mais séria, né? Ou então até mesmo tive um problema lá atrás, alguns anos atrás, apareceu uma bolinha na minha gengiva e ela foi embora, tomei medicação e foi embora. E hoje voltou a doer. E quando a gente vê, às vezes até tem que extrair aquele dente, tem que ser uma coisa mais invasiva que lá atrás a gente poderia ter evitado, né, Gerson?
0: E essa prevenção tanto é bom pro profissional, vocês, né, no caso, quanto o paciente, né?
1: Sim, com certeza, né?
0: Que resolve mais rápido.
1: Exatamente. Então, assim, o paciente não precisa passar por uma coisa muito invasiva, às vezes é só uma restauração ali que virou um tratamento de canal, ou até mesmo não dá nem mais para fazer o tratamento de canal, aí tem que extrair o dente, aí o paciente fica sem aquele dente ali por um longo período, né? Complica tudo, aí tem que fazer implante, então se torna até mais custoso.
0: Isso é como o motor de um veículo, né, doutora? Estraga uma peça, o certo é trocar rapidamente, né? Porque isso, ela vai complicar outras coisas.
1: Exatamente.
0: Né? É mesmo.
1: E a ausência ali de um dente, Gerson, ele pode acarretar outros problemas, né? Às vezes a gente fala, mas deu um probleminha ali, eu vou só arrancar. Você acaba arrancando esse dente e ali você tem a extrusão, que é quando a gente, por exemplo, não tem um dente de baixo, de cima, ele começa a descer porque ele não tem quem encostar, e aí você acaba perdendo de cima porque você perdeu de baixo alguns anos atrás.
0: Então, doutora, essa avaliação, que é importante, a gente sabe disso, né? Mas também é uma forma de prevenção, não é?
1: Isso mesmo. Então, aqui no Centro Odontológico do Hospital do Dente, a gente faz todo aquele exame, né? A gente faz a radiografia panorâmica, faz as imagens intrabucais, que a gente consegue ampliar ali o que a gente tem, o que a gente vê na boca, para o paciente também conseguir acompanhar, e a gente consegue diagnosticar de forma mais efetiva para pegar essas coisas que estão aí no começo.
0: E para quem está adiando, geralmente a gente faz assim, o mês que vem eu vou, no outro mês eu vou. O que a doutora tem a dizer sobre isso?
1: Não espera a dor aparecer, né? Como eu disse, às vezes a dor aparece e vai embora, e muitos dos pacientes acham que ficou tudo bem, mas não ficou. Então, assim, o melhor método hoje é a prevenção, sem dúvida. É só procurar a gente. Ali a gente está localizado no centro de Campos Novos.
0: É bem fácil de encontrar, né? Como é que a pessoa faz para chegar até no Centro Odontológico Hospital do Dente? É fácil, né, doutora?
1: Sim, nós estamos ali localizados em cima da antiga padaria Bavária, hoje é aquela padaria da Cris, no centro, no coração ali de Campos Novos. 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
0: E hoje o WhatsApp é muito importante, né? Porque facilita bastante,
1: sim,
0: né,
1: sim,
0: doutora?
1: Sim.
0: Até para marcar essa avaliação, para marcar essa visita.
1: Exatamente.
0: Fica bem mais fácil, bem mais prático,
1: sim,
0: né?
1: Sim, sim.
0: Então,
1: fica
0: tá
1: assim.
0: Bom.
1: Será um prazer receber vocês.
0: Doutora, obrigado aí por mais essas boas informações que você nos traz sempre, todas as tardes de segunda-feira aqui, e aguardamos mais novidades aí para a próxima semana.
1: Obrigada a vocês, então até a próxima semana.
0: Bom trabalho, ótima semana de trabalho para vocês. Sei que a
1: Obrigada.
0: Doutora já volta lá
1: para
0: o centro.
1: Já volto agora.
0: Então tá bom. Bom trabalho, obrigado aí pelas informações.

0: Hora certa. Cultura.
1: 5:15.
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1: Simbora, né, meus amigos? Isso, um bom final de tarde aí pra você. 17:22. Eu espero que o teu final de semana tenha sido de muitas alegrias, é isso? E você tenha começado aí sua semana de trabalho com sucesso aí, vai ser melhor ainda durante a semana, se Deus quiser, né? Boa tarde para você que está na lida da ordenha nesse momento, né? É aquele trabalho costumeiro de todas as tardes, todas as manhãs, de segunda a segunda, então... Não tem domingo, não tem feriado, né, minha gente? Mas sempre nos prestigiando com a audiência, o radinho ligado aí na Estrevaria. Nosso boa tarde para todos. Meu boa tarde vai pro quem tá realizando os afazeres lá mais próximo à sede lá, da fazenda, lá o nosso amigo tá recolhendo a bicharada lá, eu trato da tarde, né? Esse quase pronto o trabalho de hoje. O nosso amigo, o Geraldo Vieira, lá em Catanduva, está lá ouvindo a gente. Obrigado aí pela parceria de sempre, hein, meu amigão? Boa tarde, Andrei e Sandri, do Jardim Bela Vista. Lá no Boa Vista, lá no bairro Boa Vista, nosso amigo Argel Antunes. Um abraço, índio velho. Bom final de tarde. Vamos chamando aqui na sequência.

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1: Hora certa, Cultura.
2: 5:30. 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

0: horas e mais 36 minutos. Quanta gente, quantos amigos ligados conosco aqui nesta tarde de segunda-feira. Muita gente peleando, né? Isso, por falar em galpão, né? Quem tá no galpão aqui ouvindo o nosso programa, o nosso amigo Luiz Fagundes. Opa, o Luiz tá mandando, ó, tá ouvindo a gente, tá comprovando a audiência lá. Isso. Tá ouvindo o nosso galpão aqui. Boa tarde aí, meu amigão.
1: Boa tarde, Gerson. Estamos te ouvindo aqui na comunidade Corredeira.
0: Agradeço
1: aqui,
0: de coração.
1: O galpãozito, né? Aqui também. Manda um alô aí pro compadre Adelar Batista, o popular Gugu.
0: Ah, o Gugu, um abraço,
1: aqui
0: Gugu.
1: Aqui dando uma espiada também, esperando.
0: Verdade,
1: a
0: né?
1: A Kombi que vem trazer as crianças da escola, né? Um abraço, Gerson. Deve aí, toca o gaiteiro feliz pra nós, tá?
0: Um grande abraço, Luiz. Obrigado aí pela companhia, meu amigão. Abraço pro Gugu também, né? Adelar Batista, que tá ouvindo a gente lá junto, lá, ligado conosco aqui no programa. Abração, pessoal todo aí da nossa querida Corredeira. Valeu, moçada. Vamos lá para Entre Rios, quem tá lá na casa do Ari Ferrari, estão lá prosendo, batendo um papo e ouvindo os gaitaços aqui também, meu amigo.
2: Boa tarde, Gelson.
0: Opa.
2: Tudo bem? Como é que o senhor tá?
0: Ótimo.
2: Aqui é o Elivelton Ferro de Celso Ramos.
0: Elivelton, um abraço.
2: Quero mandar uma música aí, pedir pro meu amigo Ari Ferrari, que eu tenho aqui mateando com ele. Contando uns causos aqui e mateando com meu amigo Ari, velho.
0: O Ari não conta caso quase.
2: Recanto Hospitaleiro do Baitaca pra nós aqui.
0: Beleza,
2: um abraço,
0: amigão.
2: Tudo de bom.
0: Tudo de bom, um abração pra você e pro Ari, Ferrari e todo o pessoal por aí. Nosso carinho aqui da cultura. 5:38.

0: Hora certa.
1: 5:44.
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Faltando 10 minutinhos agora para as 18 horas. Ah, quero mandar um abração. Opa, lá no Otávio Perfect Filmes. Um abração.

3 e 9. Obrigado aí, meu amigão. Isso, um abraço pra você e tudo de bom, bom final de trabalho, bom final de tarde e sucesso sempre aí, amigão. Obrigado aí pela companhia. Meu amigo João Pereira também tá com a gente aqui no nosso programa. Opa, tomando um mate e ouvindo o programa e oferecendo pra mãe, a dona Maria Ivone Camargo, lá no bairro Boa Vista. Alô, gente aí do bairro Boa Vista, dona Maria. Um abração do filho, o João Pereira, e o nosso aqui da cultura também, né? Já vamos trazer essa moda aí. Meu amigo Jair Bresciani, tá ouvindo a gente lá no nosso querido município de Ibiã. Alô, Ibiã, um abraço, moçada. Obrigado aí pela sintonia. Lá em Anitta Garibaldi, tá lá o Antônio Toldo, ouvindo o nosso programa, dando um abraço lá pra família, pros amigos de toda a região, né? Obrigadão. Lá de Anitta Garibaldi, então, eu, Marola, lá de Anitta Garibaldi, tá mandando uma música bem Galderi, oferecendo pro Ari lá de Entre Rios e para todos que estão ouvindo aí os nossos gaitaços nesse final de tarde, então. Alô, Ari Ferrari, lá do Entre Rios, um abraço do Marola, lá de Anitta Garibaldi e o nosso aqui da cultura também. Vamos trazendo primeiro o Luiz Marenco. E já tem padre Joel Ferrari e o nosso

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0: Hora certa. Cultura.
1: 6 e 1.
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1: Boa noite, queridos ouvintes. A vocês desejo saúde e paz. Com gratidão a Deus e a Maria, estamos aqui no início desta noite para meditarmos e rezarmos juntos a oração da Ave Maria. Dentro do mês de agosto, mês vocacional, ontem celebramos o Domingo da Vocação à Vida Religiosa Consagrada. É a vocação daqueles que consagraram a Deus a própria vida no serviço à comunidade. São irmãs e irmãos religiosos, freis, monges e monjas e os sacerdotes pertencentes a alguma congregação religiosa. Nós, religiosos consagrados, temos em Nossa Senhora um modelo de pessoa que viveu plenamente a vida, consagrando-a à vontade de Deus Pai. Em Maria Santíssima, a vida religiosa consagrada encontra uma mãe especial, pois se a maternidade conferida a Maria por Jesus no Calvário é um dom feito a todos os cristãos, esse dom tem um valor específico para o religioso que também consagrou plenamente a sua vida a Cristo. O eis aqui teu filho e o eis aqui tua mãe, dirigido ao discípulo que estava ao pé da cruz, assume uma profundidade particular na vida do consagrado, pois ele é chamado a tomar consigo Maria, amando-a e imitando-a com a radicalidade própria da sua vocação, mas também para experimentar sua especial ternura materna. Em Maria, o consagrado encontra aquele amor que lhe permite fazer de sua vida cotidiana uma oferta generosa ao Cristo, cooperando assim com Ele na salvação do mundo. Por todos os que vivem a vocação à vida religiosa consagrada, rezemos. Ave Maria, cheia de graça, o Senhor é convosco, bendita sois vós entre as mulheres, e bendito é o fruto do vosso ventre, Jesus. Santa Maria, Mãe de Deus, rogai por nós, pecadores, agora e na hora de nossa morte. Amém. Jesus, Mestre Divino, que chamastes os apóstolos a vos seguirem, continuai a passar pelos nossos caminhos, pelas nossas famílias, pelas nossas escolas, e continuai a repetir o convite a muitos de nossos jovens. Dai coragem às pessoas convidadas, dai forças para que vos sejam fiéis como apóstolos leigos, como sacerdotes, como religiosos e religiosas, para o bem do povo de Deus e de toda a humanidade. Amém. Caros ouvintes, acolham agora a bênção de Deus, que é proteção e esperança na vida e na caminhada de cada um. Pela intercessão de Nossa Senhora e de São João Batista Scalabrini, abençoe-vos o Deus misericordioso, Pai e Filho e Espírito Santo. Amém. Bom início de semana a todos. Tchau e até amanhã.

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0: Então, moçada, 18 horas e mais 14 minutinhos, 18 e 14, é o nosso galpão de estância aqui na Cultura e alegria de estarmos juntos, né? O nosso amigo, isso, lá do barracão, meu amigo Antônio Moreira, tá ouvindo a gente lá no nosso querido Rio Grande do Sul, obrigado aí pela companhia, Antônio. Pois é, um abraço também vai pro nosso amigo o Andrei Sandri. Já mandei uma nota aí, né? Um abraço aí, meu amigão. Obrigado pela companhia. O Ari Ferrari tá retribuindo um abraço lá pro. Vamos ver pra quem aqui. Fala, Ari.
1: Boa tarde, meu amigo. Aqui é o Ari Ferrari.
0: Beleza, amigão?
1: Manda uma música pra esses abençoados, meus amigos. Agora. O Marola também.
0: Marola, isso. Retribuindo um abraço agora pra ele.
1: Manda, se for possível, a música. O vento.
0: A música eu vou ficar até devendo hoje, amigo.
1: Entendido, agradeço, meu amigo.
0: Valeu.
1: A gente receber visita todo dia.
0: É verdade, né? Que bom. Um abraço aí pra você. Vou ficar devendo a música, eu tô devendo aqui umas trocentas músicas, mais ou menos, né? E tá no finalzinho do nosso programa. Um abração pra todos aí, obrigado aí pela companhia. Daqui a pouquinho tem a oração do Santo Terço aqui na programação da Cultura.

0: Hora certa.
1: 6:19.
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1: Boa noite, ouvintes da Rádio Cultura, sejam todos muito bem-vindos. Iniciemos nesse momento a oração do Santo Terço, que Nossa Senhora acolha todos os ouvintes que são fiéis a esta oração, todos os dias aqui na Rádio Cultura, às 18h30, nós estamos acolhendo a todos os que rezam o Santo Terço, a Nossa Senhora que acolhe, que pede essa oração diária por nós, por todas as famílias, né? Temos tantos motivos para rezar, para agradecer, e vamos começar a semana meditando os mistérios gozosos da nossa redenção. Então eu convido você para chamar toda a sua família para pertinho do rádio, pegar a sua imagem de Nossa Senhora e vamos iniciar pelo sinal da nossa fé. Em nome do Pai, do Filho e do Espírito Santo. Amém. Divino Jesus, nós os oferecemos esse texto que vamos rezar contemplando os mistérios da nossa redenção. Concedei-nos pela intercessão da Virgem Maria, Mãe de Deus e Nossa Mãe, as virtudes que nos são necessárias para bem rezá-lo e a graça de ganhar as indulgências desta santa devoção. Rezemos pela conversão dos pecadores, pelas almas do purgatório, em reparação e desagravo às ofensas cometidas contra o Sagrado Coração de Jesus, contra o Imaculado Coração de Maria. Rezemos pelo aumento e a santificação de todo o clero, rezemos pelas vocações sacerdotais e religiosas, pelo Papa Leão XIV, pelo nosso Bispo Dom Mário, pelo nosso pároco Padre Miguel, por todos os padres da nossa paróquia. E queremos colocar a sua intenção, você que está sintonizado conosco, todos os ouvintes da oração do Santo Terço, nós colocamos nas mãos de Nossa Senhora. Creio em Deus Pai Todo-Poderoso, Criador do céu e da terra, e em Jesus Cristo, seu único Filho, nosso Senhor, que foi concebido pelo poder do Espírito Santo, nasceu da Virgem Maria, padeceu sob Pôncio Pilatos, foi crucificado, morto e sepultado, desceu à mansão dos mortos, ressuscitou ao terceiro dia, subiu aos céus e está sentado à direita de Deus Pai Todo-Poderoso, de onde há de vir a julgar os vivos e os mortos. Creio no Espírito Santo, na Santa Igreja Católica, na comunhão dos santos, na remissão dos pecados, na ressurreição da carne, na vida eterna. Amém. Em honra à Santíssima Trindade. Pai nosso que estais nos céus, santificado seja o vosso nome, venha a nós o vosso reino, seja feita a vossa vontade, assim na terra como no céu.
2: O pão nosso de cada dia nos dai hoje, perdoai-nos as nossas ofensas, assim como nós perdoamos a quem nos tem ofendido. E não nos deixeis cair em tentação, mas livrai-nos do mal. Amém.
1: O anjo do Senhor anunciou a Maria.
2: E ela concebeu do Espírito Santo.
1: Ave Maria, cheia de graça, o Senhor é convosco, bendita sois vós entre as mulheres, e bendito é o fruto do vosso ventre, Jesus.
2: Santa Maria, Mãe de Deus, rogai por nós pecadores, agora e na hora de nossa morte. Amém.
1: Eis aqui a serva do Senhor.
2: Faça-se em mim segundo a vossa palavra.
1: Ave Maria, cheia de graça, o Senhor é convosco, bendita sois vós entre as mulheres e bendito é o fruto do vosso ventre, Jesus.
2: Santa Maria, Mãe de Deus, rogai por nós pecadores, agora e na hora de nossa morte. Amém.
1: E o Verbo divino se fez carne
2: e habitou entre nós.
1: Ave Maria, cheia de graça, o Senhor é convosco, bendita sois vós entre as mulheres e bendito é o fruto do vosso ventre, Jesus.
2: Santa Maria, Mãe de Deus, rogai por nós pecadores, agora e na hora de nossa morte. Amém.
1: Glória ao Pai, ao Filho e ao Espírito Santo.
2: Como era no princípio, agora e sempre. Amém.
1: Ó meu Jesus,
2: perdoai-nos, livrai-nos do fogo do inferno, levai as almas todas para o céu e socorrei principalmente as que mais precisarem.
1: Nossa Senhora, Rainha das Vocações,
2: rogai por nós.
3: Rezando conosco está a Sirlei. Boa noite, Sirlei.
4: Boa noite, Sirlei aqui. Gostaria de rezar o terço de hoje, a intenção da minha família, a família dos meus irmãos, todas as famílias que precisam de oração, todos os doentes, idosos, crianças, todos os jovens, adolescentes, todos vocês da rádio. Obrigado, uma boa noite.
5: Boa noite, quero participar do Santo Terço, pedir oração do Santo Terço, pela minha saúde, por todos os doentes, por todos os falecidos da minha família, por todos os moradores de rua, por todas as crianças, pela proteção dos caminhoneiros e pela paz no mundo.
3: Lá de Abdom Batista, a Cleusa reza conosco, ela pede oração por ela, pela sua saúde, pelos jovens, pelos moradores de rua, os idosos, as crianças, as pessoas que estão hospitalizadas, também para as pessoas com a doença do câncer. Reza pelos filhos Renato e Aline, netos Beatriz e João Vicente, pelo marido Valdecir.
1: Contemplamos no primeiro mistério gozoso a anunciação do anjo Gabriel à Nossa Senhora e a encarnação do Verbo Divino. Alô, boa noite.
6: Boa noite.
1: Quem fala?
6: É Sandra.
1: Tudo bem, Sandra?
6: Tudo bem.
1: Pode apresentar suas intenções.
6: Eu quero rezar hoje pela minha mãezinha, 10 meses de falecimento, Anitta, pelo menino Gustavo, por todos os doentes acamados e todos os que estão rezando o terço, nós em casa e vocês aí na rádio.
1: Amém. Pai nosso que estás no céu, santificado seja o vosso nome. Venha a nós o vosso reino, seja feita a vossa vontade, assim na terra como no céu.
6: O pão nosso de cada dia nos dai hoje, perdoai nossas ofensas, assim como nós perdoamos a quem nos ter ofendido, e não nos deixais cair em tentação, mas livrai-nos do mal.
1: Ave Maria, cheia de graça, o Senhor é convosco, bendita sois vós entre as mulheres, e bendito é o fruto do vosso ventre, Jesus.
6: Santa Maria, Mãe de Deus, rogai por nós, pecadores, agora e na hora de nossa morte. Amém.
1: Ave Maria, cheia de graça, o Senhor é convosco, bendita sois vós entre as mulheres e bendito é o fruto do vosso ventre, Jesus.
6: Santa Maria, Mãe de Deus, rogai por nós pecadores, agora e na hora de nossa morte. Amém.
1: Ave Maria, cheia de graça, o Senhor é convosco, bendita sois vós entre as mulheres e bendito é o fruto do vosso ventre, Jesus.
6: Santa Maria, Mãe de Deus, rogai por nós pecadores, agora e na hora de nossa morte. Amém.
1: Ave Maria, cheia de graça, o Senhor é convosco, bendita sois vós entre as mulheres e bendito é o fruto do vosso ventre, Jesus.
6: Santa Maria, Mãe de Deus, rogai por nós pecadores, agora e na hora de nossa morte. Amém.
1: Ave Maria, cheia de graça, o Senhor é convosco, bendita sois vós entre as mulheres e bendito é o fruto do vosso ventre, Jesus.
6: Santa Maria, Mãe de Deus, rogai por nós pecadores, agora e na hora de nossa morte. Amém.
1: Ave Maria, cheia de graça, o Senhor é convosco, bendita sois vós entre as mulheres e bendito é o fruto do vosso ventre, Jesus.
6: Santa Maria, Mãe de Deus, rogai por nós pecadores, agora e na hora de nossa morte. Amém.
1: Ave Maria, cheia de graça, o Senhor é convosco, bendita sois vós entre as mulheres e bendito é o fruto do vosso ventre, Jesus.
6: Santa Maria, Mãe de Deus, rogai por nós pecadores, agora e na hora de nossa morte. Amém.
1: Ave Maria, cheia de graça, o Senhor é convosco, bendita sois vós entre as mulheres e bendito é o fruto do vosso ventre, Jesus.
6: Santa Maria, Mãe de Deus, rogai por nós pecadores, agora e na hora de nossa morte. Amém.
1: Ave Maria, cheia de graça, o Senhor é convosco, bendita sois vós entre as mulheres e bendito é o fruto do vosso ventre, Jesus.
6: Santa Maria, Mãe de Deus, rogai por nós pecadores, agora e na hora de nossa morte. Amém.
1: Ave Maria, cheia de graça, o Senhor é convosco, bendita sois vós entre as mulheres e bendito é o fruto do vosso ventre, Jesus.
6: Santa Maria, Mãe de Deus, rogai por nós pecadores, agora e na hora de nossa morte. Amém.
1: Glória ao Pai, ao Filho e ao Espírito Santo,
6: como era no princípio, agora e sempre. Amém.
1: Ó meu Jesus,
6: perdoai, livrai-nos do fogo do inferno, levai as almas todas para o céu e socorrei principalmente as que mais precisam cesarem da vossa misericórdia. Amém.
1: Nossa Senhora Aparecida,
6: rogai por nós.
1: Muito obrigado, Sandra, pela sua participação. Deus abençoe você e sua família.
6: A todos nós. Amém.
3: Para você que quer rezar a próxima dezena, a segunda dezena, é só ligar 35410391. Rezamos junto com a Zenaide de Abidão Batista. Ela reza por todos os doentes, os idosos, as crianças, pelos seus enteados Robson e Rafael, por sua filha Silmara, pela saúde de todos, pelo esposo Giovanni, pela saúde, e agradece por bênçãos recebidas. Reza por nós aqui da oração do Santo Terço também. Boa noite.
7: Boa noite, Gércio. Boa noite. Maria dos Prazeres aqui de Abidão Batista. Peço oração do Santo Terço para mim e meus filhos e filhas, netos e bisnetos, o seu Adão, Martim, e para a comadre Leidir, e a todos os doentes que estão acamados no hospital, para o menino Gustavo, pela minhas nora, e para vocês da rádio, e para todas as pessoas que precisam de oração.
8: Boa noite, Gelson.
3: Boa noite.
8: Aqui é Lourdes, aqui de Monte Carlo. Eu quero pedir oração
9: esse terço que estamos rezando por toda a minha família. Quero pedir também pela minha bisnetinha Sofia, que está de aniversário hoje, e Nossa Senhora cubra ela com o seu manto sagrado.
10: Boa noite, Gerson.
3: Boa noite.
10: Cogne de Ibiqui. Reza, Frei Santo Terço, a noite de hoje, pela minha saúde, pela saúde da minha esposa Ivete, pela saúde dos nossos filhos Emily e Enzo, pela saúde da minha mãe Selma, por vocês aí da rádio, por todas as pessoas que lutam contra o câncer.
11: Boa noite, Jéssica. Boa noite. Carlos Fagasso falando. Eu rezo desde hoje por todas as almas do purgatório, por todos os que precisam de oração, também por todos os motoristas, em especial a todos os motoristas do transporte FAE, o pessoal da mecânica também, e para vocês da rádio.
12: Boa noite, Gerson.
3: Boa noite,
12: Júnior, João Paulo. Vamos rezar o terço, iniciando bem essa semana, pedindo as bênçãos de Nossa Senhora, que ela abençoe a nossa família, todas as famílias que estão aí rezando o terço, acompanhando as que não estão, que elas sejam muito abençoadas em nome de Deus e de Nossa Senhora. Amém.
1: No segundo mistério gozoso, contemplamos a visita de Nossa Senhora à sua prima Isabel.
3: Acabou caindo a ligação, né? A pessoa que estava na linha, por favor, retorne a ligação, ou então você que quer rezar essa próxima dezena, é só ligar 3541-0391.
2: Pai nosso que estás no céu, santificado seja o vosso nome. Venha a nós o vosso reino, seja feita a vossa vontade, assim na terra como no céu.
1: O pão nosso de cada dia nos dai hoje, perdoai-nos as nossas ofensas, assim como nós perdoamos a quem nos tem ofendido, e não nos deixeis cair em tentação, mas livrai-nos do mal. Amém. Alô, boa noite.
13: Boa noite.
1: Tudo bem, seu João?
13: Tudo bem, meu amigo.
1: Conseguiu ligar?
13: Consegui.
1: Que bom, então. Pode colocar suas intenções, então, na segunda dezena.
13: A minha intenção hoje pelas pessoas internadas no hospital em recuperações, as pessoas acamadas nas suas casas em recuperação, e para vocês e da rádio, para quem estiver escutando o Santo Terço.
2: Ave Maria, cheia de graça, o Senhor é convosco, bendita sois vós entre as mulheres e bendito o fruto do vosso ventre, Jesus.
13: Santa Maria, Mãe de Deus, rogai por nós, pecadores, agora e na hora da nossa morte. Amém.
2: Ave Maria, cheia de graça, o Senhor é convosco, bendita sois vós entre as mulheres e bendito o fruto do vosso ventre, Jesus.
13: Santa Maria, Mãe de Deus, rogai por nós, pecadores, agora e na hora da nossa morte. Amém.
2: Ave Maria, cheia de graça, o Senhor é convosco, bendita sois vós entre as mulheres e bendito o fruto do vosso ventre, Jesus.
13: Santa Maria, Mãe de Deus, rogai por nós, pecadores, agora e na hora da nossa morte. Amém.
2: Ave Maria, cheia de graça, o Senhor é convosco, bendita sois vós entre as mulheres e bendito o fruto do vosso ventre, Jesus.
13: Santa Maria, Mãe de Deus, rogai por nós, pecadores, agora e na hora da nossa morte. Amém.
2: Ave Maria, cheia de graça, o Senhor é convosco, bendita sois vós entre as mulheres e bendito o fruto do vosso ventre, Jesus.
13: Santa Maria, Mãe de Deus, rogai por nós, pecadores, agora e na hora da nossa morte. Amém.
2: Ave Maria, cheia de graça, o Senhor é convosco, bendita sois vós entre as mulheres e bendito o fruto do vosso ventre, Jesus.
13: Santa Maria, Mãe de Deus, rogai por nós, pecadores, agora e na hora da nossa morte. Amém.
2: Ave Maria, cheia de graça, o Senhor é convosco, bendita sois vós entre as mulheres e bendito o fruto do vosso ventre, Jesus.
13: Santa Maria, Mãe de Deus, rogai por nós, pecadores, agora e na hora da nossa morte. Amém.
2: Ave Maria, cheia de graça, o Senhor é convosco, bendita sois vós entre as mulheres e bendito o fruto do vosso ventre, Jesus.

0: Santa Maria, Mãe de Deus, rogai por nós, pecadores, agora e na hora da nossa morte. Amém.
1: Ave Maria, cheia de graça, o Senhor é convosco, bendita sois vós entre as mulheres, e bendito o fruto do vosso ventre, Jesus.
0: Santa Maria, Mãe de Deus, rogai por nós, pecadores, agora e na hora da nossa morte. Amém.
1: Ave Maria, cheia de graça, o Senhor é convosco, bendita sois vós entre as mulheres, e bendito o fruto do vosso ventre, Jesus.
0: Santa Maria, Mãe de Deus, rogai por nós, pecadores, agora e na hora da nossa morte. Amém.
1: Glória ao Pai, ao Filho e ao Espírito Santo.
0: Como era no princípio, agora e sempre. Amém.
1: Ó meu Jesus,
0: perdoai e livrai do fogo do inferno, rezai as almas todas para o céu, socorrei principalmente aquelas mais precisarem da vossa misericórdia. Amém.
1: Nossa Senhora de Fátima,
0: rogai por nós.
1: Muito obrigado, João, por rezar conosco. Que Deus te abençoe. Boa noite.
0: Amém. Boa noite.
2: Então, telefone liberado aí para você rezar a próxima dezena. O Neri Mota reza o terço por todos os doentes, por ele e por sua família. Também reza conosco. Boa noite.
3: Boa noite. Aqui no distrito de Alto Bela Vista, Maria Adriana Rodrigues de Oliveira. Peço oração por todas as pessoas que precisem nesse centro de oração e para todos que estão ouvindo o Santo Terço e para vocês aí da rádio que rezam o Santo Terço. E
4: quero rezar o Santo Terço de hoje para minha saúde e para a saúde de todos os familiares, para vocês aí da rádio, para todos que precisam de oração, todos que estão escutando e rezando o Santo Terço, e para a paz do mundo, pela conversão dos pecadores e para todos os ouvintes. Obrigado, boa noite.
2: A Lourdes Rosa da Barra Grande e Abdão Batista reza o terço pelas famílias, pelos netos, pelas filhas, pelas sobrinhas, afilhados e afiliadas, também pedindo uma graça a São Miguel Arcanjo, que olhe por todos nós. O Altair também reza, pedindo bênçãos para sua mãe Ivanir, o seu pai Ayrton e as irmãs Neide, Márcia e Marta. Também reza conosco o Antônio Toldo, lá de Anitta Garibaldi. Ele reza pela sua saúde e a saúde de todos os seus familiares. Quem reza com a gente é a Daiele Dalcanali, está pedindo oração por ela, pela família. Que Deus proteja a todos e dê saúde, paz e força e abençoe os nossos caminhos. O Ademar Oliveira também reza o terço de hoje pela família, por todas as crianças, pelos idosos e pelo menino Gustavo. A Marlene Guedes também reza o terço pela família, especialmente pelo filho Gustavo. Quem está rezando conosco também é a Cresci Trevisan de Abdão Batista. Reza pela recuperação e saúde do seu tio João Batista Hermes e por todas as pessoas que fazem tratamento do câncer.
5: No terceiro mistério, contemplamos o nascimento do menino Jesus na gruta em Belém. Alô, boa noite.
6: Boa noite.
5: Quem fala?
6: A Jurema.
5: Oi, dona Jurema, tudo bem?
6: Tudo bom, graças a Deus, e você?
5: Tudo bem, vamos rezar então a terceira dezena. Pode colocar suas intenções.
6: A minha intenção de hoje, por todos os nossos idosos que se encontram doentes, e quero também rezar por todos os motoristas do SUS de Campos Novos, do mundo inteiro, que carregam nossos doentes com tanto carinho. Que Deus abençoe a cada motorista que estiver na estrada. E a todas as professoras, também da minha sobrinha Michelle e a Fran, que Deus dê força e coragem para que elas possam ensinar boas coisas para suas crianças.
5: Pai nosso que estás no céu, santificado seja o vosso nome, venha a nós o vosso reino, seja feita a vossa vontade, assim na terra como no céu.
6: O pão nosso de cada dia, nós de hoje, perdoai as nossas ofensas, assim como nós perdoamos a quem nos tem ofendido. E não deixeis cair em tentação, mas livrai-me do mal. Amém.
5: Ave Maria, cheia de graça, o Senhor é convosco, bendita sois vós entre as mulheres, e bendito é o fruto do vosso ventre, Jesus.
6: Santa Maria, Mãe de Deus, rogai por nós, pecadores, agora e na hora da nossa morte. Amém.
5: Ave Maria, cheia de graça, o Senhor é convosco, bendita sois vós entre as mulheres, e bendito é o fruto do vosso ventre, Jesus.
6: Santa Maria, Mãe de Deus, rogai por nós, pecadores, agora e na hora da nossa morte. Amém.
5: Ave Maria, cheia de graça, o Senhor é convosco. Bendita sois vós entre as mulheres e bendito é o fruto do vosso ventre, Jesus.
6: Santa Maria, Mãe de Deus, rogai por nós, pecadores, agora e na hora da nossa morte. Amém.
5: Ave Maria, cheia de graça, o Senhor é convosco. Bendita sois vós entre as mulheres e bendito é o fruto do vosso ventre, Jesus.
6: Santa Maria, Mãe de Deus, rogai por nós, pecadores, agora e na hora da nossa morte. Amém.
5: Ave Maria, cheia de graça, o Senhor é convosco. Bendita sois vós entre as mulheres e bendito é o fruto do vosso ventre, Jesus.
6: Santa Maria, Mãe de Deus, rogai por nós, pecadores, agora e na hora da nossa morte. Amém.
5: Ave Maria, cheia de graça, o Senhor é convosco. Bendita sois vós entre as mulheres e bendito é o fruto do vosso ventre, Jesus.
6: Santa Maria, Mãe de Deus, rogai por nós, pecadores, agora e na hora da nossa morte. Amém.
5: Ave Maria, cheia de graça, o Senhor é convosco. Bendita sois vós entre as mulheres e bendito é o fruto do vosso ventre, Jesus.
6: Santa Maria, Mãe de Deus, rogai por nós, pecadores, agora e na hora da nossa morte. Amém.
5: Ave Maria, cheia de graça, o Senhor é convosco. Bendita sois vós entre as mulheres e bendito é o fruto do vosso ventre, Jesus.
6: Santa Maria, Mãe de Deus, rogai por nós, pecadores, agora e na hora da nossa morte. Amém.
5: Ave Maria, cheia de graça, o Senhor é convosco. Bendita sois vós entre as mulheres e bendito é o fruto do vosso ventre, Jesus.
6: Santa Maria, Mãe de Deus, rogai por nós, pecadores, agora e na hora da nossa morte. Amém.
5: Ave Maria, cheia de graça, o Senhor é convosco. Bendita sois vós entre as mulheres e bendito é o fruto do vosso ventre, Jesus.
6: Santa Maria, Mãe de Deus, rogai por nós, pecadores, agora e na hora da nossa morte. Amém.
5: Glória ao Pai, ao Filho e ao Espírito Santo.
6: Assim como era no princípio, agora e sempre. Amém.
5: Ó meu Jesus,
6: perdoai, livrai do fogo do inferno, levai as almas todos para o céu, socorrei principalmente os que mais precisarem da vossa misericórdia. Amém.
5: Nossa Senhora das Graças,
6: rogai por nós.
5: Muito obrigado, Jurema, por rezar conosco. Deus te abençoe. Boa noite.
6: Boa noite, abençoe vocês também.
5: Amém.
2: Quer rezar a próxima dezena? Ligue 35410391. Anícia reza conosco, lá de Anitta Garibaldi.
7: Eu falei com meu marido Bigode que amanhã vai retornar o médico em Campo Belo do Sul. Deus acompanha ele, é tudo certo, o exame dele lá em Campo Belo. E para os meus filhos que são caminhoneiros e para vocês aí da rádio.
2: O telefone continua liberado aí para você rezar a próxima dezena. A Terezinha de Lima reza o terço por todos os doentes, pelas crianças, pelas pessoas que sofrem com o câncer, por ela, pelo esposo e por quem está precisando de oração. Também a Terezinha reza pela sua saúde, a saúde de sua família e de sua mãe. Também rezando conosco está o Nelson Carlos dos Santos. Ele reza esta dezena do terço por todas as famílias, pedindo pela saúde de todos os que estão rezando e acompanhando a oração do Santo Terço com a gente. A Zaida também reza pela alma do seu tio Antônio Assis, 5 anos de falecimento.
5: No quarto mistério, contemplamos a apresentação do menino Jesus no templo. Alô, boa noite.
8: Boa noite.
5: Quem fala?
8: José.
5: Tudo bem, seu José?
8: Tudo bem, graças a Deus.
5: Pode colocar aí suas intenções, seu José.
8: Também pedir saúde para eu, para minha esposa Francisca, para os meus filhos e tias e genros e nores, netos e bisnetos, toda a família.
5: Sim.
8: Para meus irmãos, minhas irmãs, meus sobrinhos, tudo. Que Deus, Nossa Senhora, abençoe tudo e paz e saúde.
1: Pai nosso que estás no céu, santificado seja o vosso nome. Venha a nós o vosso reino, seja feita a vossa vontade, assim na terra como no céu.
8: O pão nosso de cada dia nos dai hoje, perdoai nossas ofensas, assim como nós perdoamos a quem nos tem ofendido. Deixeis cair em tentação, mas livrai-nos do mal. Amém.
1: Ave Maria, cheia de graça, o Senhor é convosco, bendita sois vós entre as mulheres e bendito o fruto do vosso ventre, Jesus.
8: Santa Maria, Mãe de Deus, rogai por nós, pecadores, agora e na hora de nossa morte. Amém.
1: Ave Maria, cheia de graça, o Senhor é convosco. Bendita sois vós entre as mulheres e bendito é o fruto do vosso ventre, Jesus.
8: Santa Maria, Mãe de Deus, rogai por nós, pecadores, agora e na hora de nossa morte. Amém.
1: Ave Maria, cheia de graça, o Senhor é convosco, bendita sois vós entre as mulheres, e bendito o fruto do vosso ventre, Jesus.
8: Santa Maria, Mãe de Deus, rogai por nós, pecadores, agora e na hora de nossa morte. Amém.
1: Ave Maria, cheia de graça, o Senhor é convosco, bendita sois vós entre as mulheres, e bendito o fruto do vosso ventre, Jesus.
8: Santa Maria, Mãe de Deus, rogai por nós, pecadores, agora e na hora de nossa morte. Amém.

0: cai por nós, pecadores, agora e na hora de nossa morte. Amém.
1: Ave Maria, cheia de graça, o Senhor é convosco. Bendita sois vós entre as mulheres e bendito o fruto do vosso ventre, Jesus.
0: Santa Maria, Mãe de Deus, rogai por nós, pecadores, agora e na hora de nossa morte. Amém.
1: Ave Maria, cheia de graça, o Senhor é convosco. Bendita sois vós entre as mulheres e bendito o fruto do vosso ventre, Jesus.
0: Santa Maria, Mãe de Deus, rogai por nós, pecadores, agora e na hora de nossa morte. Amém.
1: Ave Maria, cheia de graça, o Senhor é convosco. Bendita sois vós entre as mulheres e bendito o fruto do vosso ventre, Jesus.
0: Santa Maria, Mãe de Deus, rogai por nós, pecadores, agora e na hora de nossa morte. Amém.
1: Ave Maria, cheia de graça, o Senhor é convosco. Bendita sois vós entre as mulheres e bendito o fruto do vosso ventre, Jesus.
0: Santa Maria, Mãe de Deus, rogai por nós, pecadores, agora e na hora de nossa morte. Amém.
1: Ave Maria, cheia de graça, o Senhor é convosco. Bendita sois vós entre as mulheres e bendito o fruto do vosso ventre, Jesus.
0: Santa Maria, Mãe de Deus, rogai por nós, pecadores, agora e na hora de nossa morte. Amém.
1: Glória ao Pai, ao Filho e ao Espírito Santo.
0: Como era no princípio, agora e sempre. Amém.
1: Ó meu Jesus,
0: perdoai-nos, livrai-nos do fogo do inferno, levai as almas todas para o céu e socorrei principalmente aquelas que mais precisarem da vossa misericórdia. Amém.
1: Nossa Senhora da Anunciação,
0: rogai por nós.
1: Muito obrigado, José, por rezar conosco. Que Deus te abençoe. Boa noite.
0: Obrigado igualmente para vocês e boa noite para todos.
1: Boa noite.
2: Para você que quer rezar a última dezena da oração do Santo Terço de hoje conosco, é só ligar 35410391.
3: Boa noite, quero rezar esse Santo Terço de hoje para minha saúde, do meu esposo José Plínio, para os meus filhos, netos, bisnetos, por uma causa na justiça, pedindo que Nossa Senhora passe na frente, e também para minha neta Marciele, que está de aniversário hoje. Desejando a ela muitos anos de vida e que seja sempre essa menina que ela é. E que Deus abençoe ela sempre com muita saúde, paz e alegria. Para vocês aí da rádio e para todos os que estiverem ouvindo o Santo Terço. Para todos os meus amigos, amigas também.
4: Rezo por toda a família, por todas as famílias, as pessoas doentes com câncer, por todas as almas. E por toda a minha família, pelas crianças, pelos idosos e todos que estão acompanhando o terço em casa.
5: No quinto mistério, contemplamos a perda e o reencontro do menino Jesus no templo entre os doutores da lei. Alô, boa noite.
6: Boa noite.
5: Quem fala?
6: É a Judita Mantovani, aqui do bairro de Conservação.
5: Tudo bem, dona Judita, pode colocar suas intenções?
6: Quero pedir oração pro Tiago, Santinho, que está internado em Curitibano, pela saúde dele, que Nossa Senhora Aparecida proteja, que logo ele esteja em casa, se Deus não sei o que quer. E todas as pessoas que estão sofrendo no hospital, aí, problema de doença, o menino filho lá daquele do câncer também, que eu nunca me lembro do nome.
5: Gustavo, o menino Gustavo.
6: Está sempre rezando por ele, o Gustavo, é.
5: Isso.
6: Estamos sempre rezando por ele também.
5: Que bom.
6: Para minha família também, que Nossa Senhora Aparecida proteja, que estão velhos trabalhando, netos, bisnetos, filhos, nora, genro, filho, meu velho também, é a minha saúde também.
5: Pai nosso que estás no céu, santificado seja o vosso nome, venha a nós o vosso reino, seja feita a vossa vontade, assim na terra como no céu.
6: O pão nosso de cada dia nos dai hoje, perdoai as nossas ofensas, assim como nós perdoamos a quem nos tem ofendido. E não nos deixeis cair em tentação, mas livrai-nos do mal. Amém.
5: Ave Maria, cheia de graça, o Senhor é convosco. Bendita sois vós entre as mulheres e bendito é o fruto do vosso ventre, Jesus.
6: Santa Maria, Mãe de Deus, rogai por nós, pecadores, agora e na hora de nossa morte. Amém.
5: Ave Maria, cheia de graça, o Senhor é convosco. Bendita sois vós entre as mulheres e bendito é o fruto do vosso ventre, Jesus.
6: Santa Maria, Mãe de Deus, rogai por nós, pecadores, agora e na hora de nossa morte. Amém.
5: Ave Maria, cheia de graça, o Senhor é convosco, bendita sois

0: Sois vós entre as mulheres, e bendito é o fruto do vosso ventre, Jesus.
1: Santa Maria, Mãe de Deus, rogai por nós, pecadores, agora e na hora de nossa morte. Amém.
0: Ave Maria, cheia de graça, o Senhor é convosco. Bendita sois vós entre as mulheres, e bendito é o fruto do vosso ventre, Jesus.
1: Santa Maria, Mãe de Deus, rogai por nós, pecadores, agora e na hora de nossa morte. Amém.
0: Ave Maria, cheia de graça, o Senhor é convosco. Bendita sois vós entre as mulheres, e bendito é o fruto do vosso ventre, Jesus.
1: Santa Maria, Mãe de Deus, rogai por nós, pecadores, agora e na hora de nossa morte. Amém.
0: Ave Maria, cheia de graça, o Senhor é convosco. Bendita sois vós entre as mulheres, e bendito é o fruto do vosso ventre, Jesus.
1: Santa Maria, Mãe de Deus, rogai por pecadores, agora e na hora de nossa morte. Amém.
0: Ave Maria, cheia de graça, o Senhor é convosco. Bendita sois vós entre as mulheres, e bendito é o fruto do vosso ventre, Jesus.
1: Santa Maria, Mãe de Deus, rogai por nós, pecadores, agora e na hora de nossa morte. Amém.
0: Ave Maria, cheia de graça, o Senhor é convosco. Bendita sois vós entre as mulheres, e bendito é o fruto do vosso ventre, Jesus.
1: Santa Maria, Mãe de Deus, rogai por nós, pecadores, agora e na hora de nossa morte. Amém.
0: Ave Maria, cheia de graça, o Senhor é convosco. Bendita sois vós entre as mulheres, e bendito é o fruto do vosso ventre, Jesus.
1: Santa Maria, Mãe de Deus, rogai por nós, pecadores, agora e na hora de nossa morte. Amém.
0: Ave Maria, cheia de graça, o Senhor é convosco. Bendita sois vós entre as mulheres, e bendito é o fruto do vosso ventre, Jesus.
1: Santa Maria, Mãe de Deus, rogai por nós, pecadores, agora e na hora de nossa morte. Amém.
0: Glória ao Pai, ao Filho e ao Espírito Santo.
1: Como era no princípio, agora e sempre. Amém.
0: Ó meu Jesus,
1: perdoai-me, livrai-me do fogo do inferno, levai as almas todas para o céu e socorrei principalmente aquelas que mais precisarem da vossa misericórdia. Amém.
0: Muito obrigado, Judite. Deus abençoe você e toda a sua família. Salve Rainha, Mãe de Misericórdia, vida, doçura e esperança, nossa salve. A vós bradamos os degredados filhos de Eva. A vós suspiramos gemendo e chorando nesse vale de lágrimas, eia, pois, advogada nossa. Esses vossos olhos misericordiosos a nós volvei, depois desse desterro mostrai-nos Jesus. Bendito o fruto do vosso ventre, ó clemente, ó piedosa, ó doce e sempre Virgem Maria. Rogai por nós, ó Santa Mãe de Deus,
2: para que sejamos dignos das promessas de Cristo.
0: A nossa gratidão a todos que rezaram o Santo Terço nesta segunda-feira. Deus abençoe a todos com muita paz, com muita saúde. E vamos receber a bênção do nosso Bispo Dom Mário Marquês, a todos os ouvintes da oração do Santo Terço. Boa noite a todos e salve Maria.
3: Deus Todo-Poderoso, cheio de bondade e misericórdia, conceda paz, saúde, proteção e prosperidade para você, para seus familiares, para seus vizinhos. Que Ele esteja atrás de vós para vos livrar de todo o mal, de toda a inveja, doença e discórdia. Que Ele esteja dentro de vós para vos dirigir, ao vosso lado para vos acompanhar, em vossos corações para vos conservarem sempre na saúde do corpo e da alma. A bênção de Deus Todo-Poderoso, Pai, Filho e Espírito Santo, desça sobre cada um de vós e permaneça para sempre.

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3: Então, moçada, 19h02. Alô, amigos, alô, amigas. De volta aqui na programação musical da cultura. E a partir de agora, o nosso Noite Sertaneja no ar.
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3: Isso, boa noite pra você que está chegando agora. Seja bem-vindo, bem-vinda. Boa noite pra você que estava na oração do Santo Terço. Obrigado aí com a gente. E vai continuar conosco. Eu agradeço aí de coração. 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

0: 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Cultura.
1: 7:12.
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2: Agora 19:14, 22 graus é a temperatura, que mudança, né? Meu Deus do céu. Do frio pro calor. Mas um abraço aí pra matar, tá gostoso, né? Claro que tá. Um abraço pro amor, Gilberto Krug. Pessoal lá da LK Conveniência.
3: Boa noite, Gerson. Boa noite. Tamo na escuta do teu programa aqui na LK Conveniência, o Valmor.
2: Valeu, Valmor. Um abraço aí, meu amigão. Isso, o Juarez tá com a gente também. Tá pedindo uma moda, já vamos trazer. Abraço aí pra todos. Obrigado aí pela companhia. Alô, seu Orestes. Francisco da Silva e a família toda estão lá ouvindo o nosso programa. Aí eles estão mandando um abração lá pro primo, o Dioni Surdi, lá no Caxambu. Alô, Caxambu, o Dioni Surdi, a Lourdes, dá um abraço para todos que estão ligados com a gente aqui no nosso Noite Sertaneja. Estão mandando um abração. A Jurema tá pedindo uma música aqui, só pra curtir, né? Isso, é com eles mesmo aí, Jurema. Um abraço aí pra você e tudo de bom. Vamos trazendo primeiro aqui o sucesso aí do Gia Giovanni, por telefone. Depois tem Raízes do Amor, o Tião Carreiro e Pardinho, participação de Nalva Aguiar. 19:15.

0: Hora certa.
1: 7:25. 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

0: Agora, 19:20, 7 minutinhos, é o nosso Noite Sertaneja e a alegria de estarmos juntos aí, quanta gente participando aqui do nosso programa, né, meu amigo Bira César? Boa noite, Bira, nosso vizinho, tá ligado com a gente, ele e a família, um abraço aqui do nosso Noite Sertaneja. Valeu, lá em Anitta Garibaldi, a Terezinha também tá curtindo o nosso programa, tá trabalhando, tá lá na Celesc, mas tá ouvindo a gente, né, Terezinha? Boa noite aí pra você, ótima noite aí pra todos. O meu amigo Pedro da Silva tá com a gente, né, Pedro? Boa noite aí, amigão.
1: Aqui é o Pedro da Silva.
0: Beleza,
1: Pedro. Gostaria de ouvir a música aí com Truparada Dura, Bem Sem Saída. Boa noite pra você, tá bom?
0: Um abraço, 19:28. 22 graus é a temperatura. Boa noite.

0: 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Cultura.
1: 7:40.
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0: Funerária Bom Pastor de Adelir Recalcati informa. 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
0: 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A família enlutada, nossas condolências.
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0: Super Lucas e a nossa Super Noite Sertaneja. Valeu, moçada. 19 mais 44 minutos. 21 graus, caindo um pouquinho a temperatura, mas tá gostosa, né? Noite de segunda-feira e a sua participação aqui, que é importante pra gente, né? Aquele abraço, boa noite, Campos Novos, boa noite a nossa grande e querida região. Cultura FM. Vou mandando um alôzão, o Serginho Pôssera tá com a gente aqui no programa, fala aí, meu amigão.
1: E família Rádio Cultura, tudo certo com vocês? Aqui é o Cordinho de Campos Novos, pode rodar uma música bem boa pra nós e do Teodoro Sampaio, ó, bem caprichadorinho, ofertando a programação aqui pra toda a minha família, lá pro seu Jair Brecena, pra dona Maria, pro seu Darcy, lá pra dona Chinite, lá pro seu Rodrigo, pra dona Débora, pra aquele povão da Bela Vista, e lá pro seu Pedrão, e pra nossa galera do Tapetão Preto, e lá pra turma do Mânica, e lá pro seu Bochecha, pro seu Zareguinho aí, e lá pra Dani, pro Paulo Sérgio, pra Maria Lise e pra dona Vitória, um forte abraço pra vocês e tudo é bom.
0: Valeu, Ade também tá com a gente, né, Ade? Boa
2: Fala,
0: noite.
2: José. Boa noite.
0: Ótima segunda-feira aí.
2: Paz, claro. Estamos na aldeia, assim, se não der tocar a música, né, a gente compreende.
0: Valeu, meu amigo.
2: Tá bom, fixo aí. Graças a Deus.
0: Obrigado aí pela audiência.
2: Tá bom?
0: Valeu, meu amigão.
2: Vou mandar um buenacho pro povo de Campos Novos inteiro aí, já era.
0: Valeu.
2: Se der tocar, né, aquela do. É da cara. Se não der, também tá bom. Só agradeço.
0: Valeu, meu amigo.
2: Beleza?
0: Vamos ver sempre. Vamos ouvir de novo aí o áudio do amigo. Mas uma

0: Hora certa.
1: 7:55.
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1: 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Olha, faltando 2 minutinhos agora para as 20 horas. 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

Bela Vista. A Maria Adriana Rodrigues está com a gente. Oi, tudo de bom para você? Ela oferece música para a família, para os irmãos, para o cunhado e cunhada, também para o Cordinho e família, o Flávio Bazei e família, para o Paulo Eduardo Faxim, nosso amigo Paulo, também para o Leopoldo e família, e para todos os amigos e amigas, e para todo o pessoal que está ouvindo aí o nosso Noite Sertaneja, né? Obrigado aí pela companhia. Alô, Vilmar Meireles, boa noite aí, Vilmar. Isso, lá no Plantando de Mudas. Grande abraço aí, meu amigão. Ele tá pedindo uma moda aqui, oferecendo para todos os amigos de Celso Ramos e da região aí, né? Valeu, amigão. Um abraço aí para você e tudo de bom. 19:59.

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1: 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Cultura.
2: 8:11.
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0: Vamos que vamos, né? Seguindo aqui com o nosso Noite Sertaneja, 20 horas mais 13 minutinhos, 20 mais 13. É, quero mandar um abração pro pessoal. Um abração pro pessoal lá do Rampas, meu amigo Betiolo, Vilmar Betiolo, tá ouvindo a gente lá. E atendendo a moçada nesta noite de segunda-feira, né? Sempre aquele movimento gostoso, um ambiente super gostoso também, né? Então, tô mandando um abraço lá pro Betiolo, pra Dora, a Dora que tá feliz da vida, né? Isso. Então, vou começar o nosso regime aqui também, hoje já. Um abração pra todos aí, obrigado aí pela companhia, pessoal lá da cozinha. Hoje lembrei o nome do André. Oi, André, boa noite. Ele e todo o pessoal lá da cozinha, o nosso carinho especial. A Isolete, né? Isso mesmo, bom trabalho aí pra todos. A piazada aí que atendem lá na sala, né? O Adelar, não é André, né? O Adelar. O Adelar, viu? Tava esquecendo novamente, né? Valeu, Adelar. Um abraço, perdão aí, meu amigão. Um abraço mais uma vez, então, pra toda a moçada por lá, o pessoal da entrega também, né? Nosso carinho aqui da cultura. 20 mais 14. O nosso amigo Careca tá chegando aqui, ó, nesse momento aqui, tá ouvindo o nosso programa também. Tá no trecho aí, meu amigão. Um abraço pra todos aí, obrigado aí pela companhia. Lá em Erval do Oeste, nosso amigo Edenilson Recalcati, amigo aí de longa data, né, Edenilson? Hoje reside, já faz tempo que reside em Erval do Oeste, mas tá com a gente aí, matando a saudade de Campos Novos, pelo nosso programa aqui também, né? E hoje ele tá na escuta lá da programação e tá pedindo um trio Parada Dura que nós vamos trazer já já. Boa noite pro pessoal lá do assentamento Betinho. Rodrigo, boa noite aí, Rodrigo.
2: Do assentamento Betinho, queria pedir uma música que o Dori Sampaio, Atiradora de Elite, oferecer pra minha esposa, meus filhos, a Dair Cláudia, do assentamento Betinho.
0: Beleza.
2: Nosso amigo Cordinha de Campos Novos, Glaucio e família.
0: Valeu.
2: Pra vocês aí da rádio, tudo de bom.
0: Valeu então, lá no na pessoal ouvindo a gente, a Elisete, os nossos amigos lá do da chácara Recanto dos Tropeiros, nosso carinho especial a toda a moçada por aí, tá bom? Elisete, obrigado aí pela companhia com a gente aqui no programa. E tô trazendo aí na sequência aqui do nosso programa o sucesso aí do trio Parada Dura. 20 mais 16 minutos.

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0: Hora certa.
2: 8:26. 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
3: 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Quero mandar um abração pro doutor Fernando Roberto Valmórbida, o doutor Betão, ele, o doutor Jean, um abraço para todos aí, a família toda. Obrigado aí pela companhia com a gente aqui no nosso Noite Sertaneja. Ó, doutor Fernando, tá mandando um alôzão pro pessoal lá da chácara Recanto dos Tropeiros, que também estão ligados com a gente. Oi, moçada. Isso. Um abraço aí do doutor Fernando, o Roberto Valmórbida, doutor Betão. E já vou mandando um abraço pro pessoal lá da Fazenda Ipacaraí, lá do Canhadão, Erval Velho. Opa, moçada, ligados com a gente aqui da estrada do Ibicuí, Silvio Santos aí e todos os amigos, colaboradores aí da Fazenda, o nosso boa noite. Boa noite pro José H. Flores, tá com a gente aqui também.
4: Boa noite, meu amigo Jorge.
3: Opa, bem-vindo. Tá
4: aproveitando o veranico aí, pelo menos até amanhã.
3: Até amanhã.
4: Manda aí pra nós, dentro da possibilidade, se for possível.
3: Com certeza.
4: A X Salama. E uma boa noite, hein, meu amigo? Uma ótima semana.
3: Pra você
4: um
3: também, amigão.
4: Aí, tudo e bom, sucesso sempre.
3: Valeu. Um abração, um abraço pra família toda aí. E um abraço especial aqui do nosso programa para essa moçada toda, né? Quero mandar um abraço para Cleusa Parpinelli. Oi, Cleusa, um abração. Ela tá pedindo uma música aqui para curtir. Ela tá na escuta lá em Monte Alegre, Erval Velho. Uma ótima noite. Um abraço para dona Luísa, da família, também ouvindo a gente aqui no nosso programa, né? Isso mesmo. Um abraço, obrigado aí, Cleusa. Da família Bula, né, dona Luísa? Um abraço pra todos. Gelson Gomes, lá em Monte Carlo, curtindo aí o nosso Noite Sertaneja. Uma ótima noite aí, meu amigão. E o Leomar, lá de Duas Pontes, no município de Zorté. Olha a coincidência, ele tá pedindo a mesma música aqui do meu amigo José H. Flores. Tá, vamos trazer, tá bom, meu amigão? Duas Pontes, lá no município de Zorté, Leomar Zastrow. Tá ligadaço com a gente aqui no programa também. Obrigadão aí pela audiência. 20 mais 30.

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1: Hora certa. Cultura.
2: 8:40.
3: Sim, daqui a pouquinho tem a Voz do Brasil, às 21 horas aqui na programação da Cultura. 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

0: e minha boa noite lá pra Terezinha. Terezinha Cordeiro tá com a gente, né? Terezinha, boa noite. Boa noite, Terezinha. Seja bem-vinda.
1: Boa noite, Gelson.
0: Boa noite.
1: Terezinha Cordeiro. Só pedir uma música pra da Barboleta Azul, se for atendida, agradeço pra minha neta Amanda Nicole, que tá de aniversário hoje.
0: Opa, parabéns, aniversariante.
1: Se for atendida, agradeço. Boa noite.
0: Muitas felicidades pra ela, né? Que Deus continue iluminando. Muita saúde sempre, né? Isso, meu boa noite vai pra a Maria Delins, está ouvindo a gente aqui no nosso...
2: Noite, Gerson.
0: Noite, sertanejo. Boa noite.
2: Maria Delins, Bedão Batista. Peço uma música bem boa aí, ofereço para Bastião, lá na Vargem, para Vone, minha cunhada, para todas minhas amigas.
0: Beleza.
2: Para vocês que... daí da rádio.
0: Obrigado, Maria, um abração pra você, uma ótima noite, bom descanso e obrigado aí pela sintonia com a gente aqui no nosso Noite Sertaneja.

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1: Pois é, gente, estamos chegando aí no final de mais um programa Noite Sertaneja. Agradeço de coração a sua participação, a sua companhia. Amanhã tem mais, amanhã às 19 horas te espero com mais um desfile do nosso sertanejão aqui na Cultura. Fiquem todos com Deus e a proteção de Nossa Senhora Aparecida. Boa noite, Campos Novos. Boa noite, nossa grande e querida região.

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